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4: 97.
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Sweet. Opa, juntos até às 11 da noite. Lembrando que às 10 horas, hein, daqui a pouquinho, já são 9 e 8, daqui a pouquinho tem Moda de Rancho. Pessoal já pedindo as músicas, você já está participando com a gente também? Ainda não? Está esperando o quê? 999-74-0105. 9 e 8, Diego e Vitor Hugo, beijei a cura.

Cleiton Romário, Morena, aqui no seu Conexão, Hugo e Guilherme, ele e ela, com o grupo Menos é Mais. E Titãs, é preciso saber viver, claro, nessa vida é preciso, né, gente? É preciso saber viver. Agora 9h21, sucesso é aqui, Espacial FM, daqui a pouquinho Moda de Rancho, pessoal fazendo aí seus pedidos, daqui a pouquinho você vai curtir aí no Moda de Rancho o seu pedido. Música.

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2: 9:21.

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2: Ainda 17 graus em Paradminas, umidade relativa do ar aumentou um pouquinho, 66%. Aí o vento, hein? Vento 8 km por hora.
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0: Espacial FM, agora 9h25. Odete do Santos Dumont, ligada com a gente. Alô, Odete, um abraço para você. Osvaldo do Santos Dumont também tá ligadão. Alô, Osvaldo, um abraço. É Osvaldo da Dengue. Adriana Clemente também com a gente. Alô, Adriana, um abraço para você. Ah, um abraço para Adriana Cássia, tá no Cores de Minas. Todas as noites, Adriana Cássia tá super ligada aqui no Conexão. Boa noite, hein? Que bom que nós estamos juntos. E a Adriana, do Santo Antônio, a mamãe do Arthur. Alô, Adriana, um abraço para você também, super conectada aqui no Conexão. Agora tem Henrique e Juliano. Seja ex.
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Diego Vitor Hugo, Tubarões, Leite Romário, Não Namora, participação do Zé Neto e do Cristiano. 938, sucesso é aqui, Espacial FM.

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2: 9:38.
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2: 9:39.
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1: 9h41.
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0: Carlos Leite.
1: Opa, de volta com o seu Conexão, aqui pela sua Espacial FM, 105.5 é a mais ouvida, o sucesso é sempre aqui. Alô, José Geraldo, Zé Geraldo tá ligado com a gente, ligadão aqui com a gente, hein, Zé Geraldo, um abraço pra você, obrigado, viu, pela sua audiência, obrigado aí pela sua companhia aqui no Conexão. Olha também a Cléo, tá com a gente, a Cléo da Vila Maria, super ligada também, super conectada com a gente. Alô, Cléo, um abraço para você, obrigado, viu, pela sua participação aqui no Conexão. Olha também um abraço a Kizia lá de Antunes, tá ligada com a gente, mandando um alusão, viu, aí pro seu mozão, é o Buiú, não é isso? Abraço, ela mandou um recadinho aqui, viu? Ela falou assim, eu quero aprender a ser melhor para você, ser mais calma, compreensiva em certas situações, ser amor que você realmente merece, ser alguém que te faz feliz e que não te faça duvidar do que eu sinto por você. Olha, se eu pudesse te dar uma coisa na vida, te daria a capacidade de se ver através dos meus olhos. Só então você perceberia o quão especial você é para mim. Olha, você sabe que eu te amo, mas eu te amo muito mais do que você sabe. Apesar dos meus defeitos, eu daria um mundo por você. Você é a pessoa que eu quero do meu lado e pronto! Tá dado um recadinho, um abraço para vocês, obrigado, viu, pela audiência, obrigado aí pela companhia aqui no Conexão. E o David Erdley também tá com a gente, Dona Vera Lúcia Diniz, abração para vocês, coisa boa! Opa! Oi!
2: Boa noite, amado.
1: Boa noite, tudo bem?
2: E familiares, né? Em nome de Jesus, primeiramente. Né?
1: Coisa boa!
2: E que Deus abençoe também toda a família espacial.
1: Amém, né?
2: Manda um hello aqui para nós, né?
1: Claro, maior prazer.
2: O Mongoloide. A pessoa mais especial, não preciso nem falar, né?
1: Ah, não precisa. Dona Vera Lúcia Diniz, não é isso?
2: Garradinho com vocês.
1: Garrada com a gente, coisa boa.
2: É o Michael Jackson aí, Pascal e Fênix.
1: Sucesso é aqui. Alô, David Jartley, Dona Vera Lúcia Diniz, Mongoloide, turma toda aí ligada com a gente. Abração pra vocês, viu, gente? Obrigado aí pela companhia, sempre aqui no Conexão. Agora tem Guilherme Santiago, 6:30. Participação aí da Ana Castela.

Espacial FM 9:51, sucesso sempre aqui. Alô, Suzana, tá com a gente. Um abraço para você, viu? Obrigado pela sua companhia. Alô, Luiz Cláudio, que bom que nós estamos juntos. E a Simone Mendes chegando, hein? Aí os direitos? Direitos são iguais. Boa noite para você.

Liguei, hein? Liguei pra dizer que te amo. Essa música é linda, né? Fazendo aquele esquenta aí pro Moda de Rancho. Agora 9h57, sucesso é aqui sempre. Na Sul Espacial FM, pessoal chegando, participando com a gente pelo 999-740-105. Daqui a pouquinho você participa com a gente. Onde quer que você esteja, meu abraço pra você. E é bom demais. É bom demais ter a sua audiência, a sua companhia e a sua participação aqui no Conexão.

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4: 10 horas.
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0: conexão na sua Espacial FM. Um abraço para você, onde quer que você esteja. Obrigadão, viu, pela sua audiência, a sua companhia. Você que está participando com a gente, quantas pessoas participando? Alô, David Ardley, né? Dona Vera Lúcia, lá no bairro de Fátima. Somos vizinhos, um abração para vocês. Olha também a Maria de Lourdes, do bairro Santo Antônio. Wesley, lá de Pequi, um abraço para você, viu? Você e o pessoal todo aí, né? A filha Emanuele, todo mundo ligado com a gente. Beatriz, do São Francisco. O Marcelão e Nair, lá do Recanto. O Roberto Fúria, um abraço, sempre ligado aqui com a gente. Olha também a Maria Aparecida, lá da Vila Ferreira. Oi, Carlos, saudades de você, tudo bem com você? Gostaria de ouvir uma música do Eduardo Costa. Tudo bem, viu, Aparecida? Espero que com você também esteja, né? É a Cida, da Vila Ferreira. Ela queria ouvir o Eduardo Costa. O Marcelo, lá de Betim, tá ligadão com a gente também. Sucesso aqui, hein? Ô, Carlos, toca uma música boa pra mim agora, Marcelo. Gostaria de ouvir Eduardo Costa com participação do Ronan e Ronaldo no Moda de Rancho. Quem mais tá participando com a gente? Um abraço aí, o Zé Geraldo Oliveira. Alô, Zé Geraldo, um abraço pra você. Também a Adriana, né? O Arthur com a gente, a Odete e a Adriana lá do Santos Dumont. Abração, gente. Obrigado aí pela companhia. Vanderlei, é, também sua esposa, ligadinhos aí com a gente. Um abraço para Maria de Lourdes, do bairro Santo Antônio, com a gente também. Alô, queria mandar um abraço pro Gustavo, tá com a gente. Alô, Gustavo, um abraço. Obrigado aí pela sua participação aqui no Conexão. O Gustavo, a sua esposa também, né, ligados aqui com a gente. O Xinho, alô, Xinho, é o pai do Gustavo. A Lurdinha, um abração para vocês. O Tiago, né, a turma toda. A Poliana, né, a Poliana é a esposa do Gustavo, né, Gustavo? Então, um abração para todos vocês, viu? Ouvindo a gente, é o Gustavo, a Poliana, o Xinho, a Lurdinha, também o Tiago. Ah, só gente boa que escuta a Espacial FM. E agora tem um Moda de Rancho, o Mário Lúcio também. Mário Lúcio tá lá no São José. Alô, Mário Lúcio, um abraço para você também, ouvinte aí de todas as noites aqui da Espacial. E a partir de agora ouvindo também o Moda de Rancho. Um abraço pro Edivar e a Conceição. Alô, Edivar e Conceição, lá da Vila Maria. Começando, hein? Tá começando Moda de Rancho aqui pela sua Espacial FM.
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0: E o Moda de Rancho começando bem demais com o Gino e Gino. Ah, saudade, hein? A saudade tá pegando. Boa noite pra vocês.

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1: 10:16, sucesso é aqui, Espacial FM, Moda de Rancho.

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Cadeira de Aço, você curtiu no Conexão Zé Neto Cristiano. 10h26 agora, para você que pediu, o Ronan e Ronaldo, com Eduardo Costa.

É, Ronan e Ronaldo e Eduardo Costa, Ilusão, Zé Neto e Cristiano, Cadeira de Aço, Ataíde e Alexandre, Tempo do Amor, Teodoro e Sampaio, Quando a Saudade Aperta, Christian Ralph, É Só Dizer o Preço. Olha, também você curtiu o Gino e Gino, A Saudade Tá Pegando e Quando a Saudade Dói, hein? Com Daniel e o Francisco dos Reis, você curtiu aqui no Modo de Rancho, que tá de volta amanhã às 10 horas, agora 10h30. Sucesso, é aqui Espacial FM, mais um intervalo rapidinho e voltamos, hein? Com muito mais para você. Sai daí não!

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seu programa de todas as noites aqui pela sua Espacial FM, a mais ouvida, 10h32. Olha o Zezé de Camargo e Luciano, essa música é linda, né? O Defensor, boa noite pra você!

O Guilherme vazou, hein? Vazou na Braquiária Espacial FM, a mais ouvida. Sucesso é que 10h44. Tem mais um intervalo? Mas é o último de hoje, hein? Intervalo comercial chegando. Daqui a pouquinho nós voltamos com muito mais conexão para você.

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3: 10h44.
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Lembrança aqui no seu Conexão, tanto Skank, você curtiu aqui no Conexão Espacial FM, a mais ouvida, o sucesso é sempre aqui. Essa foi a penúltima de hoje. Que peninha, hein? Mas passa rápido demais. Já tá terminando mais um Conexão. Queria tanto, mas tanto ficar com você, mas sem problema não, amanhã tem mais. Amanhã tem mais a partir de 8 da noite. Muito obrigado, viu, gente, pela audiência, obrigado pela companhia. Que você tenha aquela noite gostosa, aquela noite cheinha de coisas boas. Só coisas boas aconteçam para você nessa noite, viu? E falando em coisa boa, daqui a pouquinho tem clássicos da MPB. Forte abraço, gente, e até amanhã. Tchau, tchau. Tchau. Tchau. Conexão na espacial.

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1: 11 e 2.
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1: Oi, gente querida, está no ar Clássicos da MPB, a trilha sonora que faz parte da nossa história musical, valorizando os nossos talentos. Eu sou Daniela Alcântara, é um prazer ter vocês conosco. Vamos então dar início ao programa de hoje.

0: Encerramos aqui mais um bloco cheio de sucessos inesquecíveis. Intervalo rápido e já já voltamos juntos.
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0: para você que chegou agora, seja bem-vindo ao Clássicos da MPB, seguindo tocando as melhores nacionais. Continue com a gente.
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0: E assim a gente fecha mais um bloco de sucesso. Intervalo rápido. E daqui a pouco tem mais clássicos da MPB. Não sai daí.
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0: E com essa linda música, chegamos ao fim da nossa viagem musical de hoje. Obrigada por estar conosco no Clássicos da MPB. Adorei ter vocês com a gente. Um grande abraço, fiquem bem e até o próximo encontro, com mais emoção e poesia. Estou indo, tchau, tchau.
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0: 11:51.
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0: Vanessa da Mata, ai ai ai, antes Backstreet Boys com Incomplete, ainda Skank, Vou Deixar e Ricky Martin com Live La Vida Louca. Já já depois do intervalo, o cassete tá de volta.
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0: Agora tem Tribalistas. Passe em casa.
5: Tá certo.

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0: Zélia Duncan, Catedral, antes Alexandre Pires, Tira Ela de Mim e ainda Marina Lima, Fugaz. Daqui a pouquinho, depois do intervalo, nós temos mais cassete pra você relembrar e matar a saudade junto com a gente.
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0: Weathers Down com Here Without You, antes Adriana Ribeiro, Saudade Vem, e ainda As Meninas Largadinho. Pausa pro intervalo e o cassete volta já com mais saudade.
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2: 12:50.
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5: Whitney Houston agora.
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0: Tá aí o som de Guilherme Arantes no nosso cassete. Meu Mundo e Nada Mais. Antes de Pussycat Dolls com Stick Will e ainda Lenine, Paciência. Já já depois do intervalo, o cassete tá de volta com Roupa Nova, Rouge, Adrian Gurvitz, tudo isso e muito mais. Segura aí.
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0: Fresno, Porto Alegre, antes Adrian Gurvitz com Classic e ainda Ruge, Vem Cair na Zoeira. Intervalo chegando e já as últimas saudades de hoje.
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0: 1h28.
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3: Agora tem Darwin, pensa em mim.

0: ABBA, I Have a Dream, antes Double Dairy. Ainda conferimos Capital Inicial, Primeiros Erros e Dalila, An Angel. Foram as últimas saudades da edição de hoje do Cassete. Eu, Diego Soares, fico por aqui e a gente se encontra na próxima edição. Forte abraço, até lá, tchau, gente!
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5: 1:51.

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1: 2 e 9.
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3: Olá, gente. Boa noite. Sejam todos bem-vindos a mais uma edição do Back in Time. Aqui você vai recordar canções que marcaram época. É o Back in Time tocando na sua emoção e fazendo a sua noite muito mais gostosa. Venha com a gente. Começamos com esta linda canção. Daniela Mercury, Meu Plano.

Back in Time, tocando as melhores recordações para você. Ouvimos Djavan, Nenhum Dia. Elis Regina, Águas de Março. Vamos fazer uma pausa para o intervalo e daqui a pouco estaremos de volta com o Back in Time.

O nosso abraço a todos os profissionais do transporte que nos ouvem. Obrigado pela carona. A gente segue recordando com vocês. Père Lapelle, en maior.

A boa música sempre presente em seu rádio. No Back in Time, ouvimos Lobo, I Love You to Want Me. Jacques Brel, Emmanuel. Em instantes, o Back in Time está de volta.

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É o Back in Time de volta para você. Nosso abraço a todos que estão nos ouvindo na zona rural, nas chácaras, sítios e fazendas. Muito obrigado a vocês pela audiência. Aerosmith, Don't Want to Miss a Thing.

Uma boa noite para você que está curtindo Back in Time. Curtimos aqui Ivete Sangalo, Se Eu Não Te Amasse Tanto Assim. Glenn Medeiros, Nothing's Gonna Change My Love For You. Intervalo está chegando, mas a gente volta com muito mais. Não saia da sintonia.

O nosso abraço a todos que estão nos ouvindo pela cidade, onde quer que você esteja. Para nós, é uma satisfação poder lhe fazer companhia. A gente segue tocando o que você gosta de ouvir. Fagner, Deslizes.

Aqui, a boa música está sempre no ar. Ouvimos no Back in Time, Roupa Nova, Volta Pra Mim. Paula Abdul, Rush Rush. Eu quero que você saiba que é muito bom ter a sua audiência em mais um Back in Time. Vamos a um rápido intervalo.

sempre com você, tocando as mais lindas canções. Obrigado pela sua companhia. Aliás, More Than Words Can Say.

No Back in Time, a melhor música da sua noite. Curtimos Bee Gees, Words, Danny Carlos, Baby Can I Hold You. Vamos fazer uma pausa para o intervalo e daqui a pouco estaremos de volta com o Back in Time.

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2: Espacial. 3:51.

Muito bom saber que você está conosco todos os dias, viajando pelo tempo, recordando os maiores sucessos de todas as épocas. Gal Costa e Erasmo Carlos, Detalhes.

você curte o melhor da música. No Back in Time, curtimos Elton John, Goodbye Yellow Brick Road, Century, Jane. Final de mais um Back in Time. Muito obrigado pela sua audiência, pela sua companhia. Esperamos contar sempre com você aqui nesta sintonia.

0: Alô, alô, caminhoneirada de todo o Brasil! Salve, salve! Tudo certo por aí? É o Fernando Riquetti, turma, ó, ticando o farol, jogando seta pra esquerda, pedindo passagem. Aperta o cinto que o programa tá só começando. Brasil Caminhoneiro, tá no ar! E chegou o inverno, estação amada por muitos e detestada por outros tantos. A combinação de ar seco, ausência de chuvas e a inversão térmica cria uma outra paisagem, ó, nada bonita, nada poética. E eu conversei com o Renato, que é especialista em emissões. Ele explica o que é a inversão térmica.
1: A inversão térmica é o fenômeno que acontece normalmente nesses períodos. E é justamente isso, né? Quando a gente observa esse acúmulo de poluição, aquela faixa cinza na próxima superfície, está muito ligada à inversão térmica, que é justamente isso, né? Existe uma dificuldade de dispersão do poluente, então isso acaba prejudicando bastante a dispersão dos poluentes.
0: Só a frota paulista supera 15 milhões de veículos, incluindo cerca de 560 mil caminhões e ônibus. Esses números só reforçam a importância do transporte na agenda ambiental para a melhoria do ar que respiramos todos os dias. Desde o início da década de 1990, que a CETESB faz a Operação Inverno não apenas na capital, mas também na região metropolitana e boa parte do estado de São Paulo. E hoje a gente está tendo a oportunidade de acompanhar a equipe do Renato, que está numa das vias mais movimentadas de São Paulo, Avenida Salim Farah Maluf. E normalmente são caminhões que estão indo acessar a rodovia Presidente Dutra e também a Fernão Dias. E a equipe do Renato está aqui justamente, né, para dar aquela orientação e fazer esse trabalho de fiscalização, porque o inverno esse ano promete, né, Renatinho?
1: Exato. Né, a atividade de fiscalização ela tem essa intenção principal também de orientar os e conscientizar os motoristas, proprietários de veículos sobre a importância de manter os veículos regulados, contando que a poluição veicular, principalmente de veículos a diesel, ela prejudica bastante, eleva bastante a questão do material particulado e outros poluentes ocasionados por veículos a diesel, como os óxidos de nitrogênio e óxidos de enxofre também.
0: Estudos da CETESB mostram redução média de aproximadamente 40% das emissões de poluentes veiculares ao longo da última década analisada, apesar do crescimento da frota, viu? Entre 2017 e 2018, houve redução de cerca de 5% nos poluentes e 7% nas emissões de CO2. Os relatórios consolidados de emissão de 2025 ainda estão sendo fechados pela CETESB, mas números preliminares já confirmam uma nova tendência de queda observada nos últimos anos. E um dos motivos é a checagem da qualidade do ar na 32. É, gente, reduzir a emissão de poluentes não é apenas uma questão ambiental. Significa também economia de combustível, maior eficiência no seu dia a dia e mais saúde para toda a população. Porque no transporte, sustentabilidade e rentabilidade estão ali, ó, cada vez mais andando lado a lado.
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0: O Francisco Garonzi, nosso repórter especial, hoje vai falar sobre tecnologia. Ele conversou com o Rodrigo Mouradi, especialista em inteligência artificial. Vamos ouvir.
3: Ninguém gosta de ser vigiado, mas essa tecnologia está sendo usada junto com uma inteligência artificial para promover segurança na estrada. porque ela identifica alguns comportamentos e gera alertas dentro da boleia.
4: A câmera e a inteligência artificial, na prática, são grandes aliadas do caminhoneiro, porque elas vão ajudar a evitar que a gente faça comportamentos de risco que são naturais. Às vezes a gente está com um pouco mais de sono, pegou uma rota um pouco maior do que deveria, às vezes a gente está distraído, toca o celular, apita, e isso nos coloca numa posição de risco. A câmera vai processar essas imagens automaticamente dentro do veículo e já avisar o motorista para que ele possa parar o veículo, dar uma descansada, fazer outra coisa e depois voltar com tudo para garantir a segurança dele, que ele volte feliz para sua família no final do dia. Os resultados são impressionantes. Poucos meses depois da implementação de câmera, nós vemos reduções de colisões na ordem de 50, 60% e de comportamentos indevidos, como excesso de velocidade, direção distraída, na casa de 80%, porque acontece muito sem o caminhoneiro perceber. E quando a gente começa a ter essa política de treinamento direto na boleia, já ajuda ele a ir treinando, melhorando e ter uma condução cada vez mais segura. E nós temos muitos casos onde acontece um sinistro e o caminhoneiro consegue utilizar os vídeos da câmera para provar a sua inocência e assim ter um processo muito mais simples com a seguradora para conseguir reaver o seu seguro.
0: Quem também conversou com o Garonci foi o Eduardo Dalla Nora, diretor de tecnologia. Vamos ouvir.
3: Sendo brasileiro, não tem como deixar de ficar orgulhoso ao ver uma empresa do nosso país desenvolvendo tecnologia que é referência para o mundo. E nós temos aqui um exemplo. Esse eixo, ele parece ser normal, mas não é. Ele é um eixo que gera energia elétrica durante o deslocamento. E essa energia, ela acaba sendo acumulada ali, naquelas baterias que vão no próprio veículo. E quando chega num momento de subida, essa energia volta para cá, porque esse eixo deixa de ser gerador e passa a ser um eixo que vai produzir tração nesse veículo. Eduardo, você que é um dos diretores dessa empresa, essa tecnologia ela já está disponível no mercado?
5: Sim, essa tecnologia já está disponível no mercado, estamos produzindo ela, inclusive comercializando.
3: Agora, a gente vê que esse tipo de tecnologia ele tem uma aplicação específica. É para qualquer superfície, para qualquer terreno ou tem uma área que ele se aplica melhor?
5: Temos um relevo incrível no Brasil de subidas e descidas. Essa tecnologia é regenerativa, então essa tecnologia é aplicável em quase todo o território brasileiro.
3: Agora, tem uma dúvida que a turma que está nos ouvindo fica sempre curiosa. Gera de verdade a economia de combustível?
5: Até 25% a gente consegue economizar diesel com essa tecnologia.
3: É isso aí, Riquete. São várias tecnologias usadas para levar segurança para a turma que está lá no trecho.
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0: E vamos de música! Ana Castela!

0: Hoje tem rodeio.
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4: No mercado tão amplo como o brasileiro, podemos encontrar produtos de várias espécies para serem carregados. E algumas até especiais, que exigem cuidados extras para que cheguem ao destino sem sofrer danos. O Paulo Conceição, por exemplo, ele trabalha na escolta das cargas indivisíveis e fala para a gente como é o trabalho dele.
5: O nosso trabalho não está ligado só na carga que nós estamos levando, mas sim dar apoio nas pessoas que vêm a favor e contra a carga. Eu até colocava assim, seria bom que quem fosse tirar carta ou renovar uma carta, alguém falasse para ele sobre o que é uma escolta dessas cargas excedentes. Porque a carga excedente, o que acontece? Ou ela é muito larga, ou ela é muito comprida, ou muito pesada. Mas muitas vezes, quando nós passamos e fechamos uma ponte, muitas pessoas, por não entender o trabalho que está sendo feito, ele pega e vai entrar na ponte. O que vai acontecer? Ele vai dar de cara com um caminhão que vem vindo, muitas vezes, tomando as duas pistas.
4: Agora, Paulo, como é que funciona a qualificação profissional para ser da escolta dessas cargas imensas que você acompanha?
5: Todos nós temos curso. Nós fizemos curso na Polícia Rodoviária Federal. Então a nossa preocupação é mais com a vida das pessoas. Então nós estamos ali não só para cuidar da carga, mas sim para cuidar das pessoas que estão vindo a favor ou contra a carga, para que não haja nenhuma coisa piores na frente. Para isso nós temos um carro, nosso carro é totalmente equipado, tá? Com todos os tipos de segurança que precisa. Nós somos acompanhados pela Polícia Rodoviária Federal, então ela tem todo o direito, porque nós fazemos praticamente um trabalho, um segmento da Polícia Rodoviária Federal na estrada.
4: Turma, tá vendo só? Estradeiro, profissional que busca qualificação, tem sempre as melhores oportunidades de trabalho. Por isso, aprenda sempre!
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4: Música na boleia, Jorge Mateus.

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2: O assunto agora é manutenção. Só que hoje nós não vamos falar nem de filtros, nem de freios, nem de suspensão, e sim de lonas. Aquela que você usa para poder proteger a sua carga.
1: Eu conversei com alguns parceiros sobre o assunto. O primeiro é o José Santos.
3: Trabalho com dois tipos de lona aí, para poder já não molhar o material. Além dessa aqui, tem outra de por baixo dela. Qualquer furinho que aparecer, buraco, alguma coisa, você tem logo que tá melhorando ela, que senão só tendência é só danificar mais. Aquele material colado, eu não gosto daquilo. Sempre entra água nele e tal, e vai danificando algumas coisas que tá por debaixo. Tem que ter uma lona nova por debaixo dessa aí, porque não entrar nada aí dentro, não deixar molhar.
1: E ele conta o que faz para aumentar a vida útil do encerado.
3: Deixar a lona bem amarrada aqui nas pontas, nas quatro pontas. Dá um rondante primeiro para não deixar a lona voar assim, gente. Se não voar, vai rasgar, entendeu? Outra coisa, pegou uma chuva, abre ela, deixa ela secar. Quando tiver sequinho, vocês vão dobrar e guardar um carinho, porque isso aqui é caro, né? A gente sabe disso, né?
1: Outro caminhoneiro que deu dicas sobre lona de caminhão foi o Carlos Eduardo.
4: Excesso de peso, vazamento de material, contaminação de produto, não pode, tem que ser bem vedado, sempre muito bem vedado, tanto no material de grãos, tudo, não pode ter vazamento, não pode ter umidade.
1: Além de proteger a carga, deixa a amarração bonita, estilo teia de aranha.
4: Primeira dica, manter sempre bem esticadinha a lona, revisar para ver se não tem furo, e quando assim que for mudar de produto, lavar inclusive a lona, para não contaminar o próximo produto, principalmente alimentício.
1: Guardar a cobertura, seja ela de PVC ou algodão, suja ou molhada, é um erro que deve ser evitado, viu? A umidade, gente, provoca o aparecimento de mofo que pode comprometer a proteção, principalmente da carga alimentícia. E tem mais um parceiro que também deu dicas, viu? É o Aldeci Correia.
5: Você tem que limpar o caminhão, trocar a lona, põe a forro de plástico, aquele plástico preto, para poder carregar outra carga.
1: Sempre costuma colocar um reforço para evitar molhar a carga?
5: Eu uso dois forros. A parte de cima eu forro encerado 12 por 8 dobrado e a lona em cima. Puxo ali para Colorado, Presidente Prudente, e vem no palete de madeira, a embalagem de embalar açúcar.
1: Quer dizer, depende a outra, se fura de algodão, depende, fica mais fácil fazer a costura, conserva a integridade do material, né?
5: Com certeza, ela é mais resistente também.
1: Legal.
5: Essa aqui esticou, não tem mais jeito, aquela lá não aguenta.
1: Caminhão, você sabe, né, parceiro? É preciso ficar sempre muito atento com o sistema de freios, de lubrificação, e com a lona, com o encerado, também não é diferente. Pintou um rasgo, pintou um furo, é muito importante providenciar o reparo. Essa lona, por exemplo, tem mais de 100 reparos e o custo total para poder fazer esse serviço não ficou nem 10% do valor do encerado novo. E quem fez o serviço garante, a água aqui não passa não. Washington é profissional qualificado, especialista na reforma e nos reparos.
6: É, como a gente faz costurada, não põe química, não põe nada, ela torna ficar 100% sem passar água. Tem muita gente que faz, o cara compra aquela cola de piscina para botar e corta um pedaço de remendo e põe em cima, não pode, né? Ele não pode pôr química na lona, tem que ser costurada, porque ela tem parafina, se pôr a química, ela pudesse no lugar, com o tempo ela pudesse, aí para carregar a química tem que ser só o vinil.
1: Sei.
6: Só o vinil, o encerado de algodão não pode pôr.
1: Cortar um produto desse aqui, nem pensar, né?
6: Não. Muita gente perde a lona. Por causa disso, o cara diz, não vou levar ali num cara que faz a reforma da lona e vou cortar aqui em casa. O cara corta, aí não embainha de novo em volta, não faz o servicinho para ficar toda originalzinha de novo. Ela vai desfiando todinha e acaba a lona. Fez um furinho, você trazer para a gente poder já fazer a reforma, não deixar aumentar o estrago aqui, só vai piorando.
2: É, gente, seja a lona de algodão ou então a vinílica, você sabe que não é um produto que custa barato, não. Então, ó, é preciso cuidar. Leva essas dicas aí, ó, adiante. Compartilhe com a turma naquele bate-papo no Pátio do Poço, beleza?
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7: E agora tem música.
8: É, bebê. Bandica de Gilmar.
9: Mais uma vez.
8: Mais uma vez.

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1: Turma, na estrada cada detalhe conta, inclusive na hora de passar pelo pedágio. Você sabe, o vale pedágio é um direito do caminhoneiro. E eu tô na linha com o Alberto. O Alberto é da ANTT, Agência Nacional de Transportes Terrestres. Alberto, de que forma o caminhoneiro pode receber o vale-pedágio?
2: O vale-pedágio é um direito do transportador. E quem deve antecipar o vale-pedágio é o embarcador, aquela figura que contrata o transporte.
1: Agora, Alberto, na hora de fechar o valor do frete, muitos caminhoneiros recebem a informação que o vale-pedágio já está incluso no valor. Isso daí é correto?
2: Não. O vale-pedágio deve estar sempre desvinculado do frete. E do caso do caminhoneiro autônomo não ter antecipado esse valor do pedágio, ele deve se dirigir a um órgão da ouvidoria da ANTT. Ou pelo e-mail ouvidoria@antt.gov.br.
1: E vocês, Alberto, recebem muitas denúncias de empresas que não pagam o vale-pedágio?
2: Sim. Várias denúncias nós temos recebido e todas as empresas que são denunciadas, nós encaminhamos a nossa equipe de fiscalização e essas empresas ou esses embarcadores são autuados.
1: É isso aí, turma. Olha, o vale-pedágio é um direito garantido por lei. Então, não abra mão desse benefício, hein?
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1: Gente, que Deus proteja cada quilômetro rodado aí a cada um de vocês, que nunca falte força, fé e aquele cafezinho cavalo, né? Aquele cafezinho quente no posto. Ajuda a manter acordado. Boa! Gente, Brasil Caminhoneiro é uma produção da Cobran, Companhia Brasileira de Marketing. Mas amanhã a gente tá de volta com mais informação, música boa pra embalar a tua tocada aí, tá legal? Boa viagem, parceiro! Até amanhã!

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0: que estou ouvindo o meu pai dizer assim:
1: fique com Deus, meus filhos, e até a volta.
0: E a criançada respondia:
2: vai.

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0: bom dia, bom dia, bom dia, bom dia, com alegria para você que tá ligado com a gente aqui na programação Espacial FM 105,5. Tá começando, hein? A partir de agora, nosso encontro tá começando, Viola Brasil. Toca o berrante, baby. Vamos acordar esse povo que não quer nada com a dureza, só quer moleza. E aí, quer moleza? Senta no pudim, meu filho. 5:07, que prazer, que honra mais uma vez poder estar aqui com você, viu, na programação Espacial FM, agradecendo sempre a Deus em primeiríssimo lugar por essa oportunidade, né, de estar aqui com você. Aliás, toda honra e glória sempre é de Deus, né? Lá mais um dia eles nos oferecendo aqui, ó, e juntos mais uma vez, dividindo alegrias, dividindo emoções, muita música boa a partir de agora aqui no Viola Brasil, nessa manhã gostosa de terça-feira. Hoje é terça-feira. Antes que alguém me fale que não é sexta não, viu, beleza? É terça. 21 do 7. É, 21 do 7. De 2026. É, não é 3, não, é 6. Terça-feira. Senão sabe como é que é, né? Não tem jeito que vai me confundir aqui, falar que eu falei uma coisa que não falei. Então vou repetir, ó. Presta atenção aqui, ó. Hoje é 21/7/2026. Meia dúzia. Terça-feira. Pronto, acho que ficou dúvida não, né? Tá tudo certinho, né, Pedro? Muito bem. Ai, vocês é prosa demais. 5:09, bom dia, bom dia, bom dia, bom dia, bom dia, bom dia, bom dia, bom dia. Que coisa boa, gente, que pra... fico muito feliz, viu? É um prazer, fico muito feliz de poder chegar aqui na madrugada, saber que você tá aí do outro lado, pra poder prestigiar, pra poder participar, pra poder prosear e resenhar com a gente. Essa manhã gostosa, são 5:09. Olha a hora, Carmelita. 5:09, bom dia, bom dia, bom dia. Vamos mandar um abraço, mesmo, pra essa galerinha que não quer nada com a dureza. Essa galerinha que não quer nada com a dureza. Diz que não para nunca, será? A turminha do volante, volantinho, volantão, bom dia, bom dia, bom dia. A turminha do trecho, da BR-266 louca, os motoristas de aplicativos nas ruas da cidade, indo, vindo, levando e buscando. Muito obrigado pela sintonia, bom dia, bom trabalho. Deus proteja as suas indas e vindas, né, nesse mundão de meu Deus. 5:10, aos amigos nas comunidades rurais, sítios, chacras, fazendas, bom dia. Amigo retireiro, amigo dono de casa, segurança, vigias noturnos nas guaritas, empresas, condomínios. Bom dia, daqui a pouquinho, ó, vazando baraqueada, né, Bené? Daqui a pouquinho essa turminha que é nada com a dureza. Os granjeiros também ligados com a gente, bom dia, a turminha que acorda cedo, a turminha nas cerâmicas, aos amigos ceramistas, um abraço pra vocês aí, muito obrigado pela companhia. Aos amigos dos postos de combustíveis, frentistas, conveniências, bom dia. Bom dia, bom dia, bom dia, bom dia, bom dia, bom dia, bom dia. Ah, deixa eu mandar um abraço para os motoristas de vans também, né, ô Niltinho da van? Não tá recarregando as meninas para os meninos para a escola hoje não, né? Tá de férias, mas tá na rodagem lá. O Niltinho tá na rodagem, velho. Tá pensando o quê? É, beleza. Cadê o Clebão, tá aí com você, não? É, beleza. Deixa eu mandar um abraço aqui pros amigos nas biscoiterias. Bom dia. Ah, Sueli! Ô, Sueli, bom dia! Que dia que você vai me dar uma carona, Sueli? É, Sueli, já vou descer de capacete, tá? Só pra constar. Ô, Sueli! Eu vou descer de capacete, tá, menina? O Foca também, bom dia, bom dia, bom dia! Vamos que vamos, peleja! O Melão, cadê o Melão? O Melão tá pra gente. Tira o Melão, cadê você, Melão? Biscoiteiro Melão, um abraço também no Belvedere, toda a família, Deus abençoe vocês e cada vez mais, gente, muito obrigado, viu? Você que está trabalhando, você que está em casa, acordando agora, para você que está chegando em casa agora também, um abraço para vocês aí, viu? Para você que está, né, descansando, está curtindo férias, enfim, não importa, o que importa é que você tirou um tempinho para poder mandar mensagem para nós aqui, vamos embora resenhar. Hoje é um dia muito especial, viu? Hoje é um dia muito especial aqui no Viola Brasil, assim como todos, na verdade, né? Todos os dias são especiais porque eu sei que eu tenho vocês aí do outro lado para poder prestigiar, acompanhar o nosso programa. Eita, coisa boa. 5 horas e 12 minutos. 5 e 12. Olha a hora, foca. Ó, ficou legal, ô. Ficou legal, beleza. Olha a hora, foca. Foca na hora, foca. 5 e 12. Oxi. Ai, ai, isso é muito engraçado. Vocês moram de rir. Ah, nem... Roberto Fúria, tá ligado com... Oi, Roberto. Deu ruim pra Argentina, hein, rapaz. Eita, beleza, hein, só. É, bom dia pra você, Roberto Fúria. Muito obrigado pela companhia. Expedita Mariano, tá ligadinho com ela. Manda um abraço pra galerinha aqui, ó. Abraço pra toda a Fazenda Olaria, pra todos da rádio também, Aparecida, Manoel, Jussara, Reinaldão, Zé do Bar e Família Onça de Pitangui também. Antônio Pen Jaguara, de Janeiro em Lagoa Branca e também Délio Alves aqui para Admires e Família, o Pelezinho Magrelo, hoje Ana Maria Tuquinha e a minha mãe Dona Carmen também. Um abraço pra vocês aí. Ó, quem chegou por aqui? Chegou cedo, hein, ô bigode surubim? Fala aí, ô capa de cascudo. Fala aí, assusta assombração. Como é que é, peleja? Como é que tá as modas aí, peleja?
1: É, e pode, ó, colocar a Siriema pro... A Siriema aí pro Reinaldão.
0: Peraí. Siriema ou Iena? Iena? Tem Iena aqui, não. Não tem Iena aqui, não. Iena aqui é você. Sua Iena.
1: Ai, ai, também fala. Não quer nada com a dureza, né?
0: É.
1: É... É bigode surubim não, viu, Reinaldão? Reinaldão, eu vi na espacial.
0: É, beleza,
1: coisa boa. Terça-feira abençoada, Careca
0: Azul. Vamos que vamos, beleza.
1: Não põe pia aí não, viu, Careca Azul?
0: É, né?
1: Ó, tô na escuta aqui do programa.
0: É, né? Viu?
1: Sensacional. E manda o Pix, Careca Azul.
0: Pix? Pix?
1: Bom dia, Rodrigo Reis. O Careca Azul na espacial. É terça-feira, viu, Careca? Não é sexta, não.
0: Careca Azul, seu passado.
1: Terça-feira abençoada para nós todos, Careca Azul.
0: Vai tomar
1: banho. Brasil de folga hoje, né? É, garoto. Mas não vamos deixar de mandar um abraço para os nossos amigos. É, Jussara, de Janeiro, Aparecida. É, o Vindo Espacial, né?
0: É isso aí,
1: um abraço beleza. Também para o nosso amigo lá também, que fica na limpeza também, o nosso amigo Paraguai. É, de Paraguai não tem nada, né, cara, casou?
0: Não sei. Sei não.
1: Mas aqui no Rio, Brasil não é bigode surubim, não, viu? Vamos acordar esse Reinaldão, essa padeirada toda aí, cara, casou. Ouvindo espacial nesse frio. Aqui na vamos acordar esse povo aí, Careca Azul.
0: Cadê
1: a criançada pra falar assim, o Careca Azul no espacial.
0: Aqui.
1: Espacial,
0: fala com você.
1: Sucesso, você sabe que o sucesso é sempre aqui mesmo, né, Careca Azul?
0: Bom dia,
1: Rodrigo Reis, o Careca Azul no espacial.
0: Cara, eu vou deixar o programa pra você fazer. Vou largar isso aqui, vou deixar pra você fazer. Só você quer falar, ué? Só você quer falar? Nossa senhora, hein? Pelo amor de Deus, hein, ô? Ah, toma banho, senhor. Trem, depois que o João fica doido lá, ó. Bom dia, Rodrigo. Vamos que vamos, beleza. Bora mexer o doce. Abraço pra todos, sua turma aí. Né? Já ligado com você aqui, ó. Vai atrasar hoje não, beleza. Deus abençoe, sua terça-feira. É o Geninho de Deus. Ô, Geninho, eu nunca atraso. Hoje eu acordei 3h20 da manhã, né? 3h20 da manhã, tomei um banho gelado pra despertar. Entendeu? E vim fazendo uma corrida, um Cooper. Vim correndo lá de casa aqui, você acredita? É, a Sueli passa por mim de vez em quando, não deixa eu mentir. Às vezes a Sueli passa por mim, eu passo por ela de novo, né? Ela de bis, né? Ela passa por mim, quando ela assusta, eu tô passando por ela de novo. É, beleza. Tá pensando o quê? A Sueli tá aqui, deixa eu mentir não, né, Sueli? Olha lá. É, tá pensando o quê? Ela me ultrapassa, eu vou ultrapassar também, né, Sueli? É. Tá pensando o quê, DJ? Ô, DJ, você me quebra aí. É. Chega atrasado que não, rapaz. Já fiz o café, já tomei o café. Tá chegando uma fome danada. Hoje, nossa senhora, chegou uma fome danada, senhor. Caramba. E aí o queijo acabou, né? Aí tive que... Ô, dona Eula, o queijo acabou, menina. Você acredita? Eu tive que... Só passar uma manteiga no pão ali, dar uma torradinha mais ou menos na misteira. Foi pão mesmo, pão com com café e tá bom demais da conta, graças a Deus, né? Já deu pra dar uma forrada no estômago. Daqui a pouquinho eu vou lá tomar outro café. Assim que começar a passar a oração aqui, eu já vou descer ali embaixo, né? Aí eu vou acompanhar a oração lá da cozinha, tomando um cafezinho. Né, Niltinho da van? Niltinho tá aqui, ó. Ô, Niltinho, mas que barulhada é essa aí, meu filho? Você tá doido? Você é pra você acordar? O Jorge Hilton tá ligado com a gente, Recanto Aragoa, Jorge Hilton Alves de Araújo, irmão do Igor Araújo. Um abraço pra você aí. Bom dia, Rodrigo. Vamos que vamos. Vamos encher o doce. Abraço pra sua turma aí. Acho que eu já li, né? Que é o do Genin DJ. Um abraço pra você, meu amigo. A dona Iola. Ô, dona Iola, bom dia, dona Iola. Dona Iola e família Coelho, tá ligadinho? Ô, dona Iola, bom dia, dona Iola.
2: Rádio Espacial, bom dia. Bom dia, Rodrigo Reis. Eu chamo Iola. Tudo. Eu moro no bairro JK. Eu queria pedir oração pro meu marido, Du.
0: Ô, senhor Du.
2: E um abraço. A minha filha, Marcilene, lá na Casa dos Idosos. A pai Garete, Marciliana. Margarete, Marciliana, Ana Paula e meus 11 netos e minhas 2 bisnetas.
0: Muito bem.
2: Rodrigo, vamos fazer o ginasquinho? Vamos tomar um cafezinho?
0: Vamos fazer
2: bom ginasquinho. Bom dia, um bom dia, Alex.
0: Bom dia, dona Ilo. Eu tô precisando fazer ginastiquinha, dona Ilo. Só que eu tô meio parado da ginastiquinha, você acredita? Aí meu joelho deu uma probleminha, sabe? Eu tive que dar uma parada. É, eu não tô fazendo ginastiquinha ultimamente, não. Eu tô fazendo uns tratamentos aí pra poder melhorar o joelho, sabe? Tô quase arrancando aí, colocando outro novo, velho. Tá dando trabalho, dona Ilo. Meu joelho tá dando trabalho, dona Ilo. Só que não tem noção, não, viu? Não, tem dia que dói um tanto que você nem imagina, viu? Então, aí o ortopedista pediu pra, por enquanto, não fazer muito esforço, não. Até ele diagnosticar, né? Vai dar certo. Eu vou voltar. Daqui um dia eu tô de volta, hein? É, inclusive os meus personagens, né? O Júlio e a Poliana estão lá aguardando. É, beleza. O Ramon tá ligadinho com a gente, esse camarada que é federado. Você sumiu, Pereja. Bom dia, bora mexer o doce. Solta a siriema para essa padeirada aí. Solta a siriema, velho. Pega a siriema, Ramon. Pega. Pega a siriema, Pereja. E quem vai pegar a siriema também é a Daíva. Tá ligadinho? Ô, Daíva, pega a siriema aí, passando em Bom Jesus do Pará. A Daíva não tá pegando nada. Olha lá o Benner, não pega cinema não, olha lá. Pega cinema, Daíva, pega. Ixi, não dá conta não, olha lá. Dá conta nem de correr, olha lá. Ixi. Ô, Daíva, você tá igual eu, não dá conta de correr não? Nossa senhora. Opa, tamo por cá, a sua memória tá boa, hein? Hoje você tá lembrando que é terça-feira. Ô, menina, aí não, você tá me tirando, hein? Olha lá, ô Benner, atira nós. Ai, meu Deus, eu não tô pedindo chiquinho mais não, tô pedindo é carona. Ô, oh, beleza, aí não, ué. Oxi. Ah, beleza, hein? Tá pedindo folha seca. Eu vou passar folha seca, não. Você tá me tirando. É, folha seca, que nada. Reinaldão, o granjeiro, aí, ó. Gente boa.
3: Bom dia, Rodrigo.
0: Bom ano, não.
3: Paz.
0: Graças
3: a você, mais um dia.
0: Graças a Deus, bora lá, né?
3: Concordei esse povo aí. Essa padeirada aí, põe isso pra mexer a massa.
0: Essa padeirada tá com preguiça danada aí.
3: Mexer a massa aí, ó.
0: Eu nunca vi.
3: Por isso todo mundo pra levantar.
0: É.
3: Concordar aí a expedita, a peia. Mandar um abraço aí pro Miguel da Barra. Pagão. É. Quando acordou assustador de sobração.
0: É, tá lá.
3: Tá dormindo ainda.
0: É.
3: E o assustador de sobração ainda tá aí, ó. Roncando.
0: Rapaz,
3: ô. Não deu sinal até agora.
0: Hein. Aqui, te falar um trem com você.
3: 4 horas da manhã já tava dando sinal, não dá sossego.
0: Ó. Ô, Reinaldão,
3: vou
0: falar um trem aqui.
3: Vocês todos aí na rádio.
0: Aqui, te falar uma coisa aqui. Ó, pessoal que mora na cidade aí, ó, né? Pra ficar esperto, tá? Porque dizem aí que o DJ Brasil tá assustando a assombração tudo pra cá. Ô, Reinaldão, não tem assombração pra lá mais não, viu? Tá tudo vindo pra cá, pra cidade. Você viu algum, né, passando na rua aí, de madrugada? Isso é o Dinei, é a culpa do Dinei. Oswaldino viajante. Oswaldino, cadê meu pastel?
4: Bom dia, peleja. Bora,
0: bora que bora que bora.
4: Graça de Deus.
0: Amém, sempre. Vamos lá, mexeu doce.
4: Vambora, nego, velho. Vambora.
0: Vamos pra frente,
4: cara. Felicidade toma conta de nós todo mundo.
0: Amém.
4: Simbora!
0: Simbora, Pelê!
4: Um abraço pra galera do balé, Pelê!
0: Essa galerinha tá
4: sempre ligadinha. Turminha do balé!
0: É!
4: Dedezinho do Bronze.
0: Ah, sumiu, hein?
4: Vizinha, bonequinho cobiçado. Lulu do B.I.G.
0: Lulu do B.I.G.
4: Luvinha, sua pantufinha cor de rosa.
0: É.
4: Pedrita, vambora. Mais um dia amanheceu,
0: O Pedrita tá fazendo café, mas não.
4: Beleza, toca pra nós, Mãe Amorosa.
0: Mãe Amorosa.
4: Acho que é a Lanha Ladinho.
0: Aô, toca pra moda nós. Boa, deixa com nós. Essa moda é boa demais, Oswaldinho do B.I.D. Um abraço pra você, muito obrigado. Ô, Andréia, bom dia, Andréia. Tá acordando cedinho, Andréia? Bom dia, bom dia, bom dia. Bom dia, Peleja, seu Modestino tá na área. Você acredita? Manda alô pra ele. Ó, seu Modestino, você sumiu, ué. Ei, seu Modesto, bom dia. Ei, saudade do senhor, senhor posso sumir não, ué. O senhor tá doido. Ei, seu Modestino, bom dia, bom dia, bom dia. Vamos que vamos, André tem que correr. Aqui é isso, menina. Quem corre, os males espantam. Cuidado aí, viu? Você viu falando aqui que o direito tá assustando assombração na roça, vindo pra cá, pra cidade. Assombração tá tudo, né? Cuidado aí. Te mando um abraço pra Beatriz, tá ligadinha com a gente também. Bom dia, Xanin Lindin. Miau. Vamos tomar um cafezinho fitness comigo? Bora, Beatriz. Olha lá. Vamos mexer o doce. Bom, Beatriz. Bom dia, cadê o café? Hein? Cadê o café, beleza? Bom dia, bom dia, bom dia. Bom dia, Beatriz. Sueri tá lá ligadinha, né, Sueri? É, né, Sueri? Cadê o Foca? Olha a hora, Foca. 5h23, o Adão tem fortuna de Minas, aí, Leandro.
5: Bom dia, Rádio Espacial. Ô, bom dia, Rodrigo Reis. Aqui tá falando, é o Adão Fortuna.
0: E aí?
5: Rodrigo, aí, ontem você pediu me cantar, onde que é a música? Bica d'água.
0: Bica d'água,
5: né?
0: Bica
5: d'água. Então, quer você roda ela pra mim,
0: roda
5: então?
0: Aí, roda aí,
5: vou mandar ela pra as minhas bonitas para de Minas, pra ser. Todos os amigos, todas as amigas de Paradimens, os amigos, amigos aqui de Fortuna, para as meninas bonitas de Fortuna, e também para as mulheres bonitas de Beiracogo, do Retiro, e também para as meninas bonitas de Três Barras, de Corvo de Areia, são todos ligados no seu programa aqui também da Rádio Social
0: Bem. Um abraço para todo mundo aí, gente.
5: Vou mandar também para o São Juca também, que aqui eu fiquei conhecendo ele lá na Pedra Paz Baeri.
0: Gente boa, viu?
5: Domingo retrasado.
0: Gente boa demais.
5: E também vou mandar também para a Anja Maria.
0: Ei, Anja
5: Maria.
0: Também
5: em Selagoa, também para a Dejamira também.
0: Muito bem.
5: Vou mandar também para as meninas bonitas da Guarda Soledade, do município Piqui também.
0: Aô!
5: Toca a novela dela, então.
0: Vai lá.
5: Para

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1: Ô, mundão velho, sem
0: porquê. Deixa eu encantar ela toda no percentual, mas essa música era muito grande também.
1: Essa moda é grande. Aí, Adão! Esse Adão é federal. Aí sim, Adão! Ei, Adão, bom dia, bom dia, bom dia.
2: Bom dia, beleza?
1: Bom dia.
2: Tudo bem, beleza?
1: Beleza?
2: Tá, beleza, coloca nós em oração aí.
1: Daqui a pouquinho, Zé Maria. Põe
2: o...
1: Eita, beleza.
2: O também, meu.
1: Falou,
2: hein? A máquina correndo até da Capivara, lá na lagoa.
1: Ô, oh, beleza.
2: É, falou, foi lá buscar a rede do Laguinha Armada lá ontem.
1: Ah.
2: Ele tava correndo até da Capivara. Manda um buscão bonito pra ela aí, viu?
1: Ah.
2: Amado Batista, qualquer um.
1: Ah, muito bem.
2: Mas não é doutor aceita, não. Fica com Deus, vocês tudo aí. Tchau.
1: Amém.
2: Obrigado.
1: Falou, Zé Maria.
2: Ô, Pelezinho, vagabundo.
1: Pelezinho.
2: Vai, Cassão Zibis.
1: Pelezinho.
2: Dinei. Dinei tá aí também, né?
1: Dinei tá aqui. Tem atrapalhado.
2: Tchau pra vocês, com Deus.
1: É, se tem atrapalhado, tá aqui, Dinei. É, beleza. É, Zé Maria, um abraço pra vocês e muito obrigado pela companhia, né, ô senhorita Dejanira? Dejanira! Olha quem chegou por aqui, Ben, né? Tá com berrante pra ela, hein? Aô, Dejanira! Você sumiu, menina? Ah, beleza, só.
3: Bom dia, Rodrigo.
1: Bom dia, Dejanira.
3: Um abraço pra
1: Priscila,
3: pra Jussara.
1: Ah.
3: Ah. Tá expedita. Minha, ah. Dinei.
1: Ih, sua voz tá ruimzinha, hein?
3: Sua mãe, a dona Carla.
1: O áudio, na verdade. É.
3: Pra Martinha.
1: É.
3: Pro Pelezinha.
1: Nossa, tá muito. É, daí, eu acho que você tá com fone, né?
3: Pra todos os locutores da Rádio Espacial.
1: Não dá pra ouvir direito, olha, pra você ver que pena.
3: Eu não tô participando da rádio todo dia, não.
1: Ah.
3: Tô ligadinha na rádio.
4: Todos os
1: agora
4: dias.
1: Sim.
4: E quero agradecer a todos que estão sempre lembrando de mim.
1: Muito bem, Dejanira.
4: Obrigado e tchau.
1: Oh, um abraço para você, Dejanira. Dejanira, só que seu áudio não ficou muito bom hoje, não. É, infelizmente, né? Acho que você está com um foninho, né? Estava dando mau contato e parece. Mas um abraço para você, obrigado pela participação. Some não, viu, menina? Um abraço para você em Santa Lavaginha, né? Lagoa Branca. A Renatina São Pedro ligadinha, bom dia, bom dia, bom dia abençoado para nós. Muito obrigado pela companhia, obrigado pela audiência.
5: Ô, ô, beleza, seu vagabundo.
1: O rapaz.
5: Peruca azul.
1: Eu, né?
5: Seu vagabundo.
1: Eu,
5: seu
1: né?
5: Seu fanfarrão.
1: É, né, seu fanfarrão.
5: Ô, Dinei Brasil, seu fanfarrão. Bom dia, Dinei, bom dia, dona Penha, bom dia, dona Expedita. Bom dia, Martinha, vou mexer o doce, Martinha.
1: Martinha quer nada, doido. Só que é moleza.
5: Bora! Bora, beleza! Ô, Magrelo! Acordar, vagabundo! Pancinha! Bora acordar!
1: Pancinha? Pancinha sumiu!
5: Amazona, Leandro! Ah. Bora! Bora! O Taquina nos Lima, do Pará! Bora! Bora!
1: Muito bem, Pedro! Que isso, gente? Ai, meu Deus.
5: Ah, oh, beleza, esqueci do João do Torres.
1: João é de boa demais,
5: João
1: aí.
5: João Torres. Olha, meu filho. Olha, mexeu doce. Não fica dando Torres peleia, não, que esse é um fofarrão.
1: Rapaz,
5: você dá o Torres pra ele, ele não quer comer.
1: Eu tenho que ir lá buscar esse Torres, mano.
5: Não, João.
1: Tem que ir lá buscar o Torres, rapaz.
5: Ele vai fazer com o peleia.
1: É, peleia. Rapaz, Torres me bom, viu? Tem que tomar um com o Torres, mas você tá doido? Torres me fritinho. Ô, oh, gente, não esqueço não, gente. O negócio quando é bom. Ô, eu tenho que ir lá mesmo. Eu tenho que ir lá no dia que o João estiver fritando biscoito. Fritando o torresmo. Biscoito também, né, João? Mas por quê? Quando eu fui lá, ele separou lá um pacote de torresmo lá fritinho na hora. Nossa senhora. Eu comi, vai comer torresmo lá longe.
5: Ah, beleza.
1: Oi.
5: Você tá falando aí. Vai arrancar o joelho, que não sei o quê, que não sei o quê. Ué, lá perto de sua casa, todo dia tem um joelho.
1: Não. Isso não quer, não.
5: Cortar e
1: não,
5: misturar.
1: Não. Quer não, não. Não. Lá não quer, ali não quer, não. Não, nem vem. Nem vem que não tem, beleza. É, beleza. O Pimenta tá ligadinho com a gente. Fala, ó. Como é que é? Rodrigola. Bom dia, Rodrigola na Radiola, fala a hora. Pimentola, bom dia pra você. Olha a hora, beleza. 5:30, bom dia, bom dia, bom dia. Ô, Pelezinho, você me quebra. Um abraço pra você, muito obrigado pela companhia. O Pimenta também. A dona Alessandra, muito obrigado por esse
6: bom dia. Dia, bom dia, Feliz.
1: Bom dia, Negudu.
6: Um abraço pra nós aí. Ah. Pra turma do balé. Pasteleiro Sambiquira.
1: Alô, Pelezinho.
6: Pedrita. Pimenta Biquinho, e o Dinei Boca Aberta.
1: Muito bem.
6: Bora, terçou.
1: Terçou, peleja. A Pimenta Biquinho é ótima. Um abraço aí, Guilherme, pra Isa também. Andréia, vamos, Andréia. Corre, menina, corre, menina. Corre, vê se o seu. Ô, André, vê se o seu joelho tá bom. Corre, menina, corre, André. Corre, corre, corre, corre.
7: Beleza.
1: Oi.
7: Bom dia, nós tá por cá, viu? Bom passando dia. Na Fortuna de Minas aqui, ó.
1: Ó, oh, Fortuna de Minas. Muito bem, você tá. Vai buscar o Adão então, ué. É, beleza.
8: Bom dia, beleza.
1: E aí?
8: Manda música pra nós aqui da Dani.
1: Ô, Dani!
8: Da mãe dela.
1: Ô, Dona Lourdes! Ei, Dona Lourdes! Da Dani,
8: para a funcionária dela. Para a família do Délio Alves, para a família da Penha, para a família da Rosinete. Para a família da Andresa, família da Andréia. E para todo mundo do hospital.
1: Um abraço para essa galerinha do hospital.
8: Para a família do Tonho. Nossa de Fátima.
1: Muito bem, Pereja. Um abraço, Tuquinha. Vamos que vamos. Todos os hospital Nossa Senhora da Conceição. E também, claro, a turminha da Dani, né? Da Dona Lourdes. Aê, Dona Lourdes. Agora não esqueço mais não, Dona Lourdes, viu? Agora não esqueço mais não, viu? A Beatriz tá aqui, eu nem levantei ainda, você acredita? Vou fazer café. Dia de fazer marmitinhas fitness, amanhã eu vou trabalhar. Ah, você vai voltar a trabalhar amanhã? Já melhorou o dedo já? Cortado, Pereja? Muito bem. Vamos que vamos.
8: Ô, Rei, tá bom pro Zé Maria então, já que o Adão não quer levar o Dinei, fala pro Zé Maria levar aí.
1: Rapaz. Põe
8: ele pra tomar conta do boteco lá pra ir lá, dar folga pra ele e pra Márcia.
1: Ô.
8: Uma boa ideia, né não? O Dinei tomando conta de boteco.
1: Aqui.
8: Mas não é uma boa. Não vai dar nada de errado, não.
1: O Nilton, o Nilton.
8: Quem sabe o Zé Maria leva ele, faz essa caridade pra nós.
1: Ô, mas o Nilton tem pro lado de Fortuna de Mito, acha que o Adão, o Nilton vai passar aí, beleza. É, beleza. Ó, quem chegou por aqui, Dedezinho do bronze, tá bronzeado, beleza, e aí?
9: Bom dia, beleza.
1: E aí?
9: Manda um bom dia pro Filipão, agarrada na reunião.
1: Muito bem.
9: Manda um bom dia aí pra galera do balé aí, Oswaldinho do Bialdinho. A Branca de Neve.
1: A Branca de Neve.
9: O Odinei.
1: Odinei.
9: Assombrador de assombração. Ô, Pereira.
1: Ah, oi.
9: Que rumou no joelho é isso?
1: Rapaz.
9: Você tá doido?
1: É.
9: Eu acho que eu sei que foi isso aí, entendeu? Isso aí de tanto subir e descer na boleia do shopping.
1: Não, tá nada disso. Nem vem purpurina. Que não tem. Não vem fazer graça, não.
9: É.
1: Não.
9: Você tá bichado mesmo, hein, filho? É. Porque você entra de férias.
1: É.
9: Você volta de férias, é dor no joelho, é dor nas costas, entendeu?
1: Rapaz, é mesmo.
9: Sei não, viu?
1: A idade.
9: Algo de errado está certo aí.
1: Ô, rapaz, não, você não vem plantar discórdia aqui, não?
9: Ah, beleza, deixa eu falar. Você arranca da sua casa lá, a pé até na rádio, né, de madrugada, né?
1: Aham.
9: Você já anda com a foto do Dinei Brasil já pra espantar, assombrar a assombração?
1: Tipo Oxi. Isso.
9: O jovem cheirou purpurina?
1: Ô, Andrezinho, mas agora voltando à história do joelho, a história do joelho é longa, meu filho, longa, longa, longa, nossa senhora. É, beleza, a idade vai chegando, vai desgastando, mas o negócio bom já, da idade já fica ruim. Quando o negócio tá ruim com a idade, não, meu filho, aí que o negócio fica, né, fica naipe. Tem que cuidar, né, a idade chegando tem jeito, né, Tiagão? A idade chega, não tem jeito, tem que se cuidar, beleza, né?
10: Peleja, bom dia, Peleja. Esse trem de pimentola aí, não sei não, viu? Esse trem de pimentola aí não bateu não.
1: Pimentola.
10: O pimentola aí não deu certo não, Peleja.
1: Ficou ruim?
10: E aí? Vai ter que redimir desse trem aí, pimentola. Olha como é que fala.
1: Fala hora, pimentola.
10: Como é que fala? É. Avatar.
1: Avatar não, ô Thiago, aí não, hein? Pimentola, mas ficou ruim não, senhor. Ficou até bacana aí. Pimentola, fala a hora, pimentola. É, você também, Thiago, credo, pra falar nada que também não.
6: Beleza, depois Oi. Você vê aí. Vocês pimentam aí que mandam um alô pra você aí todo dia. É o irmão do Fabinho, mas do Paulo.
1: Ô, Pimenta.
6: Se não for, eu tô zoando o cara errado.
1: E aí, Pimenta? Tá perguntando se você é irmão de quem mesmo? Deixa eu ver.
6: Do Fabinho, mas do Paulo.
1: Fabinho do Paulo? Pimenta, você é irmão do Fabinho do Paulo? Tá perguntando aqui, ó. O Grêmio tá, né? Tá confundindo aqui, ó.
11: Ai, Peleja, você falou que o seu joelho tá ruim lá, teu punhado de pau.
1: Não, mas não é assim não, só. Isso aí não.
11: Ontem morreu não.
1: Não, Peleja.
11: Você vai casar lá com o seu
1: aí, né? Vou falar isso não, Peleja. Pelezinho, você me quebra aí. É, Peleja.
11: Ô, Peleja, esse cara aí fica falando aí não sei o que, galera do balé, não sei o que. Eu tô achando que é ele que é o professor de balé.
1: É, não é? O Pelezinho? Ó, o Balezinho? A galera do balé aqui é o Guilherme. É o Guilherme, Peleja. Né, Oswaldo?
12: Ô, Peleja, depois você tem que colocar uma foto do Dinei Brasil na porta de casa pra espantar maloiada.
1: E é mesmo, viu?
12: As carranca feia.
1: É, pode colocar mesmo, viu? É carranca. É carranca, Peleja. A carranca, carrancudo.
6: Ô, Belezinho, você é o motorista de ônibus de purpurina, pra levar a galera pro balé?
1: É mesmo, óleo de purpurina. É, pra achar o Belezinho é fácil, é só acompanhar o rastro da purpurina. Né, Reinaldão?
13: Oh, esse negócio aí do Rodrigo aí tá com problema no joelho.
1: Ah,
13: esse negócio aí de férias aí, ficar dando comida pedreira.
1: Sai fora, só.
13: Só de férias, bom no joelho. Voltou com de joelho.
1: Não, mas você sabe.
13: Ficou com pedreiro
1: na cara. Meu filho, não, nada disso. Nem vem, tá? É, nem vem.
13: É negócio dos dois, ah.
1: Não, isso aqui é peneirar areia, levar areia lá pra, né? Lá da rua, lá pra dentro de casa. É, Pereja, eu esforcei demais, Pereja. Eu não tô nessa idade mais não, né? É, tô pensando o quê?
14: Ô, Guilherme, é a Barbie. A Barbie
1: é o... Ai, a Rosângela em Divinópolis. Ô, Rosângela, bom dia, dona Rosângela. Mandou uma mensagem bonitinha? Vou compartilhar agora aqui, ó. Que esta terça-feira seja leve, cheia de paz, alegrias, simples e bênçãos sem fim. Que Deus cuide de cada detalhe do seu dia e te conceda forças, fé e um coração grato em todas as situações. Tenha um dia maravilhoso. Ei, dona Rosângela, de Divinópolis. Pega a Siriema, dona Rosângela. Olha a Siriema passando aí em Divinópolis. Pega, pega, pega, pega, pega, pega, dona Rosângela. 5 horas e 37 minutos. 5 e 37, beleza. O Pimenta falou aqui, ó, Guilherme, ele tem irmãs, né? Só tem um irmão que mora em São João Evangelista e tem irmãs. Muito bem, ô Pimentola. Ai, um abraço para vocês aí. Muito obrigado pela companhia, viu? É, Guilherme, você tá zoando o cara errado, hein? Cuidado. Cuidado, Pereja. O Guilherme tá aqui. Desculpa aí. Não, mas tem problema não, só. Pimenta biquinho. Não é danada, não. Né, Pereja?
14: Ô, o Guilherme tá interessado demais no Pimenta, hein?
1: É. Vai.
14: Né? Será que tá querendo sentir um ardido?
12: Ô, Pelezinho, não vem não, viu? Você tá interessado na aula de balé, hein?
1: Tá mesmo, senhor.
12: Treinador, faz inscrição aí com o Rodrigo.
1: Não, comigo não, ué. Eu não, sim. Não, não, não, não, não. Eu não, nem...
12: Que é o professor da turma do balé.
1: Não, nem...
12: Purpurininha.
1: Nem vem que não tem. Eu não tenho...
12: Ah, Pelezinho.
1: É, eu não tenho nada com isso não, hein? Inscrição não é comigo, não. Eu não faço parte dessa galerinha do balé, não, Pereja. Eu tô por fora, né? Eu tô mais por fora que caroço de caju, meu filho. Nem vem. 5 horas e 38 minutos, olha. Olha, Pereja. 5h38, bom dia, bom dia. Manda pra cá essa mensagem, vem prosear com nós. O que você tá fazendo aí, hein? Já acordou? Como é que tá a situação aí, hein? Tá acordando agora? Vamos lá, preguicinha. Acorda, preguicinha. Toca o berrante pra acordar as preguicinhas, ô Bené. Acorda, preguicinha. 5 horas e 39 minutos, 5h39, uma excelente manhã pra você, onde quer que você esteja, viu? Uma ótima terça-feira.
11: É, eu tô achando que é você mesmo, Pelê, que é o professor, porque a Sueli falou comigo que topou com você ali perto do cemitério, aí você de vestidinho rosas.
1: Que mentira.
11: Rosa Lilás?
1: Não, que mentira, ela nem
11: falou, velho. Sueli. Ela e foca.
1: Mentira.
11: Falou comigo que topou com você ali, ó. Não, aquela mentira. Mediação ali.
1: Não, tem nada
11: sapatinho,
1: a ver.
11: Sapatinho, biquinho fininho. Ah, beleza. Olha isso aí, verdade.
1: Não, não é verdade, não. Sueli, mentira, mentira. Não, a Sueli não ia falar, não falaria uma coisa dessa jamais. Jamais. 5h39, beleza. Ô, o Adão, o Adão. Aí, ó, a bica d'água aí, ó.

0: 3 minutos, faltando para 6. Leandro e Leonardo. Essa moda é boa demais, né? Amigo locutor. Belote Sertanejo e A Vida na Fazenda. Jumeleiro Marciano, Amor de Amigo, Vontade Dividida, Milionários é Rico e Bica d'Água com Iri de Irineu para você. 3 minutos, faltando para 6, minha gente. Bom dia. Bom dia, bom dia, bom dia. É o Marcelo dos Reis, um abraço para você. Excelente terça-feira para nós, né? Toda a família espacial. A sua também, ô Marcelo. Muito obrigado pela companhia, obrigado pela audiência. Lucas Fial também tá ligadinho com a gente. Bora, bora, bora. Coloca minha esposa na oração da manhã. Valeu, um abraço, Lucas Fial. E também o Vanessa. Muito obrigado pela sintonia, obrigado pela audiência. Muito obrigado pela companhia aí de sempre. Já, já, dentro de instantes, a oração da manhã aqui na nossa programação. A oração do poder também. E você participando com a gente, 99740105, enviando para cá sua mensagem em texto, sua mensagem em áudio, mandando o seu alô e dando o seu recado aqui na nossa programação. Chamando abraço, Miguel da Barra. Tá ligadinho com a gente. Ô Miguel, e aí, bom dia, como é que você tá?
1: Bom dia, Peleja. Que beleza? Miguel da Barra, nosso Zangui. Aí, mandar um abraço para todo o pessoal da Rádio Espacial aí.
0: Opa, sei. Valeu.
1: É, pessoal de Campo Grande, Osso Pitangui.
0: Aham.
1: Reinaldo aí, para de mim, né?
0: Reinaldão, gente
1: Deus
0: boa.
1: Deus abençoe muito, que alimenta a gente todo dia.
0: Amém,
1: Zé beleza. Zé Pozinho, Rio Rancho.
0: Zé Pozinho, Alir, que é na natureza.
1: Rio Rancho. É. Zé do Bar, lá no condomínio.
0: Aô,
1: hoje, beleza. Ele tava ligando para mim, para saber onde que eu peço, para vir pescar, que não tá pegando onde é que mora, não, sabe? Já acabou com os peixes lá.
0: Tudo. Acabou com o peixe, peixe aqui. Ah, não é possível, hein?
1: Falei que é Pevin, que eu vou chegar aqui, eu vou mostrar ele, que é peixe.
0: Ah, é?
1: Mas ó, tá bom, Peleja, um abraço.
0: Deus. Ô, Miguel, vai acabar com o peixe também, deixa não, senhor. Deixa não, Miguel. Vai acabar com o peixe aí também, isso. Deixa não, Miguel. Um abraço pra vocês. E o Andrezão tá pedindo aqui o franguinho na panela. Moda boa, hein? Esse tempinho de frio, rapaz. Um franguinho na panela é bom demais, hein, Andrezinho? Hã? Um franguinho com quiabo e angu. Bom demais, não é? Feijãozinho cozido no dia, na hora. Nossa senhora. Um arroz sortinho. Nossa senhora. É, beleza. Andrezinho, qual é a parte do frango que você gosta mais? Conta pra mim aqui. Enquanto isso, eu mando abraço aqui pro Juliano ligadinho com a gente. Manda abraço pra Ludinha, o Vavão no Jardim das Piteiras. O Anderson, a Michele, Miguel Arcanjo. Quem tá mandando é Juliano, Léo e Miguel Henrique, em Carmópolis de Minas. Oferecendo a oração da manhã pra todos nós. Valeu, Juliano. Um abraço pra você. Muito obrigado pela companhia também. Obrigado pela audiência aqui na nossa programação. Pessoal, são 6 horas em ponto. 6 horas em ponto, um momento de fé, de oração no seu rádio na programação espacial FM.
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3: Bom dia, queridos filhos e filhas. Senhor, abençoai a nossa casa, a nossa família, abençoai os motoristas, abençoai aqueles que vivem na direção, abençoai aqueles que estão saindo a passeio, porque é um período de férias. Abençoai e santificai aqueles que mais precisam. Senhor Deus, derramai graças e bênçãos do céu, Pai, Filho e Espírito Santo. Amém. Senhor Deus, somos peregrinos nesta terra, caminhantes no itinerário da vida, rumo ao encontro definitivo contigo. Senhor, que nos

0: destes como exemplo São Cristóvão, que atravessou a correnteza furiosa de um rio com toda firmeza e segurança, carregando nos ombros o menino Jesus. Ó Deus, fazei que também nós, mesmo carregando as nossas cruzes, nossas dificuldades, mesmo com fardo pesado, consigamos com firmeza e segurança enfrentar corajosamente todas as correntezas, toda a tempestade, toda a tribulação, de modo particular, por intercessão de São Cristóvão. Fazei com que saibamos valorizar a vida, sabendo conduzir os nossos veículos no trabalho, no lazer. Dai-nos, Senhor, acima de tudo, serenidade quando o trânsito estiver caótico. Tirai a agressividade nas palavras e nos gestos, que saibamos respeitar o direito dos outros. Senhor, afaste de nós o perigo de provocarmos acidente. Então, que saibamos respeitar as leis do trânsito, as placas, os sinais, as advertências. Senhor Deus, dai-nos paciência e serenidade e discernimento para respeitar o limite de velocidade. Afaste toda e qualquer bebida, embriaguez. Protegei-nos, Senhor, dos acidentes, do assalto, dos perigos. Senhor, por intercessão de São Cristóvão, no trabalho ou no lazer, abençoai-nos na condução dos nossos veículos e na condução de nossa vida. Amém. São Cristóvão, protegei-nos. São Cristóvão, guardai-nos. Bom dia a todos.
1: Deus de toda força e poder, dá-me hoje a segurança do teu amor e a certeza de que estás comigo. Peço-te ajuda e proteção para o dia de hoje, porque eu preciso de tua assistência. Eu preciso de tua misericórdia. Tiras de mim o medo que me invade. Tiras de mim a dúvida que me perturba. Esclarece o meu espírito abatido com a luz que iluminou o caminho do teu divino Filho Jesus Cristo aqui na terra. Que eu possa hoje, Senhor, perceber toda a tua grandeza e a tua presença em mim. Sopras o teu espírito dentro de minha alma, para que eu sinta o meu interior fortalecido com a tua presença, minuto por minuto, hora por hora, dia por dia. Que eu sinta hoje a tua voz dentro de mim e ao meu redor. E em minhas decisões eu perceba qual é a tua vontade. Que eu sinta o teu maravilhoso poder através da força da oração. E com esse poder, a minha pessoa seja atingida pelo milagre que pode se realizar ao meu favor, suavizando os meus problemas, acalmando meu espírito e aumentando a minha fé. Não me abandone, Senhor. Fica comigo para que eu não me desespere e nunca te esqueças. Levante meu espírito quando encontrares abatido. Ajuda-me a seguir-te sem vacilar e sem olhar para trás. Entrego-te nesse dia toda a minha vida e a vida de toda a minha família. Livra-nos, Senhor. Livra-nos de todo o mal que possa estar nos infringindo. Ainda que seja por milagre, eu sei, Senhor. Eu sei que vais me atender porque me amas e me escutas amorosamente. Desde já, eu te agradeço, meu Deus, meu Pai. E embora eu esteja com minha alma inquieta, eu te suplico, dá-me poder de aceitar, acima de tudo, que se cumpra em mim a tua vontade e não a minha. Amém.
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2: 6:09.
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2: Bora mexer o doce, minha gente. 6:10. Uma excelente manhã pra você. Até às 7:50. Eu te faço companhia com muita alegria na programação Espacial FM. Então, bora que bora.
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2: Que alegria ter você com a gente aqui no Viola Brasil, nessa manhã gostosa de terça-feira. Chama um abraço pra Cleusa em Divinópolis. Oi, Cleusa, bom dia. Bom dia, com alegria para você. Alô, Divinópolis! Muito obrigado pela companhia, obrigado pela audiência. A Sossô tá em Tapicerica. Nossa, fala com a vovó da Sossô para ligar o aplicativo lá também, viu? Conectar com a gente lá para poder mandar alô para Sossô. Tá bom, Cleusa? Muito obrigado pela companhia. Deixa eu mandar uma especial para a Léa também, tá em BH, tá ligadinho com a gente. Léa, bom dia, bom dia. Uma excelente terça-feira para você. Muito obrigado pela companhia também. Obrigado pela audiência, viu? Fico feliz demais quando você tira um tempinho para poder mandar sua mensagem aqui na nossa programação também, viu? Um abraço e tudo de bom. 6:11, minha gente. 6:11. Até às 7:50 é o Viola Brasil e o som das melhores. Hoje eu quero te amar, Zezé de Camargo e Luciano, aqui no nosso encontro. 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
1: 6 horas e 22 minutos. Eita, moda chonada essa aqui. Que isso, gente? Felipe Falcão, hein? Deixa eu te amar, por favor.
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1: Essa canção aqui, na verdade, é o seguinte aqui, ó. O nome dela pode ser uma afirmação ou pode ser uma pergunta, né? É, tá pensando o quê? Pelo contexto da letra da música, pode ser uma pergunta, né? Ó, Chico Rei, Paraná, Lágrimas na Areia, Zezé de Camargo e Luciano. Hoje eu quero te amar. É só love aqui no programa, hein? É só love no Viola Brasil, Beni. Você tá doido? Tá com berrante, Beni, uai. É, Peliche. Manda um abraço aqui pro Vantuil, tá ligadinho com ela. Ô, Vantuil! E aí, meu filho, como é que você tá, Peliche? Tá fazendo friagem aí por aí, mano?
2: Ô, Peliche, bom dia, meu querido!
1: Bom, não!
2: Manda um abraço aqui pro Vinícius, pro Yogo. É. O João do Torresmo.
1: Cadê
2: saiu?
1: O João?
2: Ah! Cadê? Agora eu vou ficar correndo pra você. Falou, meu querido!
1: Ô, Peliche!
2: Manda um abraço pra ele lá também, o João do Torresmo.
1: Ô, João!
2: E o Pelezinho aqui, vagabundo.
1: Ô, Vantuil, agora você vai fritar torresmo pra nós, então, Peliche? É, o João quer nada que é dureza, hein? Só quer moleza. É, beleza. Raimunda, as meninas, tá ligadinha com a gente na Cozinha da Plena. Muito obrigado pela audiência. Tá pedindo folha seca aqui na nossa programação. Um abraço pra Claudinha, que ama essa moda também, né? Claudinha, a Dani. Cadê a Dani? Cadê a Dani, Raimunda? Alessandra também, muito obrigado, viu, pela companhia. O Dalmi também tá ligado. Bom dia, Dalmi. Bom dia, bom dia. Bom dia, Rodrigo Reis. Bênção de Deus para todos nós. Amém. Rodrigo, pensa no que vai fazer o almoço de hoje, hein? Ah, me conta. Feijão cozido hoje. Nossa, frango caipira, quiabo e angu. Tá servido? Ô, Fátima. Não faz isso comigo, não, Fátima. Manda a localização que eu tô chegando. Manda a localização aqui, manda. Ah? Manda a localização em tempo real. Nossa, mãe do céu, aí fechou, né? Feijão cozidinho no dia, franguinho caipira, quiabo e angu. Ei, Fátima, dona Fátima, muito obrigado pela companhia. Obrigado, viu, por me aguçar do paladar aqui. Nossa, minha boca cheia d'água. Reinaldão tá ligadinho com a gente, o mestre de obras. Bom dia, Peleja, alô pro Fofonete de Pitangui. Muito obrigado pela sintonia. Oh, quem chegou por aqui também, Reinaldão, aqui, ó. Esse aqui é Federale também, tá sumido, tá por aqui, tá em terras praminenses. É, seu Modestino, o senhor tá também sumido aí. É, Peleja.
2: Ô, Peleja, bom dia. Ó, o Modestino aqui de novo.
1: É, seu Modesto.
2: Tem que sumir na roça uns tempos, mas depois a gente entende a aparecer na... Na cidade, pois, não, não posso ficar sumindo, não.
1: Posso,
2: né,
1: não posso sumir, não, hein? O senhor tá dando.
2: Maré, beleza,
1: graças tudo. A Deus e o senhor. Tá feliz na
2: tá
1: roça?
2: Esses meus amigos aí que frequentam o nosso programa aí, ó.
1: Uhum.
2: Zé Pimenta.
1: É.
2: Cleito Rocha, acho que já sentou a cara pra roça também, fiquei sabendo.
1: Vazando a braquiária, filho.
2: Então, alô pro Zé Pimenta aí, a Penda, Jaguar, mais o Tonho.
1: Aham.
2: Uhum. E nós estamos agarrados aí, viu?
1: Isso aí, seu Modestino. Um abraço, viu?
2: Não pode parar, não, né, Pedro?
1: Não pode parar de jeito nenhum.
2: Mexendo lá na rocinha agora.
1: Ei, coisa boa. Você tá feliz?
2: Uns porquinhos, uns bezerrinhos, uns cavalinhos. É desse jeito que nós vamos tocar a vida agora pra frente.
1: Graças a Deus. Você merece. Você merece,
2: Modestino.
1: Tudo de bom pro senhor, viu?
2: Com Deus.
1: E sempre que tiver oportunidade, manda mensagem pra nós aqui, seu Modestino.
2: Eu tô observando aqui o que aconteceu com o Dinei Brasil, cara. Com a Anja Maria, quem sabe ela descartou ele. Eu não tô vendo ele falando benzinho, né? Minha Ângela Maria, mas quem sabe ela correu com ele, hein?
1: Sou modestino.
2: Coitado do homem.
1: É, sou modestino.
2: Tô achando, viu, beleza?
1: É, eu sou modestino. Falar uma coisa com o senhor aqui, eu não gosto de fofoca, não. Né? Eu não gosto de fofoca, não, sabe? Mas conta uma coisa, tô achando que deu ruim lá, viu? Deu ruim, seu modestino. É... É como se diz, né? Vida que segue, seu Modestino. Ô, seu Modestino, ó, seguinte, que eu fico muito feliz quando o senhor participa do nosso programa, viu? É, estou feliz também, Andréia sempre dá notícia do senhor aqui para nós, nosso programa, né? Andréia é uma pessoa maravilhosa também, fico muito feliz em ter aqui no programa, assim como toda a família, viu, seu Modestino? E Andréia sempre dá notícia pra gente e eu estou muito feliz pro senhor, viu? O senhor que trabalhou tanto a vida toda, né? Agora merece um cantinho. E eu tenho certeza absoluta que o senhor está feliz e Deus tem abençoado o senhor cada vez mais. E qualquer dia desse eu vou dar um pulinho por lá, viu? Já pedi a Andréia o endereço. Já pedi a Andréia a localização. Eu não passo ainda não, viu, seu Modestino? Ela vai passar, tenho certeza. Nós vai junto lá, viu? Um abraço, seu Modestino. Deus abençoe o senhor. Ei, seu Modestino. E quem tá comendo X-tudo na hora dessa? Quem? É a Cirlei Pinheiro. É, Cirlei. Tem jeito mesmo não, hein, Sá? Aqui na rádio aqui não chega um pão com nada pra nós. Não chega uma xicrinha, né? Nem cheia, nem vazia. Né? É, Cirlei. Tem jeito não. Você pode largar pra lá. Eu não acredito que você come estudo, não, menina. Não dá pra acreditar, não. Você divide isso aí com a turma aí, não tem condições, não. E tem um... O que é isso aí? Uma manteiga ou margarina aí no pão, hein? Tem peito de frango, tem ovo. Tem 2 filés de peito, 3 ovos fritos. Três pães, né? É um pão em cima, um embaixo e um no meio. Ih, que isso? Menino do céu, mas aí te contar. Você é igual uma ferruginha, hein, menina? É igual uma ferruginha. Você come igual uma frieira, hein? Você tá doido, né, André? A menina come igual uma frieira, rapaz, olha ali. Você vê ela assim, pequenininha, baixinha, magrinha, mas come igual a beleza. Você tá doido?
3: Oxi. Vai chegar nada aí na rádio mesmo, não, hein? É. A última vez que levaram a garrafa de café e demorou 6 meses pra devolver a garrafa.
1: Ih, mas devolvi, tá? Demorei de devolver, mas devolvi, ué.
4: Peleja, Peleja. Ótima terça-feira pra nós.
1: Amém, Peleja. Oi.
4: Chegou no particular aqui e falou assim que você é muito pidão.
1: Pidão?
4: Tudo você quer. Ué. Tudo você quer.
1: Eu?
4: Quem falou comigo aqui, eu não posso falar não, viu, Peleja? Mas vamos lá no que interessa, né?
1: É.
4: Vamos dar um abraço aí pro vô da minha esposa aí, eu sou Geraldo.
1: Sou Geraldo.
4: Escuta você todas as manhãs aí.
1: Sou Geraldo.
4: Desejo aí um bom trabalho aí, que lá, trabalhador, viu?
1: Lá no recanto, né?
4: Ali é trabalhador, viu,
1: Peleja? Sou Geraldo. Não mexeu doce, Geraldo. Pega a siriema, sou Geraldo. Pega a siriema. Pega. Cadê ela? Pega a siriema, sou Geraldo. Vê se é bom mesmo poder pegar a siriema. Pega nada. Ô João, Marcos, fala comigo que você pegou a siriema. Você não pegou a siriema, não é bom de serviço, não. Acabou que pra ser bom de serviço tem que pegar a siriema. Agora eu sou modestinho lá, sou modestinho já pegou 2 de uma vez. É, pegou casal. É, agora tá aposentado lá, né?
2: Bom dia, mas não há muito.
1: O carro apaixonado que não é o Carlos Leite, não, meu filho. Mas tudo bem, vai lá.
2: Nós, meu filho, mandou uma música aí, o cowboy aqui, ó. É. Cowboy, Paulo Bito, Zeca, Senha, Pedita, todo mundo aí que tá escutando na rádio aí, meu filho.
1: Fala, meu filho.
2: Eu falei?
1: Falou.
2: Não, obrigado, eu tô acabando o leitinho, cadê a pulga? Tá bom demais.
1: É, pega a siriema aí também, ô cowboy. É, beleza. Pessoal, 6h29, daqui a pouco eu tô de volta com muito mais. Pera aí, segura o pantil da viola, segura o fole que já tem mais moda pra você. Pera aí.
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1: 6h30.

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2: Pessoal, em Pará de Minas, marcando então para você, nesse momento é 14 graus, umidade 81%, céu aberto, não há previsão de chuvas. A mínima na madrugada hoje foi 13 graus, sensação térmica de 11. A máxima hoje podendo chegar aos 26 graus.
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0: E de volta pra você, 6 horas e 34 minutos. Bom dia, bom dia. Tô ouvindo aqui as mensagens aqui, gente. Em off aqui, né? Deixa eu mandar um abraço aqui pra Poliana, ligadinho com a gente. A Poliana tá ligadinho com o Romário também, né? Bom dia, Reis, tudo bem? Manda a música pra nós aí, Romário. Tá agarrado a produção de queijo desde as 3 da manhã. Ei, Romário, um abraço pra você. Aliás, dia desse pra trás, a gente fez uma blitz, né? Na Praça da Matriz. Eu posso pular e me presenteou, né? Com queijo também. Delícia. Um abraço pra vocês, viu, Poliana? Muito obrigado pela companhia. O Cauã também, muito obrigado pela audiência de vocês aí. Tá bom? Deixa eu mandar um abraço aqui pra quem mais? Aqui, a Beatriz, ela tá querendo saber como é que é o X-Tudo da Cirlei. Ô Beatriz, eu vou mandar pra você aqui. Ô Cirlei, pode mandar pra ela pra poder ver? É o seguinte aqui, ó. Só que a Cirlei, ela é como um X-Tudo de manhã, todo dia. Só que ela é fitness, tá? É um X-Tudo fitness, vamos dizer assim, né? Ai, deixa eu mandar um abraço pro Peixe, tá ligadinho com a gente. Vamos aqui, vamos. Me quer, Peixe? Que negócio você faz? Me quer? Você de férias fazendo comidinha pro... Me quer pro pedreiro? Ah, sai fora, só. Ô, Karina, cadê a Karina, hein? Deixa eu conversar com a Karina. Chama a Karina ali, por favor. Não, toma esse celular seu, hein? Não, se melhora, rapaz.
1: Bom dia, Xanin.
0: Bom dia, um Fofonete.
1: O cremosão Binho, o bombonzão que derrete gostoso, o Reinaldão.
0: É, Fofonete, um abraço pra você. É, o João Marcos, o Pelezinho tá na gritaria danada aqui, ó. É o Purpurina aqui.
2: Não é João Marcos, não, essa vovozona, Peleja, vovozona.
0: Eita,
2: Peleja. Ô, vovozona, puxa saco, seu Gerardo.
0: É, vovozona. Ó, é, João Marcos, tem jeito, não. Pelezinho pode largar pra lá.
3: Ó, Peleja.
0: Oi.
3: Ele pegou só a Sariema, né? Ele pegou Sariema, Tatu.
0: Que isso, hein?
3: É, Ema. Tudo que você pensa,
0: cê
3: já
0: tá doido.
3: Que velho já pegou nessa vida já.
0: Ô, doido, hein?
3: Pensa no velho trabalhador, tá ali, viu,
0: Peleja? Aí sim, hein? Aí sim, Peleja. É, puxa saco, né, Peleja?
4: Bom dia, Rodrigo, bom dia, mandar um alô aí pra todos os retireiros, todos os ouvintes.
0: É.
4: Um alô aí pro cowboy,
0: manda pra
4: mãe, esposa, toda a família, todos os ouvintes.
0: Muito bem.
4: Pro Pimenta, o Ronaldão do Grão-Pará, mandar um alô pro Nordestino aí, meu cunhado, tá de boa aí no Pará. Vem dar um passeio a esposa dele. Um alô pra Expedita, Dioninho, Pelezinho, pra Jussara, Dejanira, a Dona Carmen.
0: Obrigado.
4: Aparecida.
0: Ah.
4: O Fofo de Pitangui, Magrão, bom dia, especial FM, sucesso é aqui.
0: Valeu, Dona Penha, um abraço, muito obrigado pela companhia. Deixa eu mandar um abraço pro Délio Alves, que tá ligadinho com a gente. Ô, Délio, bom dia com alegria. Vou mexer o doce, Délio Alves, muito obrigado pela sintonia, Dona Sonzinha também. O Gilmar Pereira, o Retireiro, tá ligadinho com a gente lá em Igaratinga. E aí, Gilmar, como é que é? Beleza, tá acordando tarde, né? Tá acordando tarde, beleza. Um abraço pra você, viu? Muito obrigado pela companhia. Fala aí, ô.
3: Ô, Pelezinho, fala pro Pelezinho que eu já tô atrás dele aqui, viu? Fala pro Pelezinho que não tem nada de vovózona, não.
0: Aí, ó.
3: Vovózona aí que inventou esse trem aí.
0: É, pois é.
3: Fala pro Eli, Pelezinho, que é João Marcos.
0: É,
3: tem nada de vovózona. Fala com o Pelezinho que eu já tô atrás dele aqui, ó.
0: Ô, João Marcos, você guardou aquela foto que ele mandou pra você? É, Pelezinho. A Cirei pediu pra demandar. Pode mandar pra Beatriz? Manda pra Beatriz aqui a foto que você. Seu café da manhã aqui todo dia. A Beatriz é fitness, viu, Cirlei? Ela é fitness, faz uma mitinha fitness todo dia, né? Aí, Beatriz, ó, o café dela é esse aí, ó. Elizabeth Recanto da Lagoa, tá ligadinha com a gente, um abraço, muito obrigado pela sintonia também. A Ângela Maria tá ligadinha com a gente lá em Sete Lagoas. Ô, Ângela, daqui a pouquinho seu áudio aqui na nossa programação, tá bom? Agora tem que ir de música, o Lucas Fiotto me mandou áudio aqui. Daqui a pouquinho tem mais participações aqui na nossa programação. Até as 10 para as 8, eu, você e o melhor da música sertaneja. Aí você tá doido? Olha a hora, Camelita. 6h38, bom dia, bom dia, bom dia. Essa moda aqui, eu vou te contar uma coisa. O coração não bate.
5: Vou mandar.
0: Capota.

0: 12 minutos faltando para 7. Rick Renner, Escola de Vagalumes aqui na nossa programação. Paulo Fernandes, Pássaro de Fogo. Deixa eu mandar um abraço aqui pro Pancinha, tá ligadinho com a gente. Aí, ó.
1: Ô, Peleito!
0: Opa! Bom ou não?
1: Muito bom dia.
0: Como é que tá as mãos aí?
1: Fala com vovózona aí, que tem nada de João Marcos, não. É vovózona. Vovózona. É vovózona da ração.
0: Vovózona da ração. É.
1: Beleza?
0: Tem jeito não, Peleito.
1: Um abraço aí pra todos os motoristas aí. Um abraço pro pai lá nos caldos lá, raspando o dedo na polpa do maracujá.
0: É isso, é magrelo.
1: E a minha menina, Maria Cecília.
0: Um
1: minha
0: abraço.
1: Mãe tá lá passando férias de escola lá na casa dela.
0: Ei, coisa boa. Um abraço pra vocês e muito obrigado. Gente, o Fernando tá ligadinho com a gente também. Tá pedindo aqui, ó. É, vó mexeu doce, hein? Manda aí a música do Chitãozinho Chororó. Falou, um abraço. O Juca, tá ligadinho?
2: Bom dia, Rodrigo. Opa. Careca Azul. Tudo
0: o Careca
2: bem?
0: Azul, o Careca Azul. Aí não, é.
2: Aqui, manda uma música aí pra Valentina, pro Theo, pra Alice.
0: Aham.
2: Uhum. Manda pra Ângela de Sete Lagoas, pro Adão, de Fortuna. Pede ele pra treinar uma música pra nós, uma menina de Marciano pra amanhã.
0: Aí, moda boa, hein, só?
2: E manda até pro Bigode, Surubim. Especial FM, sucesso é aqui.
0: Ô Ju, que esse Bigode Surubim quer nada com a dureza, só quer a moleza. Geraldo Bila tá ligadinho com a gente. Bom dia, Alegre, manda alô pra nós. Geraldo Bila, São Vicente de Paulo e meu mozão Everton. Um abraço pra vocês. E Ângela Maria, bom dia.
3: Bom dia com alegria.
0: Bom dia com alegria, Ângela Maria.
3: Meu destino. Nós somos só amigos. Ah. Eu quero ser só amiga deles, só.
0: André, muito bem. Falando do Dinei aqui, ó.
3: Mas tá tudo bem.
0: Muito bem.
3: Tá tudo bem. Obrigada, viu?
4: Cada vez mais. E qualquer dia eu vou dar um pulinho por lá, viu?
0: Ei, Ângela Maria.
3: Eu queria ouvir uma música. Ah. Jorge e Matheus. Um dia vou levar você comigo.
0: Muito bem, Ângela Maria. Essa moda é boa demais, Ângela Maria. Deixa eu mandar um abraço pro Lucas Fiel também aqui, ó.
5: Bom dia, Careca Azul.
0: Bom dia.
5: Bora mexer o doce, papai Smurf.
0: Bora mexer o doce.
5: Não quer nada, hein?
0: Papai Smurf, não.
5: Só quer serrar e mais nada. Ah,
0: toma banho, isso.
6: Bom dia, Careca Azul. Manda um abraço pra minha esposa aqui. Natália de Lima em Gratinga.
0: Ô, Tânia, Lima
6: também de Gratinga. Tô mandando um beijão pra ela.
0: Tá, viu, Careca Azul? O Careca Azul não, rapaz. O Careca Azul não, rapaz. Um abraço pra vocês em Lima de Gratinga. É, beleza. Você não é fácil, não, beleza.
7: Ô, Rodrigo, mandou um alô aí pra Ângela, o Reginaldo Gueto, o Kim, a Rosinete, a Elane e pro Pancinha, filho do Magrelo, pro Magrelo. Para Maria Cecília, um abração para todos eles. Bom dia.
0: Muito bem, bom dia, com alegria, pessoal. 9 para 7. Daqui a pouquinho eu volto com mais para você.
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0: 8 para 7.
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2: 6 para 7.
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4: 7:08.

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12: 7:13.
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14: E já de volta pra você, vou mexer o doce. Chamando abraço pro Hélio, tá ligadinho com a gente lá em Torneios. Ô Hélio, Hélio Lima, um abraço pra você, meu amigo. Tudo de bom aí. Alô, Torneiros, um abraço pra essa galerinha bonita, sempre ligadinha com a gente aqui na nossa programação. Bom dia pra família. Chamando abraço, Zé Ribeiro em Pequim. Ô, Zé Ribeiro, onde eu tenho que passar sua música não, beleza? Como é que faz, beleza?
15: Beleza.
14: Bom dia, beleza. E aí, como é que tá as modas?
15: Mandou uma música lá pro Zé do Granjão, lá na fazenda do Granjão.
14: Aham.
12: Andorinha machucada.
14: Eita, moda boa. Alô, essa moda é boa demais da conta. Você tá
12: manda um alô aí pra essa turma boa aí, o Márcio, o Vulco, o Marcelão, o Bruno, o Gabrielzinho, essa turma boa aí.
14: Muito bem.
12: Própria. Falou, beleza.
14: Falou, beleza.
12: Espaço FM, sucesso aqui, um bom dia a todos ouvintes aí.
14: Tá, falou, fazendo, tá fazendo frio aí, beleza. Deixa eu mandar abraço aqui também pra Regina. Ô, Regina! E também a mãe Eva, do Paulinho, é isso mesmo? Em Tavares. Um abraço pra vocês e muito obrigado pela companhia. Ô, Magrelo, aumenta as modas aí, Magrelo.
15: Ô, Peleja, bom dia, Magrelo. Bom dia,
14: alegria. E aí, como é que você tá?
15: Só tantos quilos de maracujá pra arrumar aí.
14: Rapaz, quantas aí. Caixas tem aí, hein? 12, como é que é?
15: Ó.
14: Não, véi, 1, 2, 3, 4, 5. E que
15: a
14: é isso,
15: mano? Tá dormindo ainda. Ah. Ele só tá... afiada dela.
14: Ei, coisa boa, hein, senhor?
15: Clara, foi embora.
14: Tá? É, Ana Clara foi embora.
15: Quando falou pro Pelezinho aí, que é vagabundo.
14: Pelezinho que nada que
15: eu vi lá na rua, lá na cidade, lá. Foi quase passou por cima de mim.
14: Nossa senhora.
15: A buzina dele explode, tanto que buzinou atrás de mim, pra poder ver que era ele.
14: Que tava, isso, não é mesmo?
15: Atrás assim, né, da caminhonete. Vai fora, é ruim.
14: Ô Magrelo, vai. Aí você me quebra.
15: Vamos que vamos mexer o doce. Espacial, sucesso aqui.
14: Ô Magrelo, peraí, você tá atrás do seu, você que falou, ué. Ô Magrelo, aí não, ué. Ô Pancinho, seu pai fazendo graça aqui, ó. Entregando aqui o ouro. Entregando. Ô Magrelo, tá entregando ouro, Magrelo? Pode não, Magrelo. Eu te contar uma coisa. 7h15, essa moda aqui é nova, música nova na programação espacial. Atriz demais, Bruno Rosa e Murilo Rufi.

existe uma teoria que se chama 90-10, onde uma pessoa tem 90% daquilo que você procura em alguém, só que você foca naqueles 10% que falta. Aí você sai pra rua, se aventura, e realmente você encontra aqueles 10%, mas não se deu conta que perdeu os 90%.

0: Os 10% a gente deixa pro garçom, né não?
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2: Ah, canção rei! Isso aqui tem que ter sentimento.

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2: 7:23.

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4: Em Paradminas, marcando para você nesse momento, meu amigo, minha amiga, 16 graus, hein? Mesmo você tá friozinho, hein? A sensação térmica tá de 14. A umidade tá 81%, máximo hoje 26 graus. A mínima na madrugada foi de 13 graus.

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2: 7h26.
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2: 7h28.
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2: De volta, pessoal, 7h29. Daniel Lopes, tá ligado com a gente?
10: Bom dia, Pelé.
2: Bom dia, Pelé. Bora.
10: Agarrado no volante da carregadinha.
2: Aí, ó.
10: Aqui arranca a terra, empurra a terra, tapa buraco, abre buraco.
2: É, Pelé.
10: Não é brincadeira, não.
2: Vamos aqui, mano.
10: Bom dia pra nós.
2: Adriel.
10: Terça-feira iluminada pra todo mundo aí, viu?
2: Valeu, Adriel, pra todos nós, meu amigo.
10: Tudo de bom.
2: Aí, esse aí é um dos operadores de máquinas pesadas também, ouvindo a nossa programação. Deixa eu mandar um abraço aqui pra Aparecida, no Padre Ibério, muito obrigado. O André mandando um alô especial aqui pro Pateta. É, beleza. Ê, Magrelo, e o Pancinho também respondeu aqui. Pessoal, não vai dar tempo de mandar áudio, né? Daqui a pouquinho tem Jornal da Cidade pra você. Vamos pra frente aqui, que atrás vem gente. 7h30. Zé Neto Cristiano, cadeira cativa.
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1: 7h37.
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1: 19 para as 8.
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1: E o nosso encontro fica por aqui, terminando o Viola Brasil. 18 minutos faltando para as 8, daqui a pouquinho tem Jornal da Cidade, você muito bem informado. Pessoal, tem uma coisa importante para poder te falar. É o seguinte, hoje foi a última apresentação do Viola Brasil. Amanhã eu não estarei com você a partir das 5 da manhã. Amanhã volta o Carlos Leite aqui para o programa Viola Brasil. E eu quero agradecer muito pela companhia, pela audiência, pela paciência e grandes amizades que fizemos aqui durante as madrugadas no Espaço FM. Fique com Deus. Ótima e maravilhosa terça-feira e a gente se encontra por aí. Amanhã, então, Carlos Leite, de volta no programa Viola Brasil, aqui nas ondas da 105.5. Valeu, gente, obrigado.

0: 7h50 em Pará de Minas.
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0: Jovem fica em estado grave após acidente entre carro e moto em Divinópolis.
2: Suspeito é preso após tentar furtar motocicleta e ser perseguido por moradores.
0: Câmeras de segurança registram um atropelamento que matou um menino de 3 anos. Criança completaria 4 anos nesta terça.
2: Capitã da Polícia Militar é encontrada morta em BH. Marido, um sargento da corporação, é preso.
0: E você confere ainda hoje aqui no Jornal da Cidade, casa onde viveu Padre Libério será transformada em memorial em Pará de Minas.
2: DR Minas Gerais publica edital para a construção da terceira faixa entre Pará de Minas e Papagaios.
0: E confira, banda de Pitangui conquista prata em Mundial no México e já se prepara para ir para a Irlanda em novo desafio internacional.
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2: Agora são 7h53, 17 graus é a temperatura em Pará de Minas. Está no ar a edição deste dia 21 de julho de 2026. Hoje é terça-feira e na companhia da Júlia Mendonça
0: e do Hugo Lacerda você fica por dentro do que é notícia em Pará de Minas e região.
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0: Agora são 7h53, uma ótima manhã a todos que acompanham a Espacial FM, uma ótima manhã também a você, Júlia Mendonça.
2: Bom dia, Hugo, bom dia, ouvintes.
0: Vamos falar da Casa Histórica de Padre Libério e um momento histórico também para Pará de Minas. A vida dos dois sempre caminhou lado a lado. Foi na cidade que o religioso viveu seus últimos anos, recebeu milhares de fiéis, concedeu bênçãos e consolidou um legado de fé que atravessa gerações. Agora esse vínculo ganhará um novo capítulo. A antiga casa onde ele morou será transformada em um memorial dedicado à preservação de sua memória.
2: E o imóvel localizado na rua Maestro Espíndola, número 363, no bairro Nossa Senhora das Graças, foi declarado de utilidade pública e desapropriado pelo município pelo valor de R$350 mil, definido a partir de laudo técnico de avaliação.
0: Segundo o prefeito Inácio Franco, mais do que preservar um patrimônio histórico, a proposta é criar um espaço capaz de manter viva a trajetória do venerável servo de Deus e fortalecer o turismo religioso na cidade.
3: A gente sabe a importância que é, né? A casa em que o Padre Libério, né, praticamente viveu, né? O Padre Libério, a gente sabe da importância do Padre Libério, né, para toda a nossa região, não só para a nossa região, né? O Padre Libério é para o nosso país, ele já está em processo de beatificação. Então, ali na casa onde viveu o Padre Libério, né, será feito ali um memorial, né, para que as pessoas possam visitar, né, e conhecer um pouco da história do Padre Libério, que muitas pessoas não conhecem.
2: E a casa tem um significado especial para a população, adquirida por meio de uma campanha de arrecadação realizada pelos próprios moradores na década de 1960. Foi a primeira residência própria de Padre Libério. Era ali que ele acolhia diariamente pessoas de Pará de Minas e de toda a região, em busca de uma palavra de conforto ou de uma bênção. O imóvel também foi reconhecido oficialmente como bem cultural do município neste ano, após o tombamento pelo Conselho Deliberativo do Patrimônio Cultural.
0: O vereador Vinícius Alves, que esteve presente ativamente em todo o processo, destacou que a desapropriação representa um passo importante para garantir a preservação definitiva desse espaço tão simbólico.
4: A gente começou então fazendo o tombamento daquele imóvel para que a gente tenha então o resguardo daquele patrimônio histórico que nós temos. A casa onde morou um santo aqui em Pará de Minas. Então vamos guardar essa casa, tombamos para que ela não fosse modificada, derrubada para construir um prédio, pensa a perda que a gente ia ter. Tombamos a casa graças a todo o empenho então do Conselho e da Secretaria e a gente passou então a empenhar na conquista do recurso. O deputado foi muito feliz em empenhando esse dinheiro que parte dele está sendo aplicado no Eldorado para a construção de uma quadra de areia que está finalizando, e também a outra parte desse mesmo recurso é para comprar essa casa. E foi feito então um pagamento, e a família, como já foi dito aqui também, ficou relutante no começo, e a prefeitura muito bem desenvolvendo esse trabalho com a família, conseguiu chegar num denominador comum. A avaliação ficou então em R$350 mil, adquiriu o imóvel, já foi pago, a família, enfim, agora com recurso junto com o inventário, vai repartir o dinheiro, ok, já não é mais da prefeitura. E o fato é, nós temos uma casa pertencente ao patrimônio público, onde morou um santo aqui em Pará de Minas. O empenho que nós começamos lá em outubro de 2024, ganhamos a eleição, já começamos a correr atrás desse recurso, pensando justamente nisso. A gente compra essa casa para efetivar essa memória histórica de um homem que foi gigante, não só

0: vem de pequenos milagres aí que aconteceram nas famílias, né? Mas a gente pensa que se o objetivo é que o Padre Libério, né, que esse espaço seja visitado por um número maior de pessoas e que ele realmente possa fazer por mais pessoas, então o ideal seria a gente dividir o que é nosso com todos, né? Então, assim, o meu pensamento né, se o pessoal tiver dentro deles, né, esse desejo, né, de dividir isso com outras pessoas, vai ser muito lindo, porque é um espaço que a pessoa sempre vai ver aquele objeto dela ali, né? Vai ficar guardado, protegido, não vai se perder com o tempo.
1: Reconhecido por sua simplicidade e dedicação ao próximo, Padre Libério deixou marcas profundas por onde passou e agora seu legado está apropriadamente preservado para as nossas futuras gerações, além de também poder gerar potencial retorno econômico e turístico ao município.
2: E a expectativa é que o espaço passe a funcionar já no início do próximo ano. E para os interessados em fazer parte da construção dessa história, os itens podem ser entregues pessoalmente no Museu Histórico aqui de Pará de Minas. Ele fica localizado na Rua Manuel Batista, no número 51, bem no coração da cidade.
1: Então tá aí, se você tem alguma memória de Padre Libério e quer guardá-la para a eternidade, tá aí o endereço no Museu Histórico, onde você pode fazer parte disso tudo. Agora são 8 horas em ponto, intervalo. Daqui a pouquinho vamos falar dos cuidados com as crianças no período de férias.
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2: Você sempre bem informado, agora são 8 horas 2 minutos. O DR de Minas Gerais publicou o edital de licitação para contratar a empresa que vai executar a primeira etapa da construção da terceira faixa, entre Pará de Minas e Papagaios.
1: Olha, nesta fase as obras vão abranger 7,73 quilômetros de rodovias da MGC-352, a MG-431 e a MG-060. As empresas poderão enviar propostas entre o dia 23 desse mês de julho, nessa semana, até o dia 26 de agosto, data que será realizada a conferência eletrônica.
2: E a obra é aguardada há anos por motoristas da região e tem como objetivo ampliar a capacidade da rodovia, principalmente em trechos com grande circulação de veículos de carga.
1: Olha, segundo o prefeito de Pequi, André Melgaço, cerca de 20 milhões serão investidos nessa primeira etapa. A segunda fase

0: prevista para licitação em 2027, vai completar mais 5 trechos entre São José da Varginha e Papagaios.
1: E ao todo, o projeto entre Pará de Minas e Papagaios está orçado em 50 milhões de reais, com recursos do Acordo de Reparação de Brumadinho.
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1: Agora são 8 horas mais 3 minutos e chegou o momento de falar de previsão do tempo. Mais um dia de tempo muito seco e sem possibilidade de chuva. A umidade do ar registra índices inferiores a 35% durante a tarde e com rajadas de vento de 25 km por hora. Vamos conferir a variação dos termômetros. Em Pará de Minas, a mínima é de 13, com máxima chegando aos 26 graus. Máxima também na cidade de Maravilhas, que registra mínima de 14 graus. Em Florestal, a temperatura varia entre 12 e 24 graus. Já na capital mineira, a mínima é de 13 e a máxima chega aos 25 graus hoje.
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0: 8 horas mais 4 minutos, é momento de conferir as manchetes dos principais jornais em circulação pelo nosso país. Jornal O Globo, saída de siglas no Centrão deixa palanque de Flávio mais esvaziado. Folha de São Paulo, exército aponta avanço de facções e ataques hackers como ameaça à defesa. Estado de São Paulo, governo Lula afrouxa regra e destrava 536 milhões para estado de Alcolumbre. Estado de Minas, 158 milhões de pessoas a caminho das urnas. E Jornal O Tempo, crime organizado chega às eleições e desafia a justiça.
1: 8 horas 5 minutos. As férias escolares costumam ser sinônimo de descanso, brincadeiras e mais tempo em família. Mas junto com a mudança na rotina, também surge um alerta importante: o aumento dos acidentes dentro de casa.
0: Dados recentes do DataSUS mostram que todos os anos mais de 120 mil crianças e adolescentes são internados no Brasil por acidentes domésticos, o que é equivalente a cerca de 334 hospitalizações por dia. Durante o período de férias, as emergências pediátricas registram crescimento, aproximadamente de 30% nestes atendimentos.
1: E olha, em Minas Gerais, quedas, queimaduras e choques elétricos estão entre os acidentes mais registrados envolvendo as crianças. O Corpo de Bombeiros Militar alerta, porém, que as ocorrências vão além dessas situações e exigem atenção constante, como explica o Tenente César.
3: Às vezes a criança, por exemplo, muito pequena, ingere produto de limpeza, acaba engasgando com algum brinquedo, às vezes acaba sofrendo alguma lesão com algum utensílio de cozinha, por exemplo, tesoura, faca. Então são outros tipos de acidentes que a gente acaba socorrendo também.
0: O militar reforçou que a prevenção não significa limitar a infância, mas criar espaços mais seguros para que as crianças possam aproveitar esse período com tranquilidade.
3: O lugar que mais acontece acidente doméstico é na cozinha, né? Então, muita atenção com criança quando ela está na cozinha. Quanto menor a criança, mais perigoso é. Então, a criança pode acontecer, por exemplo, dela tentar puxar o cabo de uma panela que está ali no fogão, que está esquentando comida, está esquentando óleo, e derramar esse produto quente em cima dela. Então, deixar o cabo protegido, virado para a parte interna do fogão. Questão de produtos de limpeza, deixar em locais altos e que, se possível, dê para trancar, né, para a criança não ter acesso a esses produtos de limpeza. Utensílios domésticos como faca, tesoura, deixar em local alto também, que a criança tem muita dificuldade de ter acesso, se possível, trancado. Então, também, por exemplo, ter piso antiderrapante no banheiro, por exemplo, é muito importante também.
1: E atenção, porque a orientação para pais e responsáveis é aproveitar as férias, mas sem perder de vista que muitos acidentes acontecem justamente em situações rápidas e dentro de ambientes considerados familiares. E em casos de emergência, o Corpo de Bombeiros pode e deve ser acionado pelo telefone 193.
0: 8 horas mais 8 minutos, mais uma pausa no Jornal da Cidade para depois falar de uma conquista aqui da nossa região. A banda de Pitangui ficou com a medalha de prata no Mundial do México e agora se prepara para se apresentar na Irlanda. Esse é um novo desafio que a gente conta em instantes.
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4: Estamos de volta, agora são 8 horas, 10 minutos e quase 2 séculos de história, dedicação e amor pela música. Fundado por volta de 1830, a banda José Viriato Bahia Mascarenhas de Pitangui acaba de escrever mais um importante capítulo da sua trajetória. Após representar o Brasil no Campeonato Mundial de WASB no México, o grupo conquistou 2º lugar na categoria Banda de Concerto, com 91,66 pontos, levando para casa o troféu de prata e a classificação para novas competições internacionais.
5: E olha só, antes da viagem para o México, o grupo passou por Pará de Minas, onde realizou uma apresentação especial ao lado da banda Lira Santa Cecília, no Teatro Municipal Geraldina Campos de Almeida, como parte da preparação para o campeonato.
4: E o maestro Frederico Teixeira relembrou a experiência vivida no Mundial e destacou o apoio recebido durante a competição.
6: Eu acho que para a gente aqui em Pitangui, para a gente da nossa banda aqui de Pitangui, eu acho que o mais importante de tudo desse campeonato foi sentir que a comunidade realmente abraçou a banda, que não só a comunidade pitanguiense, não só os empresários aqui de Pitangui, não só os pais dos alunos, mas a nossa região, as bandas da região, os amigos, os maestros, os músicos, as bandas do estado, teve muita gente de outras regiões do estado mandando apoio pra gente, mandando mensagem. Os maestros brasileiros, músicos brasileiros de renome que mandaram mensagem pra gente no Instagram, músicos do mundo inteiro, maestros do mundo inteiro que mandaram mensagem de apoio pra gente. Então, assim, a gente tá muito feliz. Acho que para as crianças, principalmente para os adolescentes, é uma experiência que eles nunca vão esquecer. E a surpresa da gente conseguir esse 2º lugar, essa 2ª colocação na categoria de banda de concerto, concorrendo com bandas da Alemanha, da Polônia, do México, Costa Rica. Então, assim, é uma satisfação enorme para a gente poder representar nossa tradição de bandas mineiras aí, principalmente aqui no nosso Centro-Oeste.
5: Formada por cerca de 60 integrantes, a maioria de idade entre 12 e 18 anos, a banda mantém viva uma tradição cultural que atravessa gerações. E é a agenda da corporação está, olha, e a agenda da corporação está longe de terminar. Depois do excelente desempenho no México, a banda embarcou para a Irlanda, onde participa de um intercâmbio cultural e intensifica os ensaios para mais um campeonato mundial, dessa vez marcado para agosto.
4: E segundo o maestro, a experiência internacional fortalece ainda mais o grupo e serve de preparação para buscar um resultado ainda melhor na próxima competição.
6: Nosso projeto agora é fortalecer nossa escola de música. A gente pretende agora, no 2º semestre, abrir uma turma nova, algumas turmas novas. A gente precisa fortalecer mesmo, ampliar nosso atendimento aqui em Pitangui, tentar alcançar mais gente, crescer nossa escola de música. A gente tem um planejamento agora com o maestro Steve Meyer, dos Estados Unidos, de recebê-lo aqui no ano que vem para um workshop com a nossa banda, com as bandas aqui do Centro-Oeste. Então, a gente está seguindo esse planejamento. A possibilidade também da gente receber 2 bandas aqui no Encontro Internacional de Bandas. Uma banda do México, a Harmony, e uma banda da Costa Rica, e talvez até uma banda da Argentina. A gente está finalizando essa negociação com eles também. E divulgar nossa banda, levar nossa banda, nossa música mineira aí cada vez mais longe.
5: Com quase 200 anos de história, a banda José Viriato Bahia Mascarenhas seguirá levando o nome de Pitangui, de Minas Gerais, do Brasil e, claro, aqui da nossa região centro-oeste. Agora, cada vez mais longe, os próximos desafios já estão por aí. Agora é subir no lugar mais alto do pódio e trazer essa conquista para a nossa região. Parabéns ao maestro Fred e a todos os componentes da banda de Pitangui. Sucesso a eles. Fiquei feliz pela conquista no México e vou ficar muito mais porque eles vão chegar em primeiro lugar lá na Irlanda, viu?
4: É isso aí. A gente fica aqui na torcida e depois a gente traz todas as informações sobre esse campeonato também, Hugo.
5: Vamos pro intervalo, Júlia?
4: Bora pro intervalo, porque no próximo bloco tem noticiário esportivo aqui no Jornal da Cidade.
5: Acabou a paz de atleticano e cruzeirense. Hoje tem jogo, viu? Ixi!
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5: É você sempre muito bem informado. Agora são 8h17. Sem uma partida oficial, é exato 50 dias de paz para atleticanos e cruzeirenses. O Galo volta a campo nesta terça-feira às 19h30. O time comandado por Eduardo Domingues, o Barba, encara o Bahia na Arena MRV em BH. Para o confronto da 19ª rodada do Campeonato Brasileiro, o treinador argentino terá baixas e retornos. O principal deles, Cacierra, cortado no aquecimento contra o Vasco na última partida em São Januário, por dores musculares antes da pausa para a Copa do Mundo, está de volta. Ele é o artilheiro do elenco na temporada com 5 gols ao lado de Hulk e Bernard. Ataque ruim, hein? O atacante Cacierra, cortado então no aquecimento, está fisicamente bem. O mesmo acontece com o volante Maicon, que também estava no departamento médico antes da parada da Copa e retorna à equipe. Sem atuar desde 5 de maio, por opção do Barba e depois pela astroscopia no joelho direito, o meia Gustavo Scarpa volta também a figurar entre os selecionáveis para a partida. Ele provavelmente deve ficar no banco de reservas. Os 3 equatorianos que tiveram no Mundial junto com a seleção são baixas. Alan Minda, Alan Franco e Preciado tiveram dias de descanso após a eliminação no torneio e, por isso, terão uma preparação especial na cidade do Galo. Os dois primeiros até podem ser relacionados, mas dificilmente são titulares. Já Alan Franco voltará a BH hoje, pois teve problemas familiares e demorou a retornar ao Atlético. O Atlético então deve ir com Everson, Natanael, Juan Trissoud, Lianco, Renan Lodi, Maicon, Alexander ou Cissé, Vitor Hugo, Bernard, Coelho e Cacierra. E o Cruzeiro, hein? Os reforços do Cruzeiro na janela, Gabriel Rojas e Gabriel Peck, tiveram nomes publicados no BID e já estão disponíveis para entrar em campo. Com isso, os dois jogadores regularizados, o Arthur Jorge pode então definir o time que vai para a partida contra o Internacional jogo também válido pela 19ª rodada do Brasileirão. Rojas foi contratado junto ao Racing da Argentina por US$ 6 milhões. O lateral esquerdo chega para ocupar a vaga deixada por Kaique Bruno, negociado com o Como da Itália. Já Gabriel Peck foi adquirido por aproximadamente US$ 12 milhões. O atacante estava no Los Angeles Galaxy dos Estados Unidos e reforça o elenco após a saída de Christian para o futebol russo. A tendência, inclusive, é que ambos sejam titulares no duelo de amanhã. O Cruzeiro pega então o Inter no Beira-Rio, a bola vai rolar às 21h30. Tá aí, 8 horas 20 minutos, hoje é dia então de rodada no Campeonato Brasileiro, depois de mais de 50 dias de pausa, o sofrimento vai voltar para muita gente de forma oficial. Semana passada nós já tivemos alguns jogos que anteciparam a rodada por conta dos playoffs da Sul-Americana, e aí agora hoje a bola volta a rolar em definitivo. Nós temos então Atlético em campo hoje, é o único jogo. Amanhã tem Coritiba e Palmeiras, São Paulo e Atlético Paranaense, Inter e Cruzeiro, Chapecoense e Flamengo e na quinta-feira tem Corinthians e Remo. 8 horas 21 minutos, com essa eu finalizo o noticiário esportivo aqui no Jornal da Cidade, amanhã trazendo mais informações para vocês. E olha, depois do intervalo nós vamos falar sobre o Centro de Controle Populacional, o CCP de Pará de Minas, que é focado no controle de cães e gatos. Os detalhes você confere com Elbert Moreira e uma entrevista com Idael Santa Rosa.
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1: Horas 25 minutos. O Centro de Controle Populacional, o CCP, aqui de Pará de Minas, é focado no controle populacional de cães e gatos, visando reduzir o abandono e melhorar a qualidade de vida animal.
2: E no estúdio conosco hoje, para falar desse tema, Idael Santa Rosa, coordenador e responsável técnico do CCP daqui de Pará de Minas. Quem vai fazer as honras da casa é Elvert Moreira. Bom dia, Elvert.
3: Muito obrigado, amigo Hugo. Muito obrigado. 8h25, obrigado à Júlia também e aos ouvintes da Espacial. E já que estamos agradecendo, hoje um convidado para a gente trazer informações muito importantes sobre esse controle populacional de cães e gatos. Já foi apresentado o Idael, mas estendo aqui também os nossos cumprimentos e desejando a você, mais uma vez, Idael, um bom dia e obrigado por estar conosco.
4: Eu que agradeço o convite.
3: Idael, vamos lá. Existe em Pará de Minas o CCZ e o CCP, né? Qual que é a diferença, né, entre essas instituições e, especificamente, já uma segunda pergunta, se tratando do CCP, como é feito o monitoramento e o controle desses animais?
4: Vamos lá. A diferença é grande, tá? O CCZ é um órgão da Secretaria de Saúde. O CCP é da Secretaria de Meio Ambiente. O CCZ tem ações focadas na prevenção de doenças que podem passar dos animais para os seres humanos. Então, o foco deles é evitar que a doença ocorra nas pessoas, tá? Então, as ações deles são voltadas prioritariamente para isso, para que as pessoas não adoeçam. Já o CCP, ele está preocupado com o controle da população, uma vez que a gente sabe que nascem muito mais animais do que existem possibilidade de lares para controle. Então, a gente conseguindo controlar essa população, a gente consegue dar lares bons, dignos, para que os animais tenham qualidade de vida. É claro que com isso a gente acaba interferindo também na transmissão de doenças, mas o nosso foco é fazer um controle populacional ético para que os animais tenham qualidade de vida e para que o meio ambiente, né, tenha também uma qualidade melhor.
3: E como exatamente é feito, Idael, esse controle, esse monitoramento dos cães e gatos? Exemplo, só para quem está ouvindo, tem lá, né, o pessoal trabalhando, encontra um cão ou um gato na rua que aparentemente está abandonado, ou são pessoas que deixam, são pessoas que denunciam. Como é que é feito esse controle e monitoramento?
4: Pois é, a gente trabalha com denúncias, né, com o pessoal reporta para a gente e a gente, na medida do possível, vai entrando em ação. Eu gosto de dizer que a gente não trabalha meramente com o resgate, o acolhimento, porque sim, isso ele não é eficiente em termos populacionais. O resgate, né, ele é muito importante para o indivíduo. Enquanto política pública, ele tem um impacto pequeno, uma vez que você tem um gasto enorme de recurso com um único indivíduo. O que nós temos que lembrar é que toda vez que eu resgato um animal, eu tenho que pensar não só em tirá-lo da rua, mas eu tenho que pensar em como inseri-lo de novo dentro de uma qualidade de vida. E isso complica. De novo eu volto. O nosso carro-chefe é o controle populacional. Isso é feito mediante a programas de controle populacional via castração cirúrgica, método minimamente invasivo, e também pela educação ambiental, onde a gente vai tentar mudar os hábitos da população que ainda hoje acha que é normal ter o animal e deixá-lo em situação de rua. A gente trabalha monitorando os animais que estão em situação de rua, os animais que estão em processo de se tornarem cães comunitários, porque a legislação hoje permite isso. Mas a gente ainda tem a mentalidade de décadas atrás, onde a prefeitura tinha a carrocinha, que era encarregado de tirar o animal da rua e matar esse animal. E com isso parecia que estava resolvendo o problema. Na realidade não resolveu, se matou muito animal e o problema perdura até hoje. Por isso, se a gente não mudar a concepção, não mudar a mentalidade das pessoas, a gente não resolve o problema da superpopulação de cães e gatos.
3: É isso aí, e bem lembrado essa história da carrocinha, né? Muito bem lembrado, inclusive, né? A carrocinha vai passar e vai pegar e vai resolver. Nunca foi assim, na verdade. Eu vou trazer meu primeiro recadinho, na sequência a gente continua com esse assunto importante. Vou falar agora do Panelão, 8 horas 29 minutos. 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Continuando com esse assunto importante, né? Do Centro de Controle Populacional de Pará de Minas, que cuida, portanto, dos cães e gatos. A gente tem entrevista hoje do Idael Santa Rosa e trazendo essas informações. Ô, Idael, continuando aqui no caso, você relembrou que algo que é, eu acho que o pessoal até os 40 ali mais ou menos já vai lembrar disso, né? Da história da carrocinha. E os tempos vão mudando e os trabalhos também. Vamos fazer essa comparação, porque hoje, da carrocinha, da antiga carrocinha que pegava cães e gatos e levava e realmente não resolvia absolutamente nada, para um sistema hoje de monitoramento com microchip nos animais, né? Então, assim, ao salto que a gente deu nesse aspecto também, claro, né? Guardadas as proporções e o objetivo de cada ação, né? Naquele tempo e agora. Existe algum cadastro na cidade, idade máxima, mínima, como se faz, né, um trabalho com esse microchip?
4: Olha, atualmente, hoje a gente tem feito a microchipagem dos animais à medida que eles estão sendo castrados. A gente pretende, para o futuro, estar implementando a castração geral dos animais, independente da castração. Mas hoje, a partir do momento que ele é castrado, ele é microchipado, e com isso a gente tem condição de ter uma identificação precisa desse animal. Tá? Muitas vezes acontece do animal se perder e você não conseguir achar. O microchip não localiza seu animal, mas uma vez que ele passou por um local onde é feita a leitura, identifica que ele tem um microchip, é reportado ao CCP, o CCP acessa o banco de dados do programa estadual Conheça o Seu Amigo, e lá ele consegue dizer, olha, esse é o animal tal, qual, tal idade, foi castrado tal dia por tal veterinário, ele está sobre a guarda de fulano que mora em tal lugar e tem esse telefone. Aí eu posso ligar para o fulano e falar, fulano, achei o seu animal. Ele se encontra em tal local, né? E aí eu consigo fazer com que esse animal volte a casa. Me permite também identificar negligências, né? Se eu tenho um animal que está em uma situação de maus tratos, eu consigo saber de quem é esse animal. E aí eu posso, inclusive, estar chamando essa pessoa à responsabilidade. Olha, fulano, seu animal não está legal. E não tem como dizer que não é o animal dele, porque isso é um problema sério que a gente tem hoje na cidade. Eu recebo denúncias de que o animal foi abandonado. Eu chego lá, a pessoa fala, não, eu só coloquei comida para esse animal, ele não me pertence. E aí, como quem fez a denúncia não testemunha que aquela pessoa que ele denunciou é realmente o proprietário, eu não tenho elemento material para dizer, esse animal é dessa pessoa. Então isso gera problema. E a gente dá até com a microchipagem uma tranquilidade maior para as pessoas que cuidam de animais em situação de rua. Por quê? Porque ele vai estar identificado que aquele animal não é um animal dela. Então, ela se resguarda quanto à responsabilidade com relação àquele animal. Então, faz parte interessante do programa de controle populacional a possibilidade, sim, de identificação. Eu acho que sem a identificação a gente anda um pouco capenga. É claro que é melhor identificar todo mundo e castrar, mas em algumas situações a gente acaba fazendo outras opções de intervenção, mas a gente não pode nunca perder o foco que o principal, sim, é evitar a proliferação exagerada, descontrolada de cães e gatos.
3: 8h35, mais um recadinho rápido, gente amiga, eu vou contar pra você agora. Eu acho que o pessoal tá acompanhando aqui no dia a dia, me ouvindo, né? Como lavar roupa deixou de ser aquele problemão em casa. Sim, acabou aquela história de separar roupa, colocar pra lavar, aquela espera de terminar, estender, esperar secar, torcer pra não chover. O tempo tá estranho, né? Chover no junho, julho, E depois ainda ter que recolher tudo. 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Mais praticidade, economia e mais liberdade para a sua rotina. 8h36, vamos falar agora da adoção consciente. Por que a adoção consciente é fundamental? Afinal, o bicho não é um brinquedinho, né, Idel?
4: Pois é, a gente fala sempre que a adoção ela tem que ser pensada e tem que ser construída em família. A gente muitas vezes tem problema da adoção por impulso e ao fazer uma adoção por impulso, depois você se depara com um problema para qual você não se programou, não se planejou. E isso é ruim para você, é ruim para o animal, é ruim para a cidade em si. Nós tivemos no passado, não muito distante, a onda do pitbull, onde os adolescentes ficaram doidos para ter pitbull, adquiriram pitbull, logo começou a época de sair para estudar e foram morar fora, deixaram os pais com os pitbulls e os pais não tinham nenhuma intimidade com o animal. Isso proporcionou que houvesse um grande número de animais redirecionados, doados sem critério, sem responsabilidade, e hoje muitas vezes a gente se depara com animais mestiços de pitbull na rua. E não é uma questão de demonizar a raça. A raça é uma raça tranquila, companheira, bastante dócil. Mas é uma raça com alto potencial lesivo. Então, um animal com alto potencial lesivo na rua, se envolver em um acidente, vai dar problema. Infelizmente, desde 2006, agora me fugiu a data precisa, deveria estar havendo um controle maior dessa população. Infelizmente, para variar, o legislador faz a lei, define um órgão para se responsabilizar pela execução, mas não dá condições do órgão executar. E aí o Corpo de Bombeiros ficou numa situação de que passou para ele a responsabilidade por cadastrar todo o pitbull do estado, mas não se criou banco de cadastro, não se criou modelo de cadastro. E hoje, tempos depois, eu ainda tenho,
3: sim,
4: os animais procriando, os animais não identificados, e volta e meia a gente tem problema de animal abandonado.
3: Então, para a gente encerrar aqui, 8h38, eu gostaria que você falasse de uma forma geral sobre o funcionamento do CCP, como é o funcionamento para a população, o horário, onde procurar, para tudo que a gente falou, né? Tem castração, tem a chipagem, enfim, outros programas também, que a gente deixa o recado completinho para quem está nos ouvindo e já agradecendo sua participação também. Muito obrigado.
4: Olha, o CCP funciona lá no bairro João Paulo II, na Estrada dos Costas, sem número. Eu brinco que é o seguinte, se virou entre o Mar de Minas e o parque, é só seguir as patinhas amarelas pintadas no asfalto que você chega no CCP. É, lá a gente faz castrações de segunda a sexta, de segunda a quinta nós funcionamos para atendimento ao público de 7 às 16 com os veterinários presentes, fazendo a hora de almoço de 11 a meio-dia, e na sexta-feira nós trabalhamos no atendimento ao público com os veterinários das 7 às 11 e depois de meio-dia às 4 aí é só um atendimento com os funcionários, mas sem o veterinário presente, tá? Então, de 7 às 16, todo dia você vai ter funcionários lá para estar agendando as castrações, orientando sobre alguma dúvida. E se você tiver interesse em adotar um animal, dá para conversar com a família e lá conhecer os animais que estão disponíveis no CCP para adoção.
3: Muito obrigado mais uma vez pela participação. E está então, é só procurar lá o CCP. Obrigado mais uma vez. 8h40, recadinho, o ano está em andamento e o produtor já sabe o resultado. Não acontece por acaso, não. Se simplesmente, se você não fizer lá a coisa bem feita, né, desde o processo da nutrição, o resultado lá na frente não vem de jeito nenhum. 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Cuidar assistência, quem ama, cuida por toda a vida. 8h41, fico por aqui. Um abraço a todos, até amanhã e tchau, tchau.
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1: É isso aí, o CCP desempenhando um importante papel aqui em Pará de Minas. Muito obrigada ao Idael pelas informações e ao Elvert Moreira. Seguimos a nossa programação aqui no Jornal da Cidade. Com ele, Igor Araújo, no comando do noticiário policial. Bom dia, Igor.
5: Bom dia, Júlia Mendonça. Bom dia aos ouvintes da Espacial FM. Pessoal que acompanha todas as manhãs a informação no Jornal da Cidade, você também, amigo, que acompanha através do nosso canal do YouTube, né? Os nossos amigos internautas também conectados com a gente, muito obrigado pelo carinho e pela audiência. A partir de agora, a informação policial!

Jovem fica em estado grave após acidente entre carro e moto em Divinópolis. Suspeito é preso após tentar furtar motocicleta e ser perseguido por moradores. Câmeras de segurança registraram atropelamento que matou um menino de 3 anos. Criança completaria 4 anos nesta terça-feira. Capitã da PM é encontrada morta em Belo Horizonte. Marido, sargento da corporação, é preso. São 8 horas e 44 minutos. 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Oito horas e 45 minutos, já. Chefe mineiro é encontrado morto em Londres e família faz campanha para trazer o corpo ao Brasil. São 8 horas e 45 minutos desta manhã de terça-feira. A primeira informação que eu trago aqui das ocorrências policiais desta manhã é que uma mulher de 35 anos, identificada como Stefanie Ribeiro Firmino Silva, foi encontrada morta dentro do apartamento onde morava no bairro Camargos, região oeste de Belo Horizonte, na tarde desta segunda-feira. Segundo a Polícia Militar, vizinhos estranharam silêncio no imóvel após verem o namorado da vítima deixando o prédio carregando duas malas durante a manhã. Sem conseguir contato com Stefanie, moradores acionaram então a polícia. Ao entrar no apartamento, os militares encontraram a mulher já sem vida. A perícia da Polícia Civil esteve no local e as causas da morte serão investigadas. Moradores contaram que o relacionamento do casal era recente e que o homem frequentava o condomínio havia cerca de um mês. Vizinhos também relataram que os dois já haviam sido vistos discutindo nas áreas comuns do prédio. Uma moradora afirmou que Stefanie ainda enfrentava o luto pela morte da mãe e havia comentado dias antes que o namorado tinha deixado o apartamento, mas acabou retornando. Até o momento, o namorado não havia sido localizado e o caso agora segue sob investigação da Polícia Civil. 8 horas e 47 minutos. Daqui a pouco, câmeras de segurança registraram atropelamento que matou o menino de 3 anos. A criança completaria 4 anos nesta terça-feira. E agora um mistério, hein? O chefe de cozinha belo-horizontino Denner Marcos foi encontrado morto em Londres, na Inglaterra, após dias desaparecido. Ele havia sido visto pela última vez no dia 4 de julho, no bairro de Hackney. Agora, familiares e amigos realizam uma vaquinha online para arrecadar recursos e custear o traslado do corpo ao Brasil. A meta da campanha é de R$ 70 mil. Em um emocionante relato, a irmã gêmea de Denner, a Ana Luísa, falou sobre a dor da família. Ela escreveu: "Meu irmão gêmeo faleceu em Londres, longe de casa, da família e de todos que o amavam." Ela também destacou
que qualquer contribuição pode ajudar neste momento difícil e pediu que quem não puder colaborar financeiramente, compartilhe a campanha. Ela escreveu: cada contribuição, independentemente do valor, nos aproxima desse último gesto de amor. Pois muito bem, a causa da morte não foi divulgada pela família. São 8 horas e 48 minutos. 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São 8 horas e 49 minutos. Imagens de câmeras de segurança registraram, infelizmente, o atropelamento que matou Gael Lucas Silva, de apenas 3 aninhos, em Nova Lima, na região metropolitana de Belo Horizonte. O menino completaria hoje 4 anos. O acidente aconteceu na última sexta-feira. Nas imagens, Gael aparece sentado no meio-fio quando é atingido por um carro conduzido por uma jovem de 22 anos que dirigia sem a Carteira Nacional de Habilitação. Após atingir a criança, o veículo só parou ao bater em outro carro estacionado. Populares correram para retirar o menino debaixo do automóvel. Gael foi socorrido, mas não resistiu aos ferimentos. O sepultamento ocorreu no domingo, sob forte comoção de familiares e moradores da região. A motorista foi presa em flagrante, mas teve a liberdade provisória concedida pela justiça após audiência de custódia. Ela responderá por homicídio culposo na direção de veículo automotor quando não há intenção de matar. Segundo a Polícia Militar, a jovem perdeu o controle do veículo antes de atingir a criança. Onde é que nós iremos parar? São 8 horas e 51 minutos. Em instantes, capitão da PM encontrada morta em Belo Horizonte. Marido, sargento da corporação, é preso, hein? Agora eu tenho um recado para você, amigo ouvinte da Espacial. 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E atenção, daqui a pouco, suspeito é preso após tentar furtar motocicleta e ser perseguido por moradores em Divinópolis. Porque agora, uma ocorrência de destaque que vem da capital Belo Horizonte. A capitã da Polícia Militar de Minas Gerais, Michele Leão Azevedo, foi levada já sem vida ao Hospital Odilon Behring, no bairro São Cristóvão, na região noroeste de Belo Horizonte, na noite desta segunda-feira, diante de indícios de que a morte poderia não ter sido acidental. A equipe médica acionou a polícia. O principal suspeito é o marido da vítima, um sargento da PM que foi preso. Segundo informações iniciais, ele afirmou que a esposa
havia caído de uma escada. No entanto, a capitã apresentava diversos hematomas pelo corpo, o que levantou suspeitas sobre a versão apresentada. De acordo com informações obtidas pela reportagem, o militar também foi preso por estar com drogas. A perícia da Polícia Civil esteve no hospital e realizou as investigações para esclarecer as circunstâncias da morte. Os trabalhos incluíram análise do veículo utilizado pelo suspeito e da residência onde o casal morava. A Polícia Civil apura o caso e ainda não divulgou a causa oficial da morte da capitã. 8:54, deixa eu falar da Same Materiais de Construção. 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Same Materiais de Construção. 8:54, deu polícia, deu notícia.

Um homem de 20 anos foi preso após tentar furtar uma motocicleta no bairro Esplanada, em Divinópolis, na última sexta-feira. A ação foi registrada por câmeras de segurança. As imagens mostram o momento em que o suspeito se aproxima da moto estacionada, mas é surpreendido por um morador que inicia uma perseguição. Outro homem também ajuda a impedir a fuga até a chegada da polícia. Segundo a PM, o suspeito é investigado por envolvimento em outros furtos de motocicleta na cidade. Com ele, foram apreendidos um celular, uma chave Misha utilizada para arrombamentos e R$ 325 em dinheiro. 8:56. Olha, um jovem ficou gravemente ferido em um acidente envolvendo um carro e uma motocicleta na tarde desta segunda-feira, na Avenida Brigadeiro Cabral, no bairro Nossa Senhora das Graças, também na cidade de Divinópolis. O SAMU foi acionado às 16 horas e enviou uma unidade de suporte básico de São Gonçalo do Pará. Uma unidade de suporte avançado de Divinópolis também deu apoio à ocorrência. A vítima recebeu os primeiros atendimentos, foi imobilizada e encaminhada em estado grave para a sala vermelha do Complexo de Saúde São João de Deus. Um segundo envolvido, um homem com ferimentos leves, foi levado para a UPA de Divinópolis. São 8:56. Um abraço a você, amigo internauta, que nesse exato momento está no nosso canal do YouTube, acompanhando, assistindo o Jornal da Cidade, link que também foi disponibilizado em alguns grupos de notícias no WhatsApp. Então, um abraço a você, amigo internauta, que está no nosso canal do YouTube assistindo a gente aqui. E um abraço a você também, que está em casa acompanhando através do rádio o Jornal da Cidade em sua primeira edição, que vai chegando ao fim. Agradecendo o carinho, a sua audiência, eu fico por aqui, mas volto hoje ainda a partir das 16 horas, trazendo o programa Sertanejo Bom Demais. E lembrando que o Jornal da Cidade

0: termina aqui a edição de hoje do Jornal da Cidade. Voltaremos amanhã ou a qualquer momento direto da redação. Tenham todos um bom dia.
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0: minutos. Bom dia para de Minas e toda a região. Agora é com você e comigo, meu irmão. É mais um campeão de audiência na número 1 de Pará de Minas e dos nossos corações. Ah, coisa chique, como é bom ter você por aqui e a gente fazendo acontecer mais uma vez. Dá um tapa no volume para a direita e é o super sucesso que tá no ar, você me chamando de Titon, eu te chamando de amigo, amigo. Então bora para cá, tá? É com muita alegria, a gente vai trazer nessa terça-feira, dia 21 de julho, mais um super sucesso, mais um campeão. Que coisa legal, mais um campeão de audiência na sua vida e no seu coração. Dá um tapa no volume para a direita, então. Eu quero te chamar de amigo, amiga, você me chamando de Titon e vamos juntos nessa na melhor. Na 105,5 da nossa espacial. São 9:05. Bom dia, então! Que coisa chique, a alegria está no ar, a nossa amizade, a interatividade e a gente fazendo acontecer. Daqui a pouco eu falo que você poderá ganhar. Ó, mas já vai correndo pra lá o aplicativo da Espacial pra você já ficar por dentro das promoções, participando de tudo, se cadastrando em todas. Daqui a pouquinho eu vou relatando uma por uma e, por que não, falando que você se deu bem na programação. São 9:05. Então bora pra cá. E bora fazer junto comigo mais uma vez, tá? Desde já, já vou trazendo aqui o assunto do dia pra gente brincar, pra gente conversar, pra gente assuntar. E hoje eu quero falar sobre insegurança. Você tem alguma insegurança em relação a alguma coisa, a algum aspecto da sua vida, sabe? Ah, Titon, eu sou muito inseguro em relação a trabalho, em relação ao próprio relacionamento, né? Eu tenho muita insegurança, Titon. Eu tenho insegurança, por exemplo, na questão de lidar com os filhos, né? E aí, qual é a sua maior insegurança? Você tem? Você acaba... Ah, não, Titon, aí... Eu tenho muita insegurança em falar em público. Eu tenho muita insegurança em postar a minha vida pessoal nas redes sociais. Passa aquela insegurança, né? Que pode vir um comentário que não me agrada. Eu tenho muita insegurança em poder bater um papo com o meu chefe. Em expor para o meu chefe o que eu acho que está certo ou que não está tão certo assim na empresa. Mas causa aquela insegurança. Eu tenho insegurança em bater um papo com o meu sogro, com a minha sogra. Eu tenho insegurança, Titon, em raspar o dedo no volante. É, o trânsito me passa muita insegurança. Então fala pra mim, qual é a insegurança que você tem na sua vida? Eu tenho insegurança, Titon, em mudar minha rotina, né? O que pode vir, o que pode não vir. Então eu tenho muitas inseguranças. E qual é a sua? É o assunto do dia! Então bora pra cá, manda áudio desde já. 37 é o código diário, tá? 999-740-105. Pra gente bater um papo gostoso, um papo legal. E claro, pra gente fortalecer ainda mais a nossa amizade através das ondas da Espacial.
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3: 9:22.

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2: Nesse exato momento eu vou te informar. Tempo e temperatura no Pará, 20 graus. A máxima para hoje 26, já vai fazer um pouquinho mais de calor do que ontem, tá bom?
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2: 9:28.
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4: 9h30.
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Muito bem, estamos de volta, 9h31. Daqui a pouquinho eu vou trazer sua participação, seu alô, tica-tica, etc e tal. E a sua insegurança também, né? Que a gente tá papeando por aqui hoje, né? Assuntando. Qual é a sua maior insegurança?

0: palminha da mão. Ó, faltando apenas 20 minutos para as 10. E a turma tá mandando áudio, mandando mensagem de texto, ticaracatica, etc e tal. 37 é o código de área, meu irmão. 999-740-105. Qual é a sua insegurança? E a turma vai respondendo, é o assunto do dia. Rapaz, já apareceu aqui a insegurança financeira, né? Aquela insegurança de assumir um compromisso e não dar conta de, né? Não dá conta de manter o combinado, vamos dizer assim, de executar o que foi combinado. São várias inseguranças que apareceram aqui. A insegurança conjugal apareceu aqui também. Tem um chegado aqui da rádio, não vou falar o nome dele não, tá? Vou falar o nome dele não. Vocês conhecem demais. Ele fala todo santo dia nesse microfone potente da Espacial. Ele falou que a maior insegurança que tem é de não dar conta. Não é não dar conta. Não atingir as expectativas que foram criadas sobre ele. Na hora de quebrar a teia. Anja Tadala. Falou aqui, juro. Falou aqui agora, aqui no corredor comigo. É daqui da emissora agora. E ele fala desse potente microfone espacial. Falei assim, qual que é a sua maior insegurança? Ele falou, não dá conta do recado na hora. Eu falei, Faz igual eu, meu xará. Sapé com de 20 no peito. E bora. É o que faltou para nossa seleção. Faltou vontade. Faltou Tadala.
1: Que isso, gente? O jantar, a luz e velas,
0: que é isso?
1: Amor, fala por nós.
0: E agora? Deixa eu ver. Na hora do aí você só deixou pro Zezé, né? Hora do aí você não fez, né? Bateu aquela insegurança, hein, Clani Soares? Bateu aquela insegurança. Um beijo, um abraço pra você, querida Atu, Manu e Léo. E toda a galera aí da Vila Maria. Ô, Cléo, qual é a sua maior insegurança? Eu acho, Cléo, vou arriscar. Eu acho que a sua maior insegurança é pular de cabeça num novo amor. Hein, Cléo Soares? Eu tenho essa leve desconfiança. É você, ó, de cabeça, sabe, assim, se jogar. Sabe quando a pessoa se joga? Se joga e vai. Assim, ó. Ela mandou, acertou, miserável! Eu conheço meus ouvintes, assim como a galinha conhece todos os pintinhos, rapaz. Eu conheço cada um de vocês, tá? Eu tenho um carinho, um amor enorme por cada um de vocês. Tenho uma gratidão eterna por cada um de vocês. Só estou aqui é graças a vocês. Primeiramente a Deus, claro. E em segundo lugar a vocês. Então eu conheço cada um de vocês. E sempre vou levar aonde eu for. No meu coração, cada um de vocês. Tá bom, Clarice Soares? Arthur, Manu e Léo. E toda a família aí, ó. Se espalhar. Muito bem. Quem mais tá por aqui? Quem mais? Chega de garagada. A Margarida M está no Santos Dumont, também tá curtindo a gente. Ô, Margarida, qual que é a sua maior insegurança? Conta pra mim que eu tô querendo saber. Quem mais tá por aqui?
2: Titone, manda um alô pra nós que na obra aqui, Titone, São José.
0: Olha o Lucas Cial aí, ó.
2: João Pedreiro, Vitor Servente. Bora que bora, Ticaracatica.
0: Bora, Ticaracatica. Um abraço pra você. Raspando a colher e curtindo a gente mais uma vez.
3: Oi, Ti, bom dia.
0: Bom dia, Cleo. Bom dia.
3: Na próxima eu solto.
0: Que é isso, hein, Cleo? Agora já bateu aquela segurança, né? Não tava com essa segurança toda, não. Rapaz.
3: Fala,
0: Titone. Bom dia. Fala, meu rei.
4: Joelho na barriga, sabe o que é, né?
0: Se espalhar.
4: Ô, Titone.
0: Fala, meu rei.
4: Segurança agora tá sendo em fazer café.
0: Ah, é?
4: Você tá doido?
0: Sério?
4: Eu fiz um
0: café. Lavei.
4: Café hoje aí, tá?
0: Lavei. Tá aparecendo mesmo. Aí não dá, né? Aí não dá. Um abraço pra você e obrigado pela agradável companhia.
5: E aí, Tito?
0: E aí?
5: Bom dia.
0: Bom dia, Ronaldo.
5: Pra você, sua equipe aí, pra todos os ouvintes.
0: Obrigado, bom
5: Estou
0: dia.
5: Estou aqui, viu?
0: Ronaldo.
5: Com presença, escutando direitinho.
0: Ronaldo.
5: Espacial FM, sucesso é aqui.
0: E onde você estiver, Ronaldo grande Martins. Ronaldão Martins Bernardes, de Itaúna. Um abraço e obrigado. Daniel Lopes também na área.
6: Bom dia, Tito.
0: Bom dia. Bom dia, bom dia.
6: FM.
0: O sucesso
6: queridos.
0: É aqui.
6: Bom dia, Brasil.
0: Grande nós. Daniel.
6: Só
0: todo o dedo na ferramenta e continua a espacial.
6: Ferramenta boa aqui, tipo,
0: boa,
6: pra ferrar e desaferrar.
0: É isso aí, que essa ferramenta se abre.
6: Não é brincadeira, não.
0: Olha, eu vou te falar, Daniel, que essa ferramenta se abre muito buraco por aí, né? E tampa também. Ha! O Raimundo Miranda tá curtindo a gente em Divinópolis. Obrigado pela agradável companhia. Tito, manda música pra minha esposa. Manda música pra minha esposa. Escrito nas estrelas, de Marcos Andrade. Eu sou o Marcos. Manda um abraço pra minha esposa Bianca. Um abraço pra você, Marcão, Bianca e toda a família linda e maravilhosa. Quem mais tá por aqui pra gente mandar aquele alô, aquele abraço, fazer acontecer mais uma vez. A minha amiga Raimunda também tá curtindo a agenda do Bairro Providência. Adeline e o Adilson de Limas do Pará.
7: Oi, Titone, bom dia.
0: Bom dia, Adeliana.
7: Boa terça-feira pra você.
0: Pra você também, tudo minha amiga.
7: Bem, viu?
0: Amém,
7: quem
0: amém
7: tem segurança, né, Titone, na vida, né?
0: Todos
7: eu
0: nós,
7: tenho.
0: Né? É, qual?
7: Eu tenho segurança de pegar no volante.
0: Sério?
7: De falar em público.
0: Ih, é?
7: De começar a beber e não parar mais. Eu tenho várias inseguranças
0: essa assim é boa,
7: na minha
0: essa
7: vida.
0: É boa. Espacial
7: FM, sucesso é aqui.
0: Você,
7: é Adeliana de Limas do Pará.
0: Boa,
7: manda
0: garota.
7: Um alô pra nós aqui em Limas.
0: Claro.
7: Beijo, Titone. Fica com
0: beijo.
7: Deus.
0: Valeu, valeu, Adeliana e Adilson de Limas do Pará, com as suas inseguranças normais, como todo ser humano, né?
8: Bom dia,
0: Titone. Bom dia, pô.
8: Titone, eu tenho insegurança. Tu é de me trair, porque tá andando muito soltinho, sem vergonha. Tampou até a cabeça ali de vergonha, esse safado sem vergonha.
0: Ô, fofo, e amanhã o Edinho vai estar aqui, viu? Eu não sei se ele te contou. Amanhã, Edinho Sanfoneiro vai estar nesse programa. Amanhã nós vamos fazer o programa mais louco de todos. Amanhã vai ter o Edinho Sanfoneiro. E posso falar? Amanhã o Edinho Sanfoneiro vai falar. Pela primeira vez nesse programa, o Edinho Sanfoneiro vai falar. Você já reparou que o Edinho nunca fala? Ele só toca. E mesmo assim, mar, né? Numa preguiça danada. Sabe tocar como ninguém. É o maior sanfoneiro do país, sem sombra de dúvida. Já teve como aluno Xonadão, do trio Parada Dura. Como é que é o do Ginigeno? Eu confundo. Xonadim? Não, não é Xonadim, não. Nem Xaropim. Como é que é? É o chaveirinho lá do... Xonadim? Eu esqueço. O do Ginigeno eu esqueço. Mas foi aluno dele também. Porque tem o Xonadão do trio Parada Dura, tem o Xonadim do Ginigeno, mas não é Xonadim, não, é parecido. Paulo Saraiva, que é da Paula Fernandes, ele foi professor, é aluno não, gente, é professor, eu falei errado. Ele foi professor também do Ricardinho, que é dos Menotes, e do Chaveirinho, que é do Cleito Camargo, que já foi também sanfoneiro do Marcelinho de Lima. O Edinho Sanfoneiro já foi o professor Xodozinho! Xodozinho do Ginigeno, lembrei. Xodozinho, muito bem. Aí a Clarice mandou aqui também, ó, Xodozinho. Obrigado, Cléo. É o Xodozinho, eu confundo, né, que é o Xonadão e o Xodozinho. Todos eles foram alunos do Edinho Sanfoneiro. Edinho Sanfoneiro foi professor de todos eles. Então, tocar, o homem sabe, toca como ninguém. Mas aqui no programa, eu vou falar com você, é uma preguiça. Parece essa geração Z aí, ó. Cozido na preguiça. Aí, rapaz, o que acontece? Amanhã nós vamos fazer um programa muito especial, hein? Tô convidando você desde já. E no final do programa, a partir das 11h30, acredito eu, o Edinho Sanfoneiro vai falar. Isso. Você lembra quando o Sozé não falava? No programa Sertanejo Bom Demais? Vocês lembram? O Sozé não falava nada, né? Depois ele passou a falar. Hoje ele fala mais que o Igor, não é verdade? Hoje o Sozé fala mais que o Igor Araújo. Amanhã o Edinho Sanfoneiro vai estar aqui, vai trazer sua sanfona, nós vamos fazer uma festa nesse programa e ele vai falar. No final do programa eu já vou chamando sua atenção desde já, porque amanhã o homem vai estar aqui. Amanhã vai aparecer sexta-feira, viu? Vai ser tipo um sextou amanhã. Vai ter uma sexta-feira na sua quarta-feira. amanhã, no decorrer desse programa, você não pede por esperar. Daqui a pouquinho vou trazer mais participação, mais áudio, mensagem de texto, todo mundo mandando mensagem aqui. E eu tô querendo saber, qual é a sua insegurança? Né? No aspecto profissional, pessoal, né? Romântico. Aquela insegurança, né? No aspecto

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2: 8 minutos para as 10.
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1: Ai, meu Deus do céu, como é bom ter você por aqui. Ô, Penha, não filma não, Penha, não filma não. A turma tá gritando lá e a Penha mandando vídeos pra gente aqui. Daqui a pouquinho eu vou assistir um por um, tá? Ô, Penha, um abraço pra você e pra todos aí. Daqui a pouquinho tô mandando um abraço pra você e pra toda essa turma aí na Jaguara City. 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
1: 5 para as 10.
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0: Bom dia,
1: senhor.
0: Bom dia.
1: Deixa eu falar.
0: Oi.
1: Aqui é o neto da Rosinete, o Gael.
0: Oi,
1: deixa
0: Gael.
1: Eu falar.
0: Oi.
1: É, põe uma música aí da hora pra mim.
0: Deixa comigo.
1: É, música da Ana Castela.
0: Ana Castela.
1: Manda um alô pra todo mundo. Beijo, Titão.
0: Beijos, Gael, meu querido.
2: Oi, Titão.
0: Oi, Alícia.
2: Aqui quem tá falando é a Alícia, neta da Rosinete.
0: Tudo bem, querida?
2: Eu quero mandar um beijo pra minha mãe, pra minha avó.
0: Claro.
2: Pra todo mundo aí.
0: Tá bom, querido.
2: E pra espacial também. Tchau, Titão.
0: Beijos, Rosinete. Beijos, Alícia, Emanuele, Gael. Um abraço pro Everton e toda a família linda e maravilhosa. Que gostoso. Ai, muito bem. A criançada tá de férias, né? Aí eu me sinto a Xuxa aqui. É o Patati, né? É o Patati!
3: Ô tio, agora oficial, ó. Manda beijinho pra todas as poderosas, tá bom?
0: Tá bom, querido.
3: Grupo Inimigos do Fim. Um especial lá pra minha amiga Cláudia. Pra Jacques Faria, que já tá me zoando aqui. E beijinho pra você, tio. Espacial, que é um sucesso aqui, onde você estiver.
0: Valeu, valeu. E, gente, a Jaque Faria participou, entrou, chegou aqui, mandou mensagem. Tinha um tempão que ela não participava do programa. Minha queridíssima amiga Jaque Faria de Caetano Black. Um beijo, um abraço pra você, viu, Jaque? Não some, não. Obrigado pela agradável companhia. Seja muito bem-vinda, minha irmã. Quem mais tá por aqui? Quem mais? Quem mais?
4: Bom dia, tio.
0: Bom dia, Marilda.
4: Obrigada,
0: amiga. Amém. Amém, nós todos.
4: Eu tenho meu medo de me apaixonar de novo.
0: É, sua insegurança?
4: Eu tenho coração muito maior que o seu tio.
0: Ah, entendi.
4: Eu paixão à toa, então não quero apaixonar com mais ninguém.
0: Muito bem, a insegurança da Marilda é se apaixonar de novo. E ela tá curtindo a gente no recanto. Ô, Marilda! Não fique insegura. Referente a isso, não? Se joga, mulher!
5: Bom dia, tio!
0: Bom dia!
5: Manda um alô aí pro Fofo de Pitangui. Bom dia pra todos vocês na espacial.
0: Certo.
5: Nós tá aqui raspando o dedo nos frangos aqui.
0: Opa!
5: A minha mãe, a Roseli.
0: Oh, coisa
5: irmã,
0: boa! Família
5: o
0: toda.
5: O Fidel,
0: olha, Lavine, só gente boa.
5: O Adriel. Nós tá tudo

0: dia.
1: Ô, oh, coisa boa. Comendo
0: no frango pra fazer aquele almoço, Ti. Bom dia, Ti. Manda um alô pra nós.
1: Valeu, Penha. Um abraço pra você e pros meninos.
2: Bom dia, Titão.
1: Bom dia.
2: Bom dia, Titão.
1: Bom dia.
2: Bom dia, Titã.
1: Bom Como dia.
2: Como é que você chama?
3: E você?
2: Adriel. Atu.
1: A menina. A criançada de férias.
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1: E onde você estiver, rapaz, vou te falar um negócio. Meu sonho um dia era ser Paquita e eu virei a Xuxa. Se espalha. Ai, meu Deus do céu, um beijo, um abraço. Obrigado pela agradável companhia, criançada. Todo mundo de férias e curtindo a espacial.
4: Ô, Titoi.
1: Opa.
4: Bom dia.
1: Bom dia.
4: Bom anel.
1: E aí?
4: A segurança que eu tenho é deixar a Estevam sair no meu carro. É, não é um buraco. Pensa pra você ver. Só prejuízo.
1: Ai, se espalhar. Daqui a pouco eu tenho um recado importante pra você, então. Pra você, Léo Alves, e pra Stephanie. A Jaqueline Faria, minha amiga Jaque, foi de Caetano Black. A Sônia Silveira, Giovana, Carla, Rodrigão e Valéria. E todos no São José. A Flaviana, curtindo a gente no centro.
5: Oi, Titi. Bom dia.
1: Tudo bem? Tudo bem, querida?
5: Bom, pra mim, hoje, a maior insegurança é a violência.
1: A violência,
5: em geral,
1: né?
5: Sabe?
1: Concordo.
5: Feminicídio, você sair na rua, no trânsito. Eu acho que, pra mim, agora, no momento... é a violência. Manda um alô pra gente aqui no centro. Flaviana, Isaac, Davi, todo mundo aqui ouvindo você.
1: Valeu, Flaviana. Realmente não está para brincadeira, como diz a minha mãe, né? É questão da violência, né? Em todos os aspectos, inclusive no trânsito também, né, Flaviana? É, rapaz, é pra todo lado. Realmente bate essa insegurança em relação à segurança, né? Oh, o Raimundo tá curtindo a gente, o Raimundo Miranda, de Divinópolis, curtindo a gente na capital mineira da moda. O Marcos e também a Bianca está na área. O Cal Pedreiro tá por aqui.
6: Fala, Chitão, aí. Aqui, para Minas. Manda um abraço nosso aqui, ó. O Cal Vinícius Júnior, né? Aqui na obra, aqui do lado do Corpo Bombeiro. Hoje eu tô aqui na cidade, Chitão. Manda um abraço pro Eric, o Jefinho, o ET, o... com o amigo também, Thiago, que dá alvo aqui, Rogério, tá todo mundo te ouvindo aqui. Manda uma calma, você tira o pé.
1: Muito bem, esse é o Hélio Vinícius Júnior, ou seja, o Vini Júnior de Garatinga. O David Angelei tá na área, Vera Lúcia Diniz também.
7: Ô, Titone!
1: Bom dia!
7: Bom dia! Não só de fato.
1: Tudo bem, amiga?
7: Um abraço pra Penha, pra Rosinete, pra Dona Maria, mãe do Tonzinho e o Marcelão. E também pro David e a você, sua família, a família do nosso querido Carlos Leite. Que Deus nos abençoe. Amém.
1: Valeu. Hélio Lima de Torneiros, o meu amigo Baby também tá na área.
8: Bom dia, Titonha. Tudo bem, cara? Aqui é o Baby.
1: Bom dia.
8: Uma boa terça-feira aí, abençoada.
1: Amém nós todos.
8: Em nome de Jesus Cristo, tem que vencer essa terça-feira, né,
1: Titonha? Amém.
8: Titonha.
1: Oi.
8: Manda um salve aí pro Betinho pra mim, que ele tá trabalhando demais, meu filho.
1: Sério?
8: Betinho lá do JK.
1: Opa, um abraço pro Betinho então, é trabalhador.
8: E Betinho que é bom, hein, velho.
1: Coisa boa.
8: Deixa eu te falar,
1: me fala.
8: Manda um outro pro Luiz.
1: Luiz também?
8: Pra que a turma toda lá, Tito.
1: A turma que não para, né?
8: E... Manda uma moda boa pra nós aí.
1: Deixa comigo agora.
8: Você mesmo escolhe aí, Tito.
1: Deixa comigo agora.
8: Tô aqui aguardando você.
1: Só se for agora, baby. Um abraço pra você e obrigado pela agradável companhia sempre. O Hélio Lima tá lá em Torneiros, também tá acompanhando a gente. José Antônio Cortella no recanto. Ô, Tito, hein, coloca o áudio da minha netinha aí, Tito. É tão ansioso pra ouvir. Ô, Raimunda, não chegou o áudio dela não, viu, Raimunda? Raimunda Aparecida da Silva do Providência, não chegou o áudio dela não. Envia de novo. Não chegou nada pra mim aqui não, tá bom, querida? O Cláudio Antônio também tá curtindo a gente. A minha amiga Franciele também tá na área.
9: Bom dia, tia.
1: Bom dia!
9: Essa verdinha, essa dona, o povo, a Isadora. Por que o Edinho não veio hoje?
1: Olha, hoje não é dia do Edinho vir não. Ele vem só na sexta-feira, mas amanhã ele vai quebrar o protocolo. Fran! Amanhã o Edinho estará nesse programa desde o começo, vai ficar até o final. E no final do programa de amanhã, o Edinho vai falar. Você vai ouvir o Edinho, Fran? O Edinho vai falar amanhã, rapaz. É, assim como o Sozé falou no Sertanejo Bom Demais pela primeira vez. Muito bem. Você lembra? O Sozé não falava, não. O Sozé era mudo. o Igor não dava espaço pro seu Zé falar, a verdade é essa. Não dava espaço. Mas amanhã o Edinho vai falar nesse programa, tá? Amanhã o Edinho vai estar por aqui. Amanhã vai ser um programa muito diferente. Amanhã vai ter muitas surpresas pra você. Então, desde já, eu tô chamando sua atenção, chamando sua audiência pra amanhã, Edinho Sanfoneiro fazendo uma quarta-feira maluca nesse programa, sem sombra de dúvida. Vai ter um sextou em plena quarta-feira amanhã aqui, tá? Eu já tô te convidando desde já. Ô, Fran, amanhã o Edinho tá aqui, Fran, pra sua alegria e para a alegria dos demais. Vamos fazer o seguinte? Vamos trazer agora o Michel Teló. Daqui a pouquinho tem mais áudio, daqui a pouquinho tem mais participação, tem mais mensagem de texto, tem mais alegria e mais emoção. Daqui a pouquinho tem você aqui, ó, bem pertinho de mim, na número 1 de

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2: 10 e 12.

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3: Oi, gente, 10h22.
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0: saudade da preta. Agora são 10 horas e 25 minutos. Bora trazer a galera pra cá. E o show da Xuxa que tá rolando, né? É o show do Patati. A criançada tá de férias e tá curtindo a espacial.
1: Chitão, bom dia.
0: Bom dia.
1: Da Raimunda.
0: Ai, gracinha.
1: Meu nome é Yasmin.
0: Oi, Yasmin.
1: Queria conhecer você.
0: Ah, e yeah.
1: Eu só escuto a sua voz.
0: Oi, Yasmin, vai ser um prazer te conhecer. E no dia que eu te conhecer, Yasmin, eu vou te dar um abraço apertado. Aqueles abraços de urso, Yasmin. Até estralar os ossos, Yasmin. Um beijo pra você, fofura. Que é a netinha da Raimunda Aparecida, Providência. Yasmin, já falei hoje que te amo, ó. Um beijo pra você, querida. Um abraço pra você do tamanho dos meus braços. E pra ter certeza que a gente vai se conhecer. Não vai faltar oportunidade. Viu, Raimunda? Viu, Yasmin? Beijo pra vocês aí. Bruna Rios e William Jonathan. E um abraço pra Valentina também. Um abraço, obrigado pela agradável companhia sempre. Hoje tem a respeito aqui, ó, do assunto do dia, a respeito de insegurança. Estamos vivendo, Titon, de momentos inseguros com a falta de segurança. Então a insegurança tá demais em todos os aspectos. É verdade, Cristiano, é verdade. Essa é minha amiga Cris, a Cristiano Costureira. Um abraço pra ela, Gabriela, Diego, Gabriel, Gustavo e também toda a galera do Novo Horizonte. Osana também curtindo a gente. Obrigado pela agradável companhia sempre. O André Lúcio Simões, meu amigo confeiteiro, meu amigo padeiro, raspando o dedo na rosca o dia inteiro e curtindo a espacial mais uma vez, né, André? Um abraço pra você, obrigado. Titão, eu não tô acreditando que amanhã o Edinho vai falar. Adoro, disse a Flaviana do Centro. Flaviana, vai. Amanhã Edinho Sanfoneiro vai estar aqui soltando a voz. Não é só soltando fole, não. Soltando a voz. Tá pensando o quê? O gaiteiro mais famoso desse Brasil vai estar aqui amanhã e vai falar. No final do programa, hein? Já tô avisando. Ô, Titoim, a minha maior insegurança é ver meus filhos sair e não saber se eles vão voltar. Só fico tranquila quando eles chegam em casa, Titoim. Coração apertado. Meu coração não aguenta, disse a Vera Lúcia. Haja coração. Ô, Vera Lúcia, mas é verdade mesmo, né? Nossa, mãe do céu, bate uma insegurança danada, né? Ô, oh, meu pai, nossa, mãe do céu, não fala não. Só quem é pai, quem é mãe, que sabe, né? Ô, oh, Jaqueline, um beijo pra você, querido. Obrigado pela agradável companhia, tá? E a toda essa galera linda e maravilhosa. Vamos fazer o seguinte, vamos trazer mais uma? Não pode parar. Dá um tapa no volume pra direito e deixa essa energia acontecer mais uma vez, porque é o super sucesso que tá no ar. São 10 horas e 27 minutos e a gente vai trazer o Thiago York. Pode ser?

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2: 10:34.

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1: Tempo
2: e
1: temperatura, eu vou te informar. Tempo e temperatura no Pará, nesse exato momento, 23 graus. E a umidade relativa do ar de 54%, meu irmão.
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5: E Diego e Vitor Hugo, né? Que não pode faltar. Faltando apenas 18 minutos para as 11 horas.

aí, são dois fã-clubes pesadíssimos da música sertaneja, da música brasileira, Amado Batista e Gustavo Lima. Bora trazer mais uma? Agora é João Neto Frederico, que também não fica atrás, não. Faltando apenas 12 minutos para as 11 horas. Daqui a pouquinho tem informação direto da redação.

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2: 9 para as 11.
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3: 4 minutos para as 11 horas.
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3: 2 minutos para as 11 horas.
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0: muito, né? Se for falar, tem vários.
1: Verdade,
0: mas
1: verdade.
0: Eu acho que a minha opinião é o dia uma de segurança que está tendo aí, não só para a gente ser mais novo, sim, mais idoso, para as crianças, certo, a internet, essa inteligência artificial.
1: É, o IA, né?
0: Esses jogos online aí.
1: É, verdade.
0: Cada coisa, né?
1: Também, também.
0: E a gente tem seguro de deixar um telefone na mão da adolescente, da
1: com criança. Certeza, com certeza.
0: Tem que ficar muito seguro com essas coisas aí, né?
1: Falou tudo, Betão.
0: Bom dia pra noite, Tony.
1: Bate aquela insegurança, né? Deixar os nossos jovens aí com o celular na mão, né? Porque, rapaz, pode ser usado de forma muito boa, mas também nada educativa. A verdade é essa, né, Betão? Um abraço pra você, meu irmão. Obrigado pela agradável companhia. Tudo de bom.
2: Ô, Titão.
1: E aí?
2: Bom dia.
1: Como você
2: tá? Qual é a música?
3: A Pluma Neve
2: pra minha mãe Jéssica. Um abraço pra ela.
1: Que legal.
2: Pra meu priminho Jean. Pra
1: claro.
2: Minha prima...
1: Um abraço pra todos.
2: Maria.
1: Uhum.
2: Pra minha irmãzinha Pérola.
1: Valeu. Um abraço pra toda a família maravilhosa aí.
4: Fala, tio.
1: E aí?
4: Deus abençoe todo mundo aí.
1: Amém. Amém nós todos. Amém.
4: Toca aquela.
1: Qual?
4: A gente faz amor quase todo dia. E oferece pro Paulo Ricardo.
1: Por quê?
4: Fala com ele. Que é quase todo dia. Um abraço, Toy.
1: Valeu. É o melô do casado, né? Quase todo dia, quase na segunda, quase na quarta, quase na quinta. Ô, Paulo Ricardo, precisa espalhar. Um abraço pra você, pra Jéssica, pela Vitória, Pérola, né? Pérola Vitória e também o Bernardo. Então, a família dos Gorduras aí, muito obrigado. E aí, qual é a insegurança?
2: Jéssica, a insegurança, eu não queria falar não, mas eu vou ter que falar, porque
1: tá
2: aqui na garganta.
1: Joga pra fora, mulher.
2: Essa hoje em dia a gente arrumar um namorado de tanho.
1: Por quê?
2: A insegurança é essa. Você não sabe se é ou se não é. Você sabe o que, né?
1: É, rapaz. Ô, só que... Ô, Margarida, sabe o que eu converso, assim, bastante com a minha preta? Eu falo, seu preta, olha, eu vou te falar um negócio, preta. Se eu fosse solteiro hoje, dia 21 de julho de 2026, se eu fosse solteiro hoje, agora, eu acho que eu ia morrer solteiro. Sozinho. Porque tá complicado, né, Margarida Hermes? Aí a gente já fica inseguro, né? Aí já bate aquela insegurança. Porque hoje é o seguinte, rapaz. Hoje, dependendo da forma que você falar, que você abordar, uma piscadinha de olho, que antigamente podia, né, Margarida? Uma piscadela, como diz a minha mãe. Uma piscadela! Uma piscadinha de olho, né? Tal. Ali no forró, Margarida Hermes, já puxa pra dançar, que negócio tal. Hoje, tudo... já é considerado assédio, entendeu, Margarida Hermes? Fica difícil. Aí, eles falam, tá faltando homem, não tem mais homem, não faz mais homem igual antigamente. Mas deixa o homem ser como o homem era antigamente, pra você ver. Ele sai dali preso, preso e cancelado nas redes sociais. Então, assim, eu ia morrer sozinho, porque solteiro, sozinho, sei lá. Aí ia bater insegurança, né? Tá, mas se essa pessoa levar mal, falar que eu tô assediando, que não sei o quê, hoje tá difícil, tá complicado. E como eu sou dos antigos, né, Margarida Hermes? Nós é dos antigamente, eu nasci na década de 80, então é completamente diferente, né? Vivi na década de 90, né? A minha adolescência, ali anos 2000, era completamente diferente, gregatiga, etc e tal. Aí, né... Margarida, eu te entendo bem. Eu te entendo bem, Margarida Hermes. A minha querida amiga Flaviana falou o seguinte. Titon, a Margarida Hermes falou tudo. Hoje tá difícil pra chorar. Engana, Titon. Você acha que é, não é? O que você acha que não é, é. Aí, entendeu? Aquele negócio todo. Aí bate uma insegurança danada. É, tá difícil pra todo mundo, né? Tá difícil pra eles, pra elas, pra quem tá solteira aí, pra quem tá solteira. Não tá fácil, não, né? Não tá fácil, não. E fora as outras inseguranças que batem também, as outras inseguranças que aparecem, de quê? Da pessoa em si, né? Se a pessoa realmente é o que ela demonstra ser, se não é. A gente vê, né, tanta coisa aí, né, na mídia, de forma em geral. É, tá perigoso. Não tá dando pra confiar muito, não. Aquele negócio todo. Aí tem a questão também aí, né, das redes sociais, de forma em geral aí. Começa ali a conversar através de um aplicativo, através da rede social mesmo, troca ideia, troca informação, troca isso, troca aquilo. Quando pensa que não, meu Deus do céu. Eu não, é muita insegurança, é muita insegurança. Eu dou graças a Deus todo santo dia de ter aparecido a preta na minha vida. Eu faço de tudo para semear esse amor. Todo dia eu vou lá, entendeu? Tem que aguar a plantinha. Se você vê que vai nascer uma praga, Se vai na

seu, entendeu? Você vai lá e poda, tira aquela folhinha que tá mais seca, joga fora, põe no sol, tira do sol, água, mas nada sem muito excesso, porque muita água mata a planta também, afoga a coitadinha. Não pode deixar a coitadinha esturricando no sol que não gosta. Sabe aquele cuidado que você tem com a plantinha? É, pra plantinha não morrer. Assim eu faço lá em casa com amor. Porque eu não quero perder, não. Loucura!

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1: O Tribunal Superior Eleitoral informou nesta segunda-feira que 158.745.463 eleitores estarão aptos a exercer o direito de votar nas eleições presidenciais de outubro, um crescimento de 1,46% de eleitores em relação ao pleito de 2022. Vale lembrar que o primeiro turno será realizado no dia 4 de outubro, quando serão eleitos deputados federais, estaduais, distritais, governadores, senadores e, claro, o presidente da República. O assunto agora é esportes e o Campeonato Brasileiro entra na reta final do primeiro turno nesta semana com a conclusão da 19ª rodada, a primeira após a pausa para a Copa do Mundo. Atlético e Cruzeiro voltam a campo em busca de uma recuperação na classificação. O Galo recebe o Bahia hoje às 7h30 da noite na Arena MRV, enquanto a Raposa visita o Internacional amanhã às 9h30 da noite no Beira-Rio. Direto da redação com a repórter Sara Faria.
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2: Para a alegria do Jailton Leles e o Fileitor.
3: Toda essa galera aí na área, Maria Raimunda, Netinha, Lohane, Esteve, no bairro Dom Bosco. Obrigado pela agradável companhia. Você vai que gostou!
2: Gente, agora são 11 horas e 10 minutos. 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

0: Pote Tom, manda abraço pra minha mãe Lelis, ligadinha na espacial.
1: Claro,
0: Jailton, Lelis e o filho Heitor. Um abraço, obrigado pela agradável companhia mais uma vez.

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2: 11:15.
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Kleber e Cauã, muito estranho seria você não entrar agora no aplicativo da Espacial e você não fazer o seu cadastro. Aí seria muito estranho, tá? E hoje tem kit da Espacial, daqui a pouquinho eu sorteio, então não perca tempo não. 11 horas e 24 minutos, é mais ou menos assim. Segura!

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2: 11:30.

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2: Muito bem, gente. Tempo e temperatura. Vamos lá. Tempo e temperatura no Pará. Nesse exato momento, 24 graus. A máxima para hoje, 26, meu irmão.

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1: 11:33.
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2: 11:35.
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2: Zanetti Cristiano, os barbas lindas por aqui. 11:36 para você e para mim.

0: você lembrar.
1: Lembrar de quê?
0: Lembrar.
1: A Espacial FM não esquece de você. 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E no final do programa tem kit da Espacial. Daqui a pouquinho, né? Reta final, reta final.
2: Que música linda essa.
1: Gostou?
2: Música.
1: Gostou, Gina
2: Maria? Me apaixonei com ela.
1: Ah, que bom que você gostou, né? Querida.
2: Ela, essa música é muito antiga.
1: É antiga, é antiga.
2: Nossa. Me ofereceu, eu adorei essa música.
1: Que bom que você gostou, Angela Maria. Vou trazer o Gustavo Lima pra você também, tá? A Márcia do Quinzinho, Rony Natanael e toda essa galera que ama o bebê.

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2: 15 minutos para o meio-dia.
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2: 13 para o meio-dia.
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9: 9 para o meio-dia.
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9: Eu não tô acreditando que acabou. Sério? Mas antes, deixa eu dar os parabéns para o Antônio Rodrigues de Souza, morador do Padre Libério, que leva para casa o kit da Espacial UFM. Final do telefone 9936. Antônio Rodrigues de Souza, por isso que eu falo, todo Antônio é bom. E o Xará leva para casa o kit da Espacial UFM. Parabéns para você. Tá bom, meu irmão? Gente, vou ficando por aqui. Muito obrigado pela agradável companhia. Amanhã tem mais, né? Se Deus quiser. Amanhã vai ser um programa super diferente para você, tá? Até o Edinho Sanfoneiro vai aparecer. Ele vai até falar, por incrível que pareça. Vai. É, nós vamos dar voz ao Edinho Sanfoneiro amanhã. Amanhã vai acontecer um sextou no seu quartão. Você não pede por esperar. Vai ser um programa muito louco, mais louco de todos, sem sombra de dúvida, tá? Muitas novidades e eu quero reforçar o convite para amanhã você vir junto comigo. Pode ser? A partir das 9 horas da manhã. Então, gente, ó, Wilson Barreto tá na área. A gente se encontra amanhã, se Deus quiser, a partir das 9. Valeu!

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2: Ô Barretola, fala a hora.
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4: Gente, agora 3:03.
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4: E não é que já chegamos, senhoras e senhores. Vai começar o nosso Revista Show agora, hein?
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4: Opa!
6: O Barretinho chegou.
4: Já comi.
6: Pode aumentar.
4: Aumenta.
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0: que eu falo contigo. Tá começando o nosso Revista Show, Show, Show. Juntinho. Tamo junto, tamo junto. Todo mundo aqui, ó. Você e eu. Eu e você. Juntinho. Me ajuda a fazer mais um programaço, vai. Chama no zap.
1: Boa tarde, tudo bem, né? Boa tarde pra vocês, todo mundo da espacial aí. Como é que vocês tá aí, beleza?
0: Boa tarde, gente.
1: Um abração aí.
0: Outro.
2: Boa tarde. Eu estou chegando em casa.
3: Boa tarde, Barretola.
0: Muito boa tarde. Pra você que é de boa

0: Boa tarde. Boa tarde, Pará de Minas. Todas as cidades que interligam Centro-Oeste e Mineiro. Vai começar tudo de novo, meu povo. Meio-dia, mais 5 minutos. Aqui, deixa eu falar com você. Com as graças de Deus, o nosso regente maior. Como sempre, eu já tô aqui, ó, sentadinho na minha cadeirinha. Porque o papai...
1: O papai chegou.
2: Papai.
3: Barreto, você não presta mesmo, hein?
0: Dá licença. Eu tô chegando. Tá me entrando aí na sua casa, hein? No seu lar, doce lá. Isso é que eu chamo de invasão de privacidade. A gente entra, às vezes, sem bater na sua porta, viu? É o velho radião de guerra, né, gente? O companheirão, pau pra toda obra, é o rádio, né? Onde você estiver, a gente tá aí com você. Isso, do seu ladinho, caminhando assim, ó, de mãos dadas com você, né? Seja nos momentos ruins, nos momentos bons, tristes, felizes, alegres, não descontraídos, às vezes aquele dia que tá meio emperrado, não é mesmo? Mas a gente coloca aquela pitadinha de alegria, de bom humor, de companheirismo, acima de tudo, para melhorar, para ajudar o seu dia aí está sempre assim melhor, né? Tem que ser de bem, de mal não resolve, não é verdade? Vamos começar aqui? Decolando suave da nave?

0: eu quero saber, como é que tá o clima aí onde você mora? Conte-me tudo, não me esconda nada.
1: Ô, trem gostoso,
0: senhor. Vai mandar um zap pra cá dizendo se o tempo aí tá chuvoso, tá ensolarado.
2: Aí, gostei.
0: Ou se de repente, se tiver muitas nuvens, aí você lembra, fala, senhor Barreta, que o tempo tá no viadinho, hein?
3: Aqui tá ensolarado, viu? Tem nada no viado aqui, não.
0: Vai,
3: tem
0: não?
3: Tá ensolarado.
0: Você mora onde? Aqui em Pará de Minas, termômetros apontando agora 24 graus, gente. Umidade relativa do ar tá na casa dos 42%. Tempinho tá começando a ficar um pouco mais seco, né? Porque o solzinho tá mais acentuado. Vamos se hidratar. Não se esqueça que mesmo no período friorento, a gente tem que ingerir bastante líquidos, viu? Principalmente no final de semana, né? O pessoal tá ingerindo bastante líquido aí, produção. Hã? Pessoal, é? Tá confundindo? Não, gente, hidratação, hein?
4: É isso?
0: Hidratação. Tomar uma aguinha potável, né? De repente aí uma aguinha de coco natural, você que tem acesso, não é mesmo? Um cafezinho, um chazinho, um suco. Olha que coisa boa. Com esse tempo, você sabe o que eu gosto muito? Tomar uma limonada. Aquele sucão de limão, rapaz. Pensa que coisa refrescante. Refrescante e, acima de tudo, hidratante, né?
4: É isso?
0: Você bate um limão aí, sapeca um limão no peito aí, você melhorar a imunidade. Melhorar a imunidade.
5: É só gente ligada na gente, ligada aqui.
0: Em Pará de Minas, bastante nuvens. O tempo tá no viadinho.
6: Tá chovendo aí, aqui tá chovendo.
7: Tá chovendo só fora, dentro de casa tá tudo seco ainda, por enquanto.
4: Graças a Deus.
6: Tá chovendo, choveu a noite inteira e tá chovendo.
8: Okay. Aqui choveu e relampagou.
9: Você tá brincando?
10: Aqui tá chovendo e repangalejando.
0: Nossa Senhora!
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0: Tá chegando aqui o Felipe Araújo pra cantar pra gente. Estranho de novo.
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14: E aí, meu brother? Beleza?

0: paixão desenfreada, hein, rapaz? Uma bordunada dessa no peito já no primeiro bloco de hits aqui do nosso Revista Show, né? Matheus e Cauã, Lauana Prado, Admita! Olha, pra você que é fanzoca, fanzoca de Matheus e Cauã, a todo momento tem música deles, da Lauana Prado também, pintando e rolando na programação Espacial FM, né? João Neto e Frederico cantaram pra gente, Chorou na Escadaria, Felipe Araújo, Estranho de Novo. Agora eu chamo a sua atenção, hein? Quem é fanzoca de carteirinha? De Zé Neto e Cristiano. Hã? Adoro! A dupla tá celebrando 15 anos de estrada, né, rapaz? Isso aí não é pra qualquer um, hein? 15 anos de chão aí, ó. Rodados, né? Eles anunciaram um mega evento, o maior show da nossa história. É o título, né? Que acontecerá no dia 17 de outubro. Tá chegando já o dia, né? Na Arena Mané Garrincha, em Brasília, lá no DF. Pois é. Em julho, os cantores continuam rodando o país com agenda de shows, agenda lotada. E passaram recentemente pelos palcos da tradicional Expo Crato. Pois é, muitas e muitas novidades. Emoções mil aí, ó, a flor da pele, na carreira de Zé Neto e Cristiano. Você curte os meninos aí? Hã? Você curte? Quase todo dia! Zé Neto e Cristiano!
1: Ô, turminha, prosa ruim!

0: Ai, ai, ai. Esse quase aí é que... é que deixa todo mundo louco. Quase, quase, quase, quase, quase. É, rapaz, depende do moço e da moça também, né? É? Vai depender do moço e da moça também, não é verdade? Isso. Um é fogo, outro é água. No outro dia, a água vira fogo e o fogo vira água. Pois é, um puxa o outro.
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0: Informando, meio-dia 21.

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2: Olho lá fora, olho no clima, minha gente. Pará de Minas segue agora com 25 graus, hein? A umidade relativa do ar 41%, período de sol na cidade.
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1: Tema de filmes e novelas.

0: Neto.
1: Vamos lá, tá na hora de fazer aquele chamadão geral na sua Espacial FM. Todo mundo aqui comigo, 99740105. Tá na hora da nossa coquinha maluquinha. Já vamos trazer aqui o nosso Posso Perguntar?
2: Oi? Ei, gente.
1: Posso ou não posso, hein, produção? Já posso?
3: Posso perguntar? Ok?
1: Já tá valendo?
3: Posso perguntar?
1: Aí, eu quero saber de tudo, tudinho.
4: Seu nome.
1: É isso.
4: Quero saber de você, mora.
1: Fala aqui com Barretão.

0: vou perguntar agora, hein? Posso perguntar? Já posso, já?
1: Posso.
0: Meu Deus do céu. Vamos lá, 997-40-105. Todo mundo brincando aqui do nosso Posso Perguntar? Eu não sei nem por onde eu começo, viu? Meu Deus do céu. Ei, ai, ai. Ai, ai, ai. Eu tô te falando aqui, ó. Você vai dizer pra mim no 997-40-105. Se você recebesse hoje todo o dinheiro que gastou errado na vida, quanto teria de Pix na sua conta? Baseando aí na sua idade, quando você começou a se entender por gente, que você começou a gastar dinheiro, você gastou dinheiro errado, pagando coisas pra quem não devia, é no barzinho, pagando todas pra quem falava que era seu amigo e não era, era nada. Vontade até de sair pedindo dinheiro de volta, né? Que você gastou, né? Presente pra aquela menina que você achou que ia ser sua namorada. Você gastou dinheiro. Nossa senhora, o que eu gastei com um buquê de flores e bombom daqueles caras, meu Deus! Você tá doido! Nossa senhora! Quanto que teria de dinheiro aí na sua conta? Nossa, Barreto, se eu for calcular aqui o tanto de dinheiro que eu gastei errado na vida, eu tinha uns 5 milhões, Barreto. Eu tava milionário. 5 milhões no meu saldo aqui, ó. E ficar rolando o dedinho na telinha assim, ó, pra cima e pra baixo, pra baixo, pra cima, pra cima e pra baixo. Olha, só pra ver o zerinho, aquele monte de zerinho. Dinheiro que você gastou errado na sua vida toda. Nossa senhora. Aquela resenha que você fazia direto na sua casa, hein? Casa cheia, lotada. Pagodinho. Sertanejo. O popzinho rolando, gente cantando ao vivo, né? E você fazendo uma gracinha pra um chegado, pra turminha daqui, outra dali. Aí o dia que você tava sem dinheiro ou que você adoeceu, sumiu todo mundo, evaporou. Parecia que tinha só você no planeta Terra. Aí que você foi entender. Não, cadê? Cadê o dinheiro que eu gastei? Já era. Você não recupera ele nunca mais na sua vida, né? Às vezes até noite de sono aí perdida pra agradar os outros, não é mesmo? Tem coisas também que eu vou falar com você, viu? A gente compra errado, né? É, às vezes você compra um bem durável aí, você compra muita coisa errada. Depois aquilo começa a ter inutilidade, você não usa aquilo pra mais nada. Você pega um negócio, dá pra uma pessoa, um leva outro negócio sem te pedir da sua casa. Você comprou umas panelas, comprou não sei o quê. É. Aquela moto que só te deu dor de cabeça, aquele carro velho, parado, garrado. Hein? Aquele carro, você gastava só dinheiro nele. Só gastava. Mais nada. Ai, meu Deus do céu. Se fosse pra calcular, se fosse pra você receber hoje, você vai receber ele. Juros e correção monetária. Todo o dinheiro que você gastou errado na sua vida, quanto que você teria no banco hoje de saldo? Quanto que seria? Qual que seria a cifra? E aí você vai dizer pra mim ainda algumas coisas que você acha que você andou gastando errado. Ô Barreto, você tem que ver qual a quantidade de calçado que eu comprei, isso. Calçado que eu nem usei. Pra você ver, gastando dinheiro errado. Podia ter gastado esse dinheiro com outra coisa, mais útil, né? Não, se eu tivesse comido um x-tudo, eu tava satisfeito. Porque eu enchi o pandu. Gastei, mas não, comprei umas coisas que eu não usufruí depois. Nossa senhora, isso acontece com todos nós. Acontece com todos nós. Além, eu vou falar com você, viu? Tinha uns 10 milhões mais ou menos na minha conta. Uns 10 milhões. Hã? Uns 10. De tanto dinheiro que eu joguei fora, gastei errado. Tem aquela época também que a gente é meio zureta, não tem? Você acha que você é o dono do mundo, que você sabe de tudo. É, sua mãe vai lá e fala no pé do seu ouvido, das duas orelhas. Meu filho, esse não é o caminho, isso tá errado. O que é que você vira e fala com sua mãe? O trouxa vira e fala, eu sei o que, que eu tô fazendo. Sabe nada. Você não sabe de nada. Você não sabe nem onde é que tá a ponta do seu nariz. Essa é a realidade. Ou eu tô falando mentira aqui no rádio? Pode mandar mensagem, se eu estiver falando mentira, não, Barreto, você tá falando, você tá exagerando. Aí!
1: Felizmente.
0: Aquelas fases da vida que a gente é trouxa demais, acredita demais em todo mundo, gasta dinheiro com um monte de gente, né? Boteco cheio quando você chega, né? Quando você chega. Isso. Dinheiro jogado fora. Mas e as cobrinhas? As cobras do seu lado, depois te apunhalando pelas costas. Aí você descobre tudo. Você fala, ah, nem. Ah, mas é assim mesmo. Para todos nós não existe um manual de instrução, uma cartilha para você seguir tudo na risca, né? Tem coisas que realmente a gente tem que passar por aquilo, né? Dinheiro gasto errado. Dinheiro literalmente perdido, jogado fora. Eu quero saber de você aí, se você recebesse hoje todo o dinheiro que você gastou errado na sua vida, quanto que teria de saldo na sua conta? Uns 20 milhões. Nossa senhora. Você ia ficar sem trabalhar 6 gerações da sua vida. 6 gerações da sua vida. Não ia nem depender de trabalhar. De tanto dinheiro que ia ter na sua conta aí que você gastou errado. Comprou 3 celulares sem precisar, né? Coisas repetidas que você sai comprando, gastando. Viaja para um lugar que você não tava nem afim, mas para fazer gosto, muita gente você leva e paga também pro povo. E principalmente quando a gente tá naquela fase das vacas gordas, né? É, quando você tá na fase das vacas gordas.
2: Eu não sei como é que as pessoas escutam esse programa, viu?
0: É, não tem um pardal para você tratar, não é mesmo? Todo lugar que você chega, você paga comida para todo mundo.
3: Tem comida aí?
0: Paga bebida para todo mundo. Aí, rapaz, você fala assim, não, eu tô podendo.
4: Como é que é? Falou, tu mal quer, meu irmão?
0: Ô, bicho bobo. Aí, às vezes, faz ainda para aparecer, né?
5: É brincadeira, hein?
0: Pra aparecer, que você tem um todinho ali, ó. Tem um poder. É, rapaz.
6: Paga uma cachaça pra eu.
0: Aí vai aparecendo gente aí pra te explorar, ó.
7: Barbaridade, tia, coisa de louco.
0: E agora? Cadê o dinheiro que você perdeu? Cadê o dinheiro? A enxurrada levou ele. Ah, o vento levou ele. Levou pra onde? Ei, rapaz. Aqui não, pica-pau. Aqui é espacial. Chora não, pica-pau. Agora você chora, né?
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0: Conte-me tudo! Não me esconda nada!
9: Chegou mensagem pra você.
0: Oba, cadê?

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0: Vitão e Romário? Opa! Cadê eu? Eu tô aqui na Espacial FM.
1: Tá aí, gostei!
0: Pezinho lá, outro cá, eu volto contigo aqui, ó. 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
0: 17 para 1.
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0: Ótima terça, 16 para 1.
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3: Por aqui, meio-dia 47.
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0: Neto.
1: Eu tô te falando que essa cuca maluca hoje tá fantástica, viu?
2: É. Muito bom, muito bom.
1: Pois é, e já tá chegando mais um desafio agora, viu? Pra apertar o calo de vocês aí, ó. Mais um desafio tá chegando.
3: Puxa.
1: Não, mas você vai gostar. Você vai brincar aqui comigo na nossa cara, o Coroa, hoje edição MPB. Ai, eu adoro. Meu amigo, minha amiga, cara ou coroa? Você vai escolher a novinha ou a madurinha? A coroinha. Vamos começar já com a novinha aqui? Vamos lá, a novinha pintando aí. Um dos cantores românticos mais queridos do nosso Brasilzão. Essa é a novinha, hein? Fábio Júnior, só você. Cara ou coroa? Olha aí.
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1: Chora, Fabão.
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5: Ah, é?
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1: Será quem é o cantor que você vai escolher hoje, hein?
4: Abraço,
1: é? Será que você vai escolher o Fabão aí já? É a novinha.
4: Você.
1: É a novinha da cara e coroa, hein? Fábio Júnior.
6: Tá aí, gostei.
4: Voa de encontro.
1: Eu não sei não, mas o Fabão.
4: Sonho.
1: Fabão, a quantidade, a legião de fãs que ele tem, né?
7: Tava
8: é isso?
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1: Dançou feio.
4: Só
1: Ei, Fabão, dançou.
9: Dança.

0: ele você sabe que ele é galanteador, né? Ele é pegador, pega fácil, Fábio Júnior, hein?
1: Só você
0: agora. Você vai decidir. A novinha, Fábio Júnior, só você. Cadê a coroa? Quem é que tá cantando a coroa? Cadê? Ó, rapaz! Raimundo Fag!

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1: Fábio Júnior e Raimundo Fagner.
0: Esse coração
1: na disputa.
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1: Olha aí, rapaz.

0: Ixi, rapaz, o negócio hoje tá daquele modelo, hein? Tá danado o trem, hein? Tá danado o trem, hein? Agora é que eu quero você aqui comigo.
1: Por favor.
0: A coroa. Raimundo Fagner.
1: Meu Deus.
0: Borbulhas de amor.
2: Barbaridade, tia, coisa de louco.
0: E a novinha? A novinha ficou com o Fábio Júnior, hein? Ficou com o Fabão.
3: Ah, yeah.
0: Só você. E agora?
4: Wilson Barreto. Ô, oh, potência.
0: É, rapaz, o chicote vai estralar feio, hein? O bambu vai gemer, já tá gemendo.
5: Que isso, rapaz? Você já calma, rapaz.
0: Tô calma,
5: calma aí. Não, você é impossível.
0: Tô calma, tô calma. Ai. Tô calma aqui, ué.
6: Onde é que nós vamos parar esse mundo, né?
0: Quem será, hein? Quem será que vai ganhar essa disputa aqui hoje? Cara ou coroa? A coroa, Raimundo Fagner, Borbulhas de Amor. E a novinha? Fábio Júnior, só você.
7: Quem será?
0: Quem será que vai ganhar, hein?
7: Quem será?
0: Eu tô curioso.
7: Quem será?
0: Tô curioso. Ah, meu Deus. Vamos jogar, meu amigo, minha amiga! Eita, ferro! Você já escolheu já? Já escolheu? Quem é o cantor?
8: Quem é o cantor?
0: Cara ou coroa?

Corpo e Alma, Bruno e Marrone, hoje às 10. Kleber e Cauã, Tefi Cavelin. Todo mundo aqui comigo no 99740105. Cadê o time dos bilionários do arrependimento? Hoje nós estamos chamando os bilionários do arrependimento aqui. É, o nosso Posso Perguntar. Nosso Posso Perguntar já está querendo saber de você aí. Oh, meu Deus do céu. Oh, meu Deus do céu. E aí, aquele dinheiro todo, aquela dinheirama que você gastou errado na sua vida, né? Às vezes a gente gasta dinheiro, joga fora, compra coisa, não usa, empresta, não recebe, paga bebida no bar, faz aquela resenha, churras em casa, lota casa, depois o povo tudo vira as costas para você. Se você recebesse hoje todo o dinheiro que gastou errado na vida, quanto que teria aí na sua continha, no seu banco? Qual que seria a cifra? E você vai falar no que você gastou mais errado, o que você acha aí? Pelo menos três coisas, né? Que você tem gastado. Você gastou muito errado com calçado? Salão de beleza também? Tá, fazia até o que não precisava? É, você não tava precisando. Mas você cismava. Ia lá e fazia, né? E aí, se você recebesse todo esse dinheiro que você gastou errado na vida, quanto que teria aí no seu banco? Conte-me tudo! Não me esconda nada! Tem gente que fala assim, ô Barreto, teria já comprado um carro pra mim, viu? Teria já comprado um carro, hein?

0: Diferença. Henrique Juliano, amigo da minha saudade, eu já tô aqui formulando o nosso pensamento positivo. Nós daqui a pouquinho vamos exibir aqui o pensamento positivo. Você que já tá querendo, você que quer compartilhar, você já manda aí o Barretola, copia e cola. Já já tem pensamento positivo para um mundo melhor, hein?
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4: O Brasil enviou nesta segunda-feira, por meio da Força Aérea Brasileira, mais de 4,5 toneladas de vacinas para a Venezuela, que sofreu terremotos no mês passado. O desastre já deixou 4.829 mortos, mais de 16 mil feridos e quase 18 mil pessoas sem casas. De acordo com o Ministério da Saúde, no total são 690 mil doses doadas, sendo 48 mil de BCG, 102 mil de tríplice viral e 540 mil da pentavalente. O assunto agora é esportes e após a Copa do Mundo de Futebol, nossa seleção masculina ficou longe do Hexa. E agora resta esperar o próximo Mundial. Mas não vai ser preciso aguardar mais 4 anos para torcer pelo Brasil. É que no ano que vem tem Copa do Mundo Feminina. Pela primeira vez ela vai ser realizada aqui no Brasil, em 8 cidades, incluindo Belo Horizonte. Agora as expectativas e torcidas já estão a todo vapor. Direto da redação com a repórter Sara Faria.
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0: Na sua espacial 1:08.
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8: Acerte o seu pelo meu 1 e 11.
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2: Por você, pra você, do jeitinho que você gosta de ouvir sempre. Vamos nós pra mais um Pensamento Positivo aqui do Revista Show, minha gente. E é com emoção no coração, com privilégio, com apreço, que a gente traz sempre o pensamento positivo para compartilhar com você aí do outro lado. E aí? Casa tá cheia? Férias? Hã? A meninada? Você vai viajar? Vai passear? Não vai? Não tá querendo mexida? A gente traz um pensamento positivo hoje que fala para sua paz de espírito, mente sã e alma leve. É o título do pensamento positivo de hoje. Não terceiriza calma. O mundo vai continuar barulhento, injusto e corrido. Esperar ele melhorar para você respirar é prisão perpétua. A lógica é inversa. Você se organiza por dentro e o lado de fora perde força sobre você. Primeiro, paz de espírito é decisão, não sorte. É escolher não carregar culpa que não é sua. É entender que problema alheio só entra se você abrir a porta. Fecha a porta. Sua cabeça não é depósito público. Segundo, mente sã é treino, não milagre. Rotina suga. Gente suga. Notícia suga. Por isso, você cria pausas de verdade. 10 minutos sem tela, um café sem pressa, aquele moquinha delicioso, uma caminhada sem fone. Você não precisa de retiro no pico do Himalaia. Precisa de 10 minutos seus, todo dia. Isso é racional. Isso é possível. Basta querer. Terceiro, alma leve é matemática simples. Entra barulho, sai barulho. Entra culpa, devolve. Entra cobrança, respira. Você não resolve o mundo. Resolve seu metro quadrado. E quando o seu metro quadrado está em paz, você vira ponto de paz para quem chega perto. Não adianta mudar de cidade, de emprego ou até mesmo de país se a cabeça continua em guerra. O campo de batalha é interno. E você já provou que sabe vencer ele. Portanto, transforma a rotina em música e descanso em remédio. Então, a regra é clara. Primeiro, você fica bem. Depois, o resto se ajeita ao redor. Isso não é egoísmo, é inteligência. Avião caindo, máscara primeiro em você. Vida é igual. Se você quer salvar alguém, cadê o seu kit de socorro? Você tem que se salvar para salvar alguém, senão alguém é que vai querer salvar você. E se tiver na mesma condição, os dois, infelizmente, não vão chegar à finalidade maior, que é o socorro imediato. Ajusta teu volume, afina o teu tom. O concerto só funciona quando cada um cuida do próprio instrumento. Aí a música pra alma vai ser harmoniosa. Moral da história. É, meu amigo, minha amiga, paz não se acha, paz se constrói. Um limite por vez, um não por vez, um silêncio por vez. Proteja sua mente, proteja sua alma. O resto é consequência. E ó, conte comigo, hein? Tamo junto nessa frequência da energia positiva. Você já parou para pensar nisso?
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Isso é que eu chamo de música eterna. Hotel California, 1976, banda Eagles. O clássico do Eagles soma cerca de 32 milhões de cópias em todo o planeta. Um dos álbuns mais vendidos da história da música universal. Sua faixa título com um dos solos de guitarra mais reverenciados da história. Se tornou um hino atemporal do rock.

0: atriz demais, hein, menina? Bruno Rosa e Murilo Huff, Eagles, Hotel California, Panda, eu te seguro. Eu quero você respondendo o nosso Posso Perguntar, porque no próximo bloco tem você aqui comigo, 997-40-105. Ei, ai, ai, às vezes a gente gasta dinheiro à toa, joga dinheiro fora, paga coisa pros outros, compra aquilo que não devia, compra e não usa, não usufrui. Posso Perguntar? Posso perguntar? Posso perguntar? Posso perguntar? Posso perguntar? Ok, posso perguntar? Estamos perguntando para você aqui, eu tô achando que você é um bilionário, hein? Você faz parte do time daqueles que tem muita grana. Se você recebesse hoje todo o dinheiro que gastou errado na vida, quanto que teria no seu banco aí? Qual que seria o seu saldo? É a cifra? Faz um vale aí, faz um vale aí para nós! Faz um vale aí! Ei, ai, ai, e no que você tem gastado mais? Hã? Irmão, eu seria sócio do Nubank hoje. Ei, só de açaí, Barreto, que eu já gastei. Carro de aplicativo, táxi, é. Que a famosa bandeira 2, rodando fora de hora, feriado. Nem...
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0: 1:28.
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2: Bom, minha gente, não tivemos grandes alterações não, hein? Agora 25 graus registrados aqui por nossos termômetros. Com vento fraco na praça, atenção, período de sol, hein?
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2: Conferindo, 1h30.
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2: 1h32.
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2: Continuamos aqui com o nosso Revista Show, meu povão.

para você que tá chegando agora na nossa audiência, cara ou coroa. Olha a novinha aí, ó. Fábio Júnior, só você. Tá na disputa hoje com a coroa. Vamos ouvir a novinha primeiro? Você que tá chegando agora? Aumenta o volume, vai.

0: é o cantor?
1: E a coroa, e a coroa, e a coroa? Quem é o cantor que você vai escolher hoje?
2: É? 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
1: Raimundo Fagner.
2: Tenho um coração.
1: Borbulhas de amor.
2: 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Esse coração.
1: Ai, meu Deus do céu, como é que decide, hein?
0: Quem é o cantor?
1: Quem é o cantor que você vai escolher, hein?

0: Russo! Já decidiu, hein? Vamos aqui chamar a turma para participar do nosso Posso Perguntar e também Cara ou Coroa. Fábio Júnior é a novinha. Isso. A Coroa vem com o Fagner. Borbulhas de Amor. A Leonilda tá lá em Antunes, tá na audiência com nós. A Ângela Maria tá em Sete Lagoas. Fala comigo que eu falo contigo, Ângela.
1: Boa tarde, Barreto.
0: Boa tarde, amiga.
1: Que alegria. Ô, Barreto, posso escolher as duas,
0: não? Oh, fica difícil, né? Não tem como.
1: Barreto,
0: não tem como.
1: As duas.
0: Não, tem que decidir, senão, Ângela.
1: Borbulha de Amor.
0: Borbulhas de Amor?
1: Eu escolho.
0: Olha aí, Borbulhas de Amor. Eita, ferro, som. Valeu aí.
1: Linda, Barreto.
0: É?
1: Nossa, vocês hoje tá arrasando nessa rádio.
0: Ela vai acompanhando a programação, vai gravando o trechinho e vai cantando junto com a gente aí, né, Angela? Ela já escolheu aí, ó, a Coroa, Borbulhas de Amor com Raimundo Fagner. A Daniela tá lá no bairro Serra Verde. A Daniela tá respondendo, posso perguntar? Ô, Barreto, eu já gastei muito dinheiro com quem eu achava que eram as minhas amigas. E só levei... só levei ferro. Ela falou assim, ó, se eu tivesse esse dinheiro todo que eu gastei, Barreto, na minha vida toda, na minha conta, hoje eu tava milionária, daria pra comprar um carro zerinho. Pagava à vista, né? Chegava lá na concessionária e toma! Pagava à vista. O Jailton já tá na audiência aqui desde o comecinho do nosso programa. Eu falei aqui, ó, gente, mesmo com o tempo frio, não se esqueça da hidratação. Ele falou assim, já tô me hidratando aqui, Barreto, Tô mastigando água aqui, hein? Eu sei a água que tá mastigando, mano. Latão aqui, ó. Latão de serva. Papai. Tirando a poeirinha da goela aí, né? Ele mandou mensagem aqui. Boa tarde, Barretola. Fábio Júnior, sem dúvida. Mas as duas são bonitas aí, ó. Ficou com a novinha, né? Escolheu a novinha aqui. Valeu. Valeu, seu Jailton. Fala comigo que eu falo contigo.
2: Boa tarde, Barreto. Marlene Santos do Mundo. Nossa, Barreto, eu sou muito fã do Fagner, muito, mas Fábio Júnior, pra mim, em primeiro lugar, é amor de uma vida inteira.
0: Sério, mulher?
2: Amo, de paixão.
0: Que é isso?
2: Espacial FM, sucesso aqui.
0: Eu percebi, eu tenho que perguntar quem que realmente você tem certeza em quem você vai votar, Marlene. Precisa perguntar. Meu Deus do céu. A Cleonice Soares, tá na Vila Maria com nós. Mandou aqui, ó, Fagner, com certeza. Certeza. Mais uma votando na Coroa. Raimundo Fagner recebendo voto aí, rapaz. Fala comigo que eu falo contigo.
3: O Barretinho, que quem tá falando é Marcelão do Recanto de Lagoa. Queria mandar um abraço pra Nair, pra Valentina e pra toda a turminha do Recanto. Se eu fosse juntar todo o dinheiro que eu já gastei errado, Barretinho, eu tava era rico. Que eu gastei, que eu joguei dinheiro fora já na minha vida, não é brincadeira não. Eu tava era rico. O Marcelão do Recanto Lagoa, Barretinho, boa tarde. Uma música
0: tarde.
3: Mais bonita aí pra nós. Tchau.
0: Tchau, obrigado. Valeu aí, sou Marcelo. Ô, Marcelo, tem que recuperar essa grana aí, ué. Pra que

0: Felipe Rodrigo. Banquinho, esse banquinho aí é manjado, hein? Esse banquinho aí. Paralamas que fazem o sucesso, Lourinho Bombril. Essa aí tinha um tempinho que eu não ouvi, hein? Tem uma pá boa de tempo. Diego Vitor Hugo, Tubarões e Kleber e Cauã. Mil adjetivos. 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
0: Na sua Espacial, 12 para as 2.
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0: 11 para as 2.
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0: 8 para as 2.
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1: Pois é, pois é, pois é. Tem notícia nova aí do Vini Júnior, produção? Hã? O Vini, depois da Copa. Continua. Notícia quentinha. Ei, rapaz, eu vou te contar. Eles estão no Brasil ainda, né? Ainda.
2: Olha, assim como são as pessoas, são as criaturas.
1: Pois é, ele e a Virgínia Fonseca, né?
2: Ixi, Maria, foi mesmo.
1: E daqui a pouco eles vão viajar. Vão lá pra Jamaica. É.
2: Pois é. É isso mesmo. Fazer o quê, né? Pois é. De jeito aí.
1: Próximo diagnóstico da Virgínia. Mas do Vini Júnior. Eles vão achar que estão com labirintite. É, meu Deus do céu. Cuidado pra vocês não comerem uma alface errada na Jamaica. É, daqui a pouco eles vão pra Jamaica. Isso. Você tá sabendo, né? Ó, oh, só love, viu? Igual aquela música do Claudinho Buchecha. Só love, só love. Antes da viagem pra Jamaica, Virgínia e o Vini Júnior têm compromisso no Rio de Janeiro. Pois então, aí ó, oficialmente agora assumido, agora assumiram, viu gente? Antes era só especulação, viu? Só, não, estão assumidos agora. Então, o povo conversa demais. Só porque eles estavam andando muito junto, igual unha e carne, agarrado. Agora estão oficialmente assumidos, Virgínia Fonseca e Vini Júnior. Já estão com a agenda cheia de compromissos no Brasil antes de embarcarem para mais uma viagem internacional. O casal que chegou a Goiânia domingo agora, após curtir férias na costa italiana, seguirá para o Rio de Janeiro nos próximos dias para cumprir um novo compromisso. Apesar da inauguração da Academia de Virgínia, que foi realizada ontem, segunda-feira, em Goiânia. Você lembra, né? Daquela rede de academias? Pois então, que a gente falou um tempão lá atrás, né? A influenciadora e o jogador já se organizam para viajar à capital fluminense, onde participarão da festa junina promovido pelo próprio Vinícius Júnior. É, tem evento do lado dele, evento do lado dela, né? O evento acontece hoje, terça-feira, no mesmo sítio, localizado na zona oeste do Rio de Janeiro, que recebeu as comemorações dos 23 anos e agora dos 25 anos do atleta. Ih, rapaz. E em breve estarão embarcando pra Jamaica. É.
3: Morri!
1: Eu vou te falar, a Virgínia vai voltar. Relax, relax.
3: Coitada!
1: Ai, ai, ai. Vamos lá, vamos chamar o povo aqui no 997-40-105. A Grazi tá lá em Perdigão, tá na audiência comigo. E aí, Grazi? Fala comigo que eu falo contigo.
4: Ô, Barretinho.
1: Opa.
4: Boa tarde. Essa música hoje, o Caro Coroa, não tá em nenhuma novinha, não.
1: Não?
4: Tá mais é pra tudo, veinha e idosa, tudo, né, não?
1: Tudo de bengalinha.
4: Mas, né, vai escolher aqui, Fagner.
1: O Fagner.
4: Borbulho de Amor. E a Liliane quer... Fábio Júnior. Aí, então, um beijo pra Grazi,
1: beijos.
4: Liliane e Geisa. Perdigão.
1: Beijocas. Beijocas pra vocês, Grazi, Liliane e Geisa. Eu acho que é isso que ela falou aí no final, né? Acho que é isso mesmo que ela falou. Vou voltar aqui, quer ver?
4: Beijo pra Grazi, Liliane e Geisa. Perdigão.
1: Aí, um abraço pra vocês aí. Tudo de bom, viu, meninas? Hoje nós temos aqui Cara e Coroa na MPB, né? Pois é, Fábio Júnior, a novinha. Isso, Fábio Júnior, a novinha, só o Fábio Júnior deve estar com uns quase 80 anos de idade, né? E o Fagner é a coroa. Borbulhas de Amor. O Fagner já deve estar com 105. Igual a frequência da Rádio Espacial, 105. Fala comigo que eu falo contigo.
5: E aí, Barreto, beleza?
1: Beleza.
5: Rony do Recanto. Joia?
1: É isso, seu Rony. Joia. Ou,
5: quem vai ganhar hoje aí é o Fagner, tá?
1: É o Fagner.
5: Orgulho de Amor.
1: Olha aí, ó.
5: Ou, e você tá falando em negócio de gastar dinheiro? Com amigo, com colega, qualquer pessoa?
1: Isso.
5: Ou, não é fácil não? Difícil.
1: É?
5: Aí, falando nisso aí, você toca a música Onde Estão Meus Amigos, do Gustavo Lima, tá bom? Isso vai cair bem. Uma luva. Vai cair com uma luva, viu?
1: Bacana.
5: Você é FM, se essa aqui, onde você estiver.
1: Gostei da sua indicação aí, viu? O Rony Natanael. Hoje nós estamos aqui com o nosso Posso Perguntar. Sabe aquele dinheiro que você jogou fora, literalmente? Aquele dinheiro que você gasta errado a vida inteira. Se você recebesse hoje todo o dinheiro que gastou errado na vida, quanto que teria aí de saldo aí na sua conta, hein? Você estaria rico? Você faria parte do time dos milionários? O que é que você muito gastou de errado na vida, hein? Manda pra mim aí que eu quero te ouvir, vai. O Caixa tá na audiência, tá mandando joinha pra nós aqui. Ótima tarde pra você aí, seu Caixa.
0: Boa tarde, Barreto. Tudo
1: boa tarde,
0: bem? Cristiane
1: tudo.
0: Do Novo Horizonte.
1: E aí, Cristiane?
0: Eu não sei assim certinho não, viu, Barreto? Não. Mas à toa, acho que juntando tudo, deve dar uns 15, 20 mil, viu, Barreto? É muito dinheirinho que a gente vai esbanjando, viu? Te contar. E a música aí hoje eu escolho a coroa de novo, viu, Barreto?
1: De novo?
0: As coroas tá dando de lavada aí nas novinhas, viu?
1: Que é isso, hein? Que é isso, hein, dona Cristiane? Um abraço pra você e pra todas as costureiras, viu, minha amiga? Ela falou assim, um abraço pras meninas da costura. Leandro e Romário.

0: tem que respeitar demais aqui. Ó.
1: Crujumar, pô, tamo
0: essa
1: junto,
0: aqui é pra nós fazer.
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Fala, boa tarde. Deus abençoe você e todos os ouvintes da rádio aí. Eu, se eu tivesse como contar o tanto de dinheiro que eu gastei à toa, hoje eu estaria do mesmo jeito, sem nada, porque eu nunca tive dinheiro para poder gastar. Eu, hein? Paciol FM, sucesso é aqui sempre. E continuo sem dinheiro, xará. É para chorar.

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3: Aqui comigo, 2:09. 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
9: Gente, 12:11.
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9: Olha, forrozeira Simone Mendes chegando pra cantar pra gente aí, ó. Direitos iguais. Tava faltando ela nessa terça-feira aqui na nossa playlist. Eita ferro, sou!
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13: E aí, meu brother? Beleza?
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0: Matheus e Cauã e Ana Castela, ilusão de ótica. Fala mansa, mais um dia de sol, mais um dia de sol. Lá, lá, lá, lá, lá, lá. Como é que tá o tempinho aí onde você mora? Conte-me tudo, não me esconda nada. Como eu sempre digo aqui, né? Manda pra nós aí. Como é que tá o clima aí? O tempo tá chuvoso, tá ensolarado? Ou o tempinho tá nuviado aí, hein? Hã? O que você me fala?
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0: 12h24.

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4: Olha aí, clima de sol em Pará de Minas, como diz a música do Fala Mansa, é um dia de sol, mais um dia de sol. 26 graus agora, hein, gente? 26 em Pará de Minas com vento fraco.

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2: 2h28.
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1: Tamo juntinho na programação aqui do nosso Revista Show. Eu tava dando uma olhadinha aqui agora, rapaz. E vou te contar, viu? Os top 10 discos de maior vendagem no Brasil. Eu achei que ia aparecer já de início o Roberto Carlos. Você acredita que não? O Roberto Carlos tem sim. Ele tem milhões e milhões de vendagens, mas no mundo inteiro, de tudo que ele já lançou, né? De tudo que ele já lançou. Mas eu tava dando uma olhada aqui, rapaz. Você não vai nem acreditar, viu? Não vai nem acreditar. Os álbuns mais vendidos. Você sabe quem é que tá em primeiro lugar lá, que vendeu, mas vendeu bastante mesmo? Você faz pelo menos ideia? Pelo menos ideia aí, você faz? Hã? É o Padre Marcelo Rossi. É, rapaz, Padre Marcelo Rossi.
2: Palmas para ele,
1: Deus. Erguei as mãos e dai glória a Deus. Erguei. Aquela música dos bichinhos, nossa senhora.
2: Coitado!
1: Não, coitado não. Aquela música dos bichinhos foi um dos álbuns mais vendidos do Padre Marcelo Rossi. Pois é, nesse top 10 aí dos mais vendidos, em primeirão aí, ó, o Padre Marcelo Rossi, em 1998, mais de 3 milhões e 300 mil cópias.
3: Ah! De acho.
1: Quase 3 milhões e 400 mil cópias num só álbum, viu? Quem aparece? Xuxa Meneghel. Essa aí é campeã de vendas. O show da Xuxa 3, em 1988, vendeu 3 milhões e 200 mil cópias. Quase esbarrando no Padre Marcelo Rossi. Em terceiro lugar do top 10 dos mais vendidos, Leandro e Leonardo, Um Sonhador. Essa é boa, hein? Essa é boa. Leandro e Leonardo, Um Sonhador. Ai, rapaz. O Sonhador foi o último álbum com o saudoso Leandro, né? 1998, vendeu 3 milhões e 200 mil cópias. Em quarto lugar do top 10 dos mais vendidos veio o RPM, com o disco Rádio Pirata ao Vivo. 1986, 3 milhões de cópias vendidas, rapaz. RPM é bom, né? Hã? É bom até onde você mandar parar e continua melhor ainda. Em quinto lugar do top 10, Sandy Júnior. É o Brasil, né? Os discos mais vendidos aí, ó. Sandy Júnior, Quatro Estações, O Show. No ano 2000, 3 milhões de cópias vendidas. Nada contra Sandy Júnior, viu, gente? Nada contra a Sandy, só contra o Júnior. Juninho. Júnior! Mentira. Nada contra a Sandy Júnior. O sexto lugar do top 10. O disco mais vendido foi, no ano de 1997, 3 milhões de cópias. Só pra contrariar. Alexandre Pires é bom demais, né? Xandão é bom demais. Não, Xandão não. Xandão, tira Xandão. Xandão não. Alexandre Pires, Mineirinho. Sétimo lugar, outro disco da Xuxa, de novo, no top 10. Apareceu a rainha dos baixinhos aqui de novo. Quarto lugar, sétimo lugar, o disco Quarto Show da Xuxa, que foi de 1989, 2 milhões e 900 mil discos, cópias, né? Em oitavo lugar, Xuxa de novo. Outro disco campeão de venda da Xuxa. Ah, não dou conta, não. Em oitavo lugar ficou o segundo show da Xuxa. Xuxa, 1987, 2 milhões e 700 mil cópias. Em nono lugar, essa aqui eu tenho que colocar um trechinho dela aqui. Eu nem tinha pegado a música também, não, mas vamos lá, né? Em nono lugar, o disco mais vendido. É o Tchan do Brasil, em 1997, vendeu 2 milhões e 700 mil cópias de disco. É o Tchan, hein, rapaz? Bombou aí na época do CD, né? Em décimo lugar, quem aparece de novo? Xuxa. Mais um disco da Xuxa, que tá entre os top 10 mais vendidos do Brasil, rapaz. O disco Show da Xuxa, de 1986, com 2 milhões e 600 mil cópias de venda. Dou conta, né? Dou conta, né? É, tá vendo? Os top 10 mais vendidos. O campeão foi o Padre Marcelo Rossi. 3 milhões e 300 mil cópias. Esse é abençoado, hein? Eu gosto dele, gente, gente boa, né? Padre Marcelo Rossi, bombadão, né? Tá bombadão.
0: É, maluco.
1: Aí, ó. A dona Neuza tá aqui comigo na audiência. E aí, dona Neuza?
2: Boa tarde, Barreto. Aqui é a Neuza do Belvedere.
1: Fala comigo.
2: Eu vou na coroa.
1: Aí, ó, a coroa, a coroa.
2: Porque eu já gastei dinheiro com cerveja, nada. Se eu estiver juntando, eu tinha uns 40 mil.
1: Sério,
2: eu
1: dona
2: Neuza? Uns 40 mil, que eu gastava demais.
1: Meu Deus do céu.
2: Agora eu tô mais relax.
1: Aí, de boa.
2: Deus abençoe vocês aí da rádio.
1: Sussa na montanha russa, né, dona Neuza? A Sol Reis está aqui comigo, São José da Varginha, na audiência com nós.
3: Eita, nós!
1: Boa tarde, Barretinho. Copia e cola o pensamento positivo. Vamos copiar e colar para você, viu, Sol? Ela falou, seu Barreto, hoje, escolhendo aí cara ou coroa, eu vou de coroa. Fagner, com certeza, maravilhoso. Valeu, valeu, Sol. Mais um ouvinte aqui comigo. Fala comigo que eu falo contigo.
4: Fala, Barretola.
1: Boa tarde.
4: Não, Barretola, se eu tiver juntado o dinheiro da cachaça, tudo que eu bebi, eu tava bilionário, Barretola. É. Umas três carretas com 40 mil litros de cachaça
1: Nossa
4: cada uma.
1: Nossa senhora.
4: E quem tá mais rico, Barretola, até hoje, é a água de Pará de Minas. Que a água tá vazando aqui na rua, João Alexandre, de outro. Eu já cansei de beber água aqui na rua, Barretola. Eles não arrumam.
1: Eita.
4: Fui.
1: Vamos lá, arruma lá, Águas de Pará de Minas. Tá vazando, estourou o cano lá, meu Deus do céu. Água é ouro, é ouro. Vamos lá. 2h35 agora. Mais um ouvinte, dá tempo? Mais um ouvinte aqui, ó. O Hermílio Júnior. Tá na Ipitangui, fala comigo que eu falo contigo.
5: Ô, Barretinho, boa tarde. É o Hermílio Júnior. Se eu fosse contar, Barreto, dinheiro que eu já gastei. Nossa, Deus.
1: Jogou fora.
5: Nada também amanhã.
1: Não.
5: De largar essa rotina de ficar pintando paredes, pintando teto.
1: Oh, meu Deus do céu.
5: De largar tudo isso aí, ó. Não precisava fazer mais nada. Podia só ficar deitado de perna pro ar.
1: Valeu aí, Hermílio Júnior. E aí, se você tivesse aqui, tendo a sua conta, o dinheiro que você gastou a vida toda com coisa que não devia. É aquele dinheiro que você falou assim, nossa, joguei fora. Não devia ter gastado. Gastei com tanta coisa que não precisava. Gastei com as amizades erradas, más companhia. E aí, quanto que você teria de grana aí hoje? Daria pra comprar o quê? Um carro, uma casa? Sério? Então manda pra mim aí que eu quero te ouvir aqui no 99-740-105, hein? Fala comigo que eu falo contigo, boa tarde.
6: Ah, isso aí é fácil fazer a conta. A minha conta ia estar... Tinha ter mais número que no meu CPF. Igual a sua.
1: Ah, que aí, né?
6: O seu sonho.
1: Ah, meu sonho. Aí você falou tudo, então. Agora você falou certinho, viu, Zé? 2h37. Daqui a pouquinho tem mais participações. Vamos agora com Maiara e Maraíza.
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0: Maré, hein? Do Natanzinho Lima e do Belo. É, chama! Meia-noite e meia, 15 para as 3, agora na sua espacial.
1: Quem me

0: sabe?
1: Juan Leandro, Fato no Pijama. Você já tá fervendo lá na PP da Espacial FM? Hã? Isso, chega o chiclete. 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Amanhã tem mais uma rodada daquelas, viu? 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
1: Espacial 10 para as 3.
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1: Confirmando 10 para as 3.
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2: Pois bem, bem, bem. Olha aí, vamos falar de autoestima lá em cima? Hã? 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
1: Fala a hora, Barretola.
2: Ô Barretola, fala a hora.
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4: Informando agora 5 para as 3.
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4: Chama! Um montão de gente na nossa gente aqui. Ei, forrozinho bom, safadão. E o rei vaqueiro. Chama. A rocha, a coxa.
5: Conta essa história pra nós, pai.
4: Displicente.

Pedro e Danilo e Davi. Essa é a fofoca do ano. Que povo fofoqueiro, meu Deus do céu. É, turma fofoqueira. Ó, pra você que esqueceu de pedir o pensamento positivo, me lembra, viu? É bom você mandar aí. Ô, Barretola, copia e cola pra eu saber que você curte, que você quer compartilhar também, né? Já estamos na rapinha final do programa. Aí você sapeca pra nós aí. Pensamento positivo de hoje falou o seguinte: pra sua paz de espírito, mente sã e alma leve. Isso é bacana demais, né? Pra gente ter leveza. Pois então, um contexto hoje enriquecedor, viu? Como sempre, né?

Lá hora, Barretola. Wilson Barreto. Boa tarde. Sabe, Wilson, se eu tivesse, se pudesse voltar tudo para trás, dava o valor de um carro, certo? Um carro do ano. Certo? Espacial FM, sucesso é aqui e onde você estiver, Arnaldo Martins. Tá bom, não.

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2: 3 e 7.
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5: Olha aí, minha gente, recado chegando agora aqui na programação do nosso Revista Show. 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Portanto, a AMM reafirma seu compromisso com a defesa dos municípios e do equilíbrio das contas públicas.
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2: Aqui comigo, 3:12.
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3: A Justiça Eleitoral abriu nesta segunda-feira o prazo para o eleitor solicitar a habilitação para votar em trânsito nas eleições de outubro. O voto em trânsito permite ao eleitor votar fora de sua cidade no dia do pleito, e a solicitação pode ser feita até o dia 20 de agosto pela página do Tribunal Superior Eleitoral na internet ou nos cartórios eleitorais em todo o país. Vale lembrar que essa modalidade está disponível nas capitais e cidades com mais de 100 mil eleitores. O assunto agora é educação e os candidatos pré-selecionados na primeira chamada do ProUni para o segundo semestre de 2026 devem, até essa sexta-feira, entregar à instituição privada de ensino para a qual foram pré-selecionados a documentação que comprova as informações prestadas no ato de inscrição. Os candidatos podem conferir se constam na lista da primeira chamada divulgada pelo MEC na última semana, diretamente no portal único de acesso ao ensino superior. Direto da redação com a repórter Sara Faria.
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5: Gente, agora 3h22.

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4: Bom, minha gente, Pará de Minas segue com cobertura máxima de sol, hein? Aqui, ó, termômetros registrando 26 graus na cidade, umidade relativa do ar 36%.
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4: Agora na Espacial 3h24.
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3: Na sua espacial 3h27.
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3: Vamos começar a nossa trilha sonora das antiguinhas.
8: Ah, de aço.
3: Eu adoro essa aí, viu? Dá a impressão que a gente tá com o bolso cheio de dinheiro, né? Que a gente tá no iate nosso. Isso, particular. Coco Jumbo, Mr. President.

0: Eu acho que isso aí é mais antigo do que o axé, viu? É conhecido como samba reggae. Samba reggae. É? Daniela Mercury. Nossa senhora. Nessa época aí, a banda Asa de Águia só tinha asa. Não tinha águia ainda. É, não tinha montado a banda ainda não.
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0: Gente, agora 16 para as 4.
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0: Ótima terça, 15 para as 4.
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0: Agora, 12 para as 4.
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Michel Teló. Aí a roça vence. O Hélio Lima tá lá em Torneiros. Tá ligadinho na Espacial. Mandou aqui, ó. Eita, discoteca retada. Você tá pensando aqui, seu Hélio? Suave na nave, a gente viaja, mas viaja com gosto, viu? A Joelma e o Flávio lá em Pitangui, boa tarde, Barretola, manda um abraço pra mim, Joelma, Flávio e o Luiz Gustavo em Pitangui, aqui em Nova Serrana, na oficina do Flávio. Alô, turma! Vamos trazer o resultado aqui?

0: ai, ai. A coroa, Raimundo Fagner. Borbulhas de amor. A novinha, Fábio Júnior, só você. Quem é que venceu, hein? Quem é que ganhou? Vamos trazer um ouvinte aqui que está escolhendo mais uma música. E esse ouvinte, eu não sei se ele vai escolher a que é a vencedora. Mas vamos lá, vamos dar play aqui.
1: Oi, os. Vou ficar com a velhinha.
2: A velhinha?
1: Ok.
2: Ok. Tá de olho na velhinha, né? A velhinha.
0: Ó, velhinha. A velhinha ganhou, rapaz. 80% dos votos. Raimundo Fagner. Aô. Esse peixe não morreu afogado, né, gente? Hã? Quem dera ser um peixe. Morreu afogado, né? Morreu, não. Esse coração. Já tô pensando, ô dó do peixe. Ê, Raimundão. Traz aí uma taia de salame pra nós aí. Uma ficha de sinuca e aquela fininha. Isso.
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0: 20% pra novinha Fábio Júnior. 80% pro Ramundão. Valeu, meu amigo, minha amiga, você que jogou, valeu, valeu! Vai bater o sino, tá na hora de ir embora, hein? Aí, ó, bateu o sino.
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0: Chora não, neném! Amanhã tem mais revista show, meu bem! Tá chegando na sequência mais um campeão de audiência. Igor Araújo e o Sozé pra comandar o sertanejo, que é bom demais. A gente se encontra amanhã, hein? Com as graças de Deus, o nosso regente maior.

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2: 4 horas.

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2: 4 e 4.
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0: Olá! Maravilhosa tarde pra você de terça-feira! Mais um programa chegando, hein? A partir de agora, o melhor da música sertaneja no nosso Sertanejo Bom Demais!
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0: Vambora com Deus e Nossa Senhora. É um prazer enorme em estar te fazendo companhia a partir de agora, nesta tardezinha de terça-feira, trazendo mais um programa, o nosso sertanejo bom demais.
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0: Já no estúdio, o homem responsável pela sonoplastia do nosso programa. Ele que tá tentando comprar um carro velho faz tempo, mas não consegue de jeito nenhum. Ele tá quase querendo um carro velho de graça, né? Ô, Zé!
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2: Tarde pra vocês, gente.
0: É, Zé, do jeito que você tá querendo esse carro, quase que de graça, o senhor não vai conseguir, não, Zé. Não vai conseguir, não, viu? Que a turma já sabe que o senhor tem um cascalho guardado. E não vai vender um carro quase que de graça pro senhor, não. Você vai ter um sofrimento aí, viu? Oh!

0: Ô, Sazerra, seu danado!
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0: Vambora, Sazerra, vamos trazer a primeira do bloco musical. Lembrando que daqui a pouco nós vamos trazer perguntinha no programa. Teremos também a informação, Jornal da Cidade em sua segunda edição dentro do nosso sertanejo bom demais. Teremos também o Momento da Fé, o Momento da Oração às 18 horas. Tudo isso e muito mais!
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0: No sertanejo bom demais. Vambora, José! Milionário José Rico, abrindo a porteira do nosso programa. Esta noite, como lembrança, é saudade, é música sertaneja de verdade.

0: Henrique e Gabriel com Maiara e Maraísa. Calma! Oh, respira! Gente, 4h14, terça-feira, gostosa! E você acompanhando o Sertanejo Bom Demais. É muito bom ter você aqui com a gente, né? Você marcando presença onde quer que esteja sintonizado. Boa tarde, boa tarde, boa tarde, boa tarde!
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0: Eita, nós, hein, som! Gente, gente, nós vamos trazer a nossa brincadeira de hoje. Ontem, né, Sozé? Ontem nós faturamos, né, Sozé? Ontem deu certinho, né? Que beleza! Ontem foi um doce de leite, né? Hoje não será diferente também, hein? Nós vamos buscar mais um pontinho hoje! Vamos lá, Sazé. O que, que o senhor preparou pra gente aí? Ah? Ah, essa é boa! Essa é boa, hein? Atenção, atenção, atenção! Palavra secreta do seu Zé! Hoje você escolheu uma palavra direitinho mesmo, né, Sazé? Hã? Escreveu direitinho, contou direitinho as letras, Zé. Então vamos lá, palavra secreta do seu Zé, hein? A palavra de hoje termina com A, hein? Termina com A e tem 8 letras. Que palavra é essa? Termina com A. Tem 8 letras. A partir deste momento, responda, decifre essa palavra se for capaz. 99974-0105.

0: João Paulo e Daniel, hoje eu sei. Passando por aqui do nosso programa Sertanejo Bom Demais, já lançamos a perguntinha de hoje, a nossa brincadeira. Palavra secreta do seu Zé, hein? Hoje a palavra contém 8 letras e termina com A. O que será? Ô, palavrinha só! E nós vamos trazendo participações, nós vamos trazendo abraços na programação. Alô, Hélio Lima! O Hélio tá firme com nós, seu Zé, lá em Torneiros, ele não sabe responder essa não, viu? Já jogou a toalha, não sabe não. Aparecida no bairro São Cristóvão, Aparecida! Obrigado pela participação também aqui na programação, hein? Minha amiga Sônia Silveira no bairro São José, também ligadinha com a gente. Ô, dona Sônia! E o homem mentiroso, o professor do Pinóquio, também aparecendo por aqui no programa. Ô, José Antônio!
1: Ah, essa aí eu respondo descosta. Formiga!
0: Nossa Senhora! Ele tá falando que a palavra secreta é formiga, sozinha. Olha aí! Misericórdia! Tem 8 letras e termina com A. Amanda ligadinha com a gente no bairro João Paulo II. Ô, Amanda! Muito obrigado pela participação, pela audiência. E a Amanda tá falando que a palavra secreta, sozinha, é farmácia. Farmácia seria a palavra secreta de hoje. Ai, ai, ai, sozinha. Será. A Tainara também ligadinha com a gente. Ô, Tainara! Tá marcando presença no bairro São José. Seja bem-vinda, Tainara! E ela tá falando que é natureza. Palavra seria natureza. Olha isso, Zé. O pessoal marcando presença. Tá pipocando participação aqui na programação. Fala com nós, Gleição!
2: Oi, um abraço pra você, pro Zé, pra todos ouvindo da Espacial. Boa tarde, abençoada. Oi, sobre a sua pergunta aí, o que o Zé tá levando é uma borracha. Espacial FM, sucesso aqui. Tchau.
0: Ô, Gleison, hoje não é na capanga, não, moço. Hoje é a palavra secreta. É borracha, ele falou borracha, né? Será que é borracha? Será que é borracha? A palavra secreta de hoje, hein? Ih, gente, 4 horas e 22 minutos. Palavra secreta do seu Zé contém 8 letras. E termina com um A. Que palavra é essa, hein? Envie sua mensagem você também no 999-740-7.

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2: 4:24.

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5: A temperatura em Pará de Minas, 25 graus, hein? O tempo parcialmente nublado com a umidade marcando 37%.
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1: Opa! É nós de novo! Mais um bloco do nosso programa Sertanejo Bom Demais na nossa Espacial FM. São 4 horas 29 minutos desta tarde de terça-feira. E a turma tá aqui, tá, Zé? Hoje é a palavra secreta do sonoplasta do nosso programa. Palavra contendo 8 letras, terminando com um A. O que será? Vambora, Zé, vamos trazendo mais abraço agora. A turma vem chegando, é gente todo tipo, todo jeito, todo lado, toda banda. Alô, Patrick! Não é o Patrick do Bob Esponja, mas é o Patrick do Recanto. Ô, Patrick, aquele abraço, hein? Ele tá nos dando uma carona, Zé. Trabalha no aplicativo e tá falando o seguinte, Zé, que a palavra secreta hoje é feijoada. É uma feijoada que, segundo ele, o senhor vai fazer hoje lá na mercearia. Olha aí! Será que é feijoada, Patrick? Mas toda vez que falo o nome Patrick, eu lembro do Patrick, rapaz. Do Bob Esponja. Oh. Ai, ai, ai. Tem mais abraço aqui. Quem é que tá chegando agora? Pode trazer, Zé. Vamos lá.
2: Boa tarde, Igor. Boa tarde, Zé. Tudo bem? A palavra secreta hoje é coalhada. E toca uma música bem bonita aí pra mim, viu? Tchau, obrigado.
1: Ô, Júlia Cristina! Você tá boa, Júlia! Tá lá em Ripas, Zé, falando que é coalhada pra fazer bolo, será? Que é pra fazer bolo? Júlia, Júlia! Ô, Júlia, mas vem cá, quem nasce em Ripas é o quê mesmo? Ripado que você falou ou ripiliano? Hã? Júlia, Júlia. Um abração pra você, Júlia. Obrigado pela participação. E tem mais.
3: Boa tarde, Graújo. Que é o R10, o Ronaldinho Gaúcho. Vou falar com você, viu? Os caras estão todos na porta do supermercado paraense. O Tirré, o Carlinho, tudo lá tonto. Uma hora dessa, bicho. Nem acabou o dia, já tá chumbado lá na cachaça, meu Deus. Deus me livre.
1: Olha isso, Zé, o fofoqueiro de plantão dando notícia aqui no programa. Ô, R10, e que conta vocês estão chumbados ou não você tem com isso, hein? Hã? Você tá muito fofoqueiro! Ô, boca aberta! Para de fofocar, moço, isso é feio! É por isso que você não entra na mercearia, hein? Eu só Zé corta o seu nome todo final de semana, hein? Ninguém aguenta você mesmo, não, hein? Nossa senhora! É ou não é, Zé? Ô, homem que fala, viu? Misericórdia! Que é isso? Que é isso? São 4 horas e 32 minutos! E vem chegando gente, Zé, ó, vai chegando gente aqui. Quando pensa que não, vai chegando mais gente. Alô, Geraldo Bila! Um abraço pra você aí no bairro São Vicente de Paula. Ele que cumprimenta o namorado Everton também com muito carinho. Ô, Geraldo, um abraço pra você e um abraço ao Everton. Esse negócio ainda vai dar casamento, viu, Zé? Vai dar casamento. A Beatriz Rodrigues, também ligadinha com a gente no bairro São Francisco. Ô, Beatriz, tá falando que é quiabo a palavra secreta de hoje. Olha aí. Será que é quiabo, hein? Será? Será que é quiabo? Olha, a Júlia tá falando aqui que nasceu lá na terrinha, sozinha. Nasceu na terrinha. Nasceu lá em Pitangui. Você é pitanguinha assim, então, Júlia Cristina? Ah, hã? Ah, não, eu não vou falar isso não, sozinha. Aí não, aí... Não, eu vou falar um negócio desse aqui, é a Dana com nós aqui, né? Ô, Júlio, o Sozé falou que... Eu vou falar, mas é a responsabilidade do Sozé. Falou que você nasceu em Pitangui, que o vento tocou você e você parou em Ripas. É melhor ir de vento do que ir na enjorrada, não é mesmo? Ô, Júlio, aquele abraço pra você, moço. Obrigado pela participação. 4 horas e 33 minutos. Vambora, Sozé, vamos trazer mais uma agora.

0: que é o guerreiro. E Pardinho é o nosso cego. É. Ô, moda boa demais, né, Só Zé? Matando a saudade no sertanejo bom demais. É, e a moçada tá aqui, tá, viu, Só Zé? Deixa eu mandar um abraço à Adriana, ligadinha. Também a Dona Odete. Nós só temos a agradecer o carinho e a participação na nossa programação. Hoje, palavra secreta do sonoplasta do sertanejo bom demais, hein? Que palavra seria essa, hein? Tem 8 letras e termina com um A. É a palavra secreta de hoje. Deixa eu trazer abraço, Zé. Quem é que tá chegando agora?
1: Aqui é o Geraldinho e Tizio de Itaú de Minas. A palavra é preguiça.
0: Olha aí, Gerardinho e Tizio de Itaú de Minas. Minas, Só Zé, tá firme com nós, hein? Dizendo que a palavra é preguiça. Ai, ai, ai, Só Zé, Só Zé. Será que a palavra é preguiça? Ô, Só Zé, e aquele homem deu uma melhorada, viu, Só Zé? Nós passamos a receita pra ele pra chupar 5 limão, tava rouco, um cardinho de pimenta, num copo d'água. E ele fez esse procedimento e ele deu uma melhorada. Quer ver? Ele mandou áudio aqui, ó.
2: Como é que tá? Ah, aquele negocinho que você falou comigo dos limão lá ontem, eu tomei aqui. Melhorou um bocado. Passou a FM, sucesso aqui.
0: Ô, Raimundo Miranda. Não é parente da Roberta Miranda e nem da Chula Miranda, mas é o Raimundo Miranda de Divinópolis. É devagarzinho, viu, Raimundo? Devagarzinho a voz vai chegando no lugar, viu? Você vai chupando 5 limão aí, vai espremendo uma pimenta no cupim d'água, vai mandando aquilo no peito, rapaz. Aquilo ali passa na garganta, nas cordas vocais e vai ajeitando ela no lugar, viu? Continue, continue.
3: Boa tarde, boa tarde. Vamos lá então? Acabou o leite, agora é só lavar o curral, vai embora. Vamos que vamos. Manda um alô aí pra nós aí, pro cowboy, pro Edmar da cooperativa, pro Zeca, pra todo mundo aí. O Paulo Vitor. Pra todo mundo aí, manda um abraço aí pra nós aí, uma música bem chonada aí, põe o Eduardo Costa aí pra nós.
0: Ô, cowboy chonado ligado com nós lá em Caldas. Ô, cowboy, então daqui um tiquinho você tá passando a corrente na porteira, hein? Que beleza, hein? Aquele descanso merecido, trabalhou bastante. Daqui a pouquinho, a porteira tá batendo, né, cowboy? Um abraço pra você. Ele pediu o Eduardo Costa, Zé, tá no ponto aí? Tem uma aí na agulha aí? Hã? Olha, então vamos lá.

0: Eduardo Costa.
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0: Oh! Música bonita demais, hein, Cleonice? Um abraço pra você, Cleo. Obrigado pela participação. Essa, Zé, a turma tá aqui, tá, hein? 4 horas e 47 minutos. Hoje, palavra secreta do seu Zé. Contém 8 letras e termina com A. E aí, que palavra seria essa? Dá conta de decifrar essa palavra? Contém 8 letras e termina com A. Envie sua mensagem. Participe. 99974-0105.

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2: Conferindo 4h47.
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2: 4h52.
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4: 4:54.
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4: Alô, você que tá aí a pé, tá aí no telefone celular, no rádio, acompanhando o programa, aquele abraço pra você que tá me dando uma carona. Oh, muito obrigado pela carona, viu? Pra você que tá no 11, né, Zé? Tem muita gente, uma hora dessas, pegando uma lotação, e acompanhando também a nossa programação. Motorista da lotação tá lá sintonizado com nós também, um abraço pra você, viu, motorista? Obrigado pelo carinho, pela audiência. Você que tá aí, ó, trabalhando no aplicativo, dando um duro danado, né? Defendendo o pãozinho também de cada dia, honestamente. Aquele abraço, viu? Meu amigo carroceiro, um abraço também. Tem bem isso, né, Sérgio? Nas comunidades rurais tem bem isso, né? Faz aquele serviço de tirar um entulho, jogar um entulho fora, né, Sérgio? Hã? É, uai, tem bem isso. Faz mudança também. Tem uns que amarram o rádio de pilha ali na lateral da carroça e vai embora, escutando o nosso programa pra roça fora. Oh, a gente agradece a audiência, viu? O carinho aqui com nós. E tem a turma do escritório também, né, Sozé? A turma dos engravatados, não é mesmo? Tá lá no ar-condicionado também, acompanhando o nosso programa. Tem a turma que trabalha nas indústrias, né, Sozé? Como é que é, Sozé? Na boca do forno também, da siderúrgica? É, ué, tem bem esse também, né, Sozé? Hã? Pessoal da boca do forno, que nem o Sozé falou aqui, a turma que trabalha no pátio também, né? Carregando carreta lá de ferro guza, os tratoristas, maquinistas, os alienígenas, aonde que a frequência estiver chegando e o nosso programa sendo ouvido, né, Sozé? A gente agradece o carinho, viu? Pode ser aqui, pode ser em outro planeta, a gente agradece. 4:56, hoje... Palavra secreta do seu Zé. Hoje a palavra contém 8 letras e termina com A. O que será? Deixa eu trazer a participação do Taquinho. Ô, Taquinho!
6: Fala, Igão! Como é que você tá, Igão? Um abração pra você, Igão. Um abração pro meu amigo Sozé. Fala que esse povo aí pra não encher o saco, meu amigo Sozé, de fiado e não. Senão eu vou ficar nervoso igual o Sozé. Entendeu? Esse povo aí tá muito chato pedindo o Sozé fiado aqui a mercearia dele lá, e eu não tô gostando desse aí não. E fala com o Sozé que eu tô morrendo de saudade de vocês. Quer dizer, eu vou então tomar uma cachaça com a pinga e um limão capeta. Fui!
4: Ô, Taquinho, o sangue do Taquinho ainda tá ralinho, né, Sozé? De tanta pinga com limão capeta, né? Nossa, já deve ser aquele sangue ralinho! Hã? Sozé falou, não, é bom que não dá colesterol e não entope veia. Oh, falou o médico, né, Sozé? Sozé, a senhora é entendida também da medicina, Sozé? A senhora ajuda aquele povo da comunidade rural lá, né? Menino que chega lá com quebrante, espinhela caída, socorre o ramo daquele povo tudo, né, Sozé? Traz as receitas caseiras também, né? Sozé não é brinquedo, não. Não é brinquedo, não.
7: Oi, Igor, boa tarde, tudo bem? Boa tarde, Sozé. O Igor manda beijinho pra todas as poderosas, tá bom? Pro grupo Inimigos do Fim. E se possível, tá com meu amado, por favor. Viu? Grande abraço pra vocês. 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
4: Cleonice, Cleonice! Um abraço pra você. Ô, Cleonice, o amado Batista de férias, viu? Falou que vai tocar essa semana aqui, não. Ele entrou de férias, viu? Um abração pra você, Cléo. Obrigado pela participação, pelo carinho aqui na programação. O Fernando Sozé, o Fernando César, tá falando, olha aí, Igor, a palavra de hoje é mandioca, viu? Palavra secreta do seu Zé é mandioca. E ele gosta de fazer uma mandioquinha, fritinho, um tira-gosto lá na mercearia. E esse final de semana eu vou lá, vou tomar todas e outras mais fiado. Olha isso, Zé.
8: Fiado nem se o mundo acabar.
4: O que é isso?
8: Não vai entrar na mercearia.
4: Olha, Fernando, já passou um lápis em cima do seu nome aqui na lista, viu? Não vai poder entrar na mercearia nesse final de semana. Aí já era, né? Aí, rapaz, acabou com o final de semana do Fernando, hein? O Anderson também tá ligadinho com a gente. Pra que lado que vem o Anderson, José? Ah, é do São Cristóvão. É o Anderson Alves do São Cristóvão. Ô, Anderson! O Anderson tá falando que a palavra secreta de hoje, José, é dipirona. É, com esse tempinho frio, às vezes dá uns resfriadozinhos, né? Uma dorzinha de cabeça, um incômodo. A dipirona sempre ajuda, né? Será, Anderson, que é a dipirona que José colocou nessa palavra hoje, hein? Nossa Senhora! Gente, agora são 4 horas e 59 minutos. Vambora, só Zé, vamos trazer mais uma. É Rick and Renner. Amor aventureiro, olha aí. Saudade da espacial. 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

0: Mineiro e Marciano Viola. Ou oh, violinha danada, né, seu Zé? A viola está chorando.
1: Viola está chorando.
0: Esse é o nosso programa Sertanejo Bom Demais. Essa é a nossa Espacial FM. Deixa eu mandar um abraço aqui, seu Zé. Tá na escuta do nosso programa. Alô, Brizola. Brizola tá ligadinho com a gente. Tá abraçando o João. Tá sempre na escuta aqui na programação. Ô, Brizola. Obrigado pela participação, viu? Ele é fã de Teodoro e Sampaio, viu, seu Zé? Gosta demais da música Pitoco. Se tiver Pitoco aí, nós vamos mandar pro Brizola, né? Bom, a Raimunda, também ligadinha com a gente. Tá trabalhando, ô Raimunda, como é que tá aí, hein? Tá na forgança ou já está no trabalho? Um abraço pra você, Raimunda. Um abraço a Cláudia, a Dani. Também a Alessandra, é a turma lá da cozinha do Plena. Acompanhando aí a nossa programação. E hoje, palavra secreta do seu Zé. Qual palavra seria essa, hein? Tem 8 letras e termina com A. Que palavra é essa, gente? Tem 8 letras e termina com A. Renata, Viviane, Fanzona, de Zezé de Camargo e Luciano também passando por aqui. Um abraço pra você, viu, Renata? Tem mais, só Zé. A Beatriz está dizendo que a palavra de hoje é pesquisa. Beatriz Rodrigues apostando que a palavra secreta de hoje é pesquisa. Ai, ai, ai. Só Zé. Nossa Senhora. Nós temos que faturar hoje também, viu, só Zé? Nós temos que faturar hoje também, só Zé, para abrir vantagem em cima desse pessoal, só Zé. Palavra secreta de hoje tem 8 letras e termina com um A.

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2: Conferindo 5 e 13.
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0: Ô, tem bom, agora é recado importante, né, Igor?
1: Exatamente, seu Zé! Recado importantíssimo! É a terceira queima do alho que vem chegando na cidade de Pequim, gente. É no dia 2 de agosto, a partir das 11 horas no Parque de Exposição. Ó, além de muita comida típica, comitivas, mini fazendinha, área kids e um evento 100% beneficente, você vai curtir grandes shows com Thales e Thiago, João Lucas e Diogo, Júlio César e Marcelo e, claro, a participação especial de Neto França e do menino João Paulo. É tradição, é solidariedade e muita música sertaneja raiz, hein? É a terceira queima do alho em Pequi. É no dia 2 de agosto, a partir das 11 da manhã, no Parque de Exposições. Participe!
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3: 5:19.
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0: mais um bloco do Sertanejo Bom Demais na nossa Espacial FM. Nesta tarde gostosa de terça-feira, um tempinho meio atrapalhado, né, José? Hã? Faz frio, depois esquenta, depois volta a fazer frio de novo. Ô, tempo atrapalhado, só. Nas comunidades rurais o negócio gela, né, José? Tem comunidade rural aí que a turma tá queixando que o frio tá de bater o queixo, viu? Nossa Senhora! É, ué, a chama lá da lamparina chega até a congelar, viu? Fogueira, então, nossa senhora. A fogueira lá no meio, lá, fica uma pedra de gelo, né, Zazé? A chama vira uma pedra de gelo, né? É friso, misericredo. Gente, agora são 5:21. Hoje, palavra secreta do seu Zé. Que palavra é essa, hein?
1: Oi, Graúdo, fala comigo, meu amigo. Manda um abraço pra Maria Vitória aí, do Bar Santos Dumont. Esse dia nós foi aí pra ela te conhecer, sua família, mas você tava na hora da reza, 6 horas, não pôde ver ela. Amanhã, eu queria muito conhecer você. Um grande abraço.
0: Mas que é isso? Que é isso? Pode trazer ela aqui, ué. Maria Vitória! Ô, Maria! Pode passar aqui, Maria. Será um prazer imenso em conhecer você, viu? Um abraço aí pra sua mamãe também. Muito obrigado pelo carinho, pela ardiência aqui com nós no programa. É a criançada, né, Zé? A criançada também, graças a Deus, tá toda aqui com nós, hein? Oh, trembão, senhor. Criançada tá sempre aqui respondendo as perguntinhas no programa. A criançada gosta do seu Zé, gosta do Sertanejo Bom Demais. É, beleza. Um abraço, viu? Um abraço a todas as crianças sintonizadas com a gente aqui na nossa Espacial FM, no Sertanejo Bom Demais. E a Maria Vitória tá dizendo que a palavra secreta, seu Zé, seria fantasma. Olha, olha, olha, hein? Será que é fantasma? Tem 8 letras essa palavra e termina com um A. Ah, que será? O Leandro Lopes. Ô, Leandrão. Tá lá em Nova Serrana, seu Zé. Diz ele que tá trabalhando, viu, né? Mandou uma foto aqui. Tá mexendo com móveis planejados. Será que ele tá trabalhando mesmo? Tô achando, seu Zé, que ele tá morcegando, né? É. Lá em Nova Serrana, quando a pessoa que tá trabalhando, seu Zé, ela começa a enrolar, sabe como é que eles falam lá? Fulano tá batendo capa. Lá em Nova Serrana fala assim nas fábricas. Olha lá, o fulano tá batendo capa lá, ó. Foi no banheiro, já tem 300 anos que ele tá lá e não sai até agora. E o serviço parado aqui, ó. Ê, Leandrão, tá achando que você tá batendo capa aí, viu? Ah, que é isso? Falou que tá muito apertado, eu sei, seu aperto. Ô, Cicinho. Ai, ai, ai. Tem mais abraço aqui, José. Qual é? Ah, mandou um áudio aqui. Pode divulgar esse áudio aqui? O que você tá falando? Tá xingando? Ó, se estiver xingando, vou puxar sua orelha, viu? Vou soltar esse áudio aqui na entrega aqui, ó.
2: Oi, aqui a gente fala morcegando. Quando o cara no banheiro enrola, ele tá morcegando, você vê.
0: É morcegando e batendo capa, viu, meu filho? É, eu já passei por aí, Nova Serrana também, viu? Leandrão! Um abração pra você, Leandrão! Dizendo que tá trabalhando, eu não sei não. Bom, você que tá chegando agora, seja bem-vindo, seja bem-vinda. Como é que é o negócio aí, Cleonice? A Cleonice falou, nossa senhora, tá lá o secreto de soma aí, que participa também, fala de vez em quando, tem uma mercearia lá na comunidade do Palforada. A palavra de hoje, Igor, é mandioca. É mandioca, a palavra secreta do seu Zé. Cleonice! Ô, Cleonice, será que é uma mandioca, Cleonice? Palavra secreta do homem aqui, Cleo. Ah, senhora. Aqui ó, a Magda falando que é linguiça. Olha a Magda aí. Ô, Magda, será que é linguiça, palavra secreta do seu Zé, hein? Ai, ai, ai. Ai, ai, ai. Vambora, seu Zé, trazer mais uma agora.

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Nossa, essa é bonita demais, viu, Zazé? Ô, saudade, viu? Ô, tempinho bom que não volta mais, né, Zazé? Nossa Senhora! Gente, agora são 5 horas e 35 minutos. Lembrando que hoje no nosso programa você vai conferir o Jornal da Cidade em sua segunda edição, hein? A informação aqui dentro do nosso programa Sertanejos Bom Demais. E por falar em informação, né, Zazé? O Ministério do Trabalho, atenção você, meu amigo. Atenção, você, minha amiga. O Ministério do Trabalho e Emprego oficializou na tarde desta terça-feira um acordo entre representantes de trabalhadores e empregadores para regulamentar o trabalho no comércio durante os feriados. É isso mesmo. Com as novas regras, o funcionamento dependerá da autorização prevista em convenção coletiva, negociada entre os sindicatos de trabalhadores e de empregadores. Isso significa que a decisão unilateral do empregador deixará de ser suficiente para autorizar a abertura nesses dias. A exigência, porém, não se aplica às atividades que já têm autorização permanente para funcionar em feriados. Tá aí, então. Regras sobre trabalho em feriados no comércio, então, é oficializada nesta tarde de terça-feira. Intervalinho, São Zé. Intervalinho curtinho, pequenininho. E já já a gente volta. Lembrando, hein? Palavra secreta do seu Zé. A palavra hoje contém 8 letras e termina com A. Que palavra seria essa, hein? Tem 8 letras e termina com A. Participe!

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2: 5:38.

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2: Gente, a temperatura 23 graus em Pará de Minas, céu aberto, com a umidade marcando 42%.

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2: 5:41.
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4: 5h44.
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0: Marrone. Deixa! 5 horas, 53 minutos. Você acompanhando o Sertanejo Bom Demais, a nossa Espacial FM. Hoje, palavra secreta do seu Zé, hein? Hoje a palavra contém 8 letras e termina com A. Que palavra é essa?
1: A palavra secreta do seu Zé é biscoito. É biscoito. É o Charles, motorista aqui da Pai de Pará de Minas. Abraço a todos.
0: Ô, oh, Charles, será? Será que é biscoito a palavra de hoje, hein? Será? O José Geraldo, também ligadinho com a gente lá no Carioca, José. Tá falando que é melancia. Olha aí, José, será que é melancia, José?
2: Oi, a palavra de hoje é José Antônio Kidu. 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
0: Olha aí. José Antônio, bom sucesso! Um abração pra você, Zé! Obrigado pela participação, pela audiência aqui na nossa programação. Menino bom tá lá, né, Zé? O José Antônio só não presta, mas é bom. O Cláudio Geraldo, também ligadão no nosso sertanejão. Tá lá em Onça de Pitangui, tá abraçando aqui os netos, o João Miguel, o Davi Lucas, a Maria das Dores e toda a turminha de Onça de Pitangui. Alô, Cláudio! Seja sempre bem-vindo, viu? Muito obrigado pela participação, pela audiência. Nós vamos fazer um intervalinho, né, Zé? Curtinho intervalinho, já a gente volta, não saia daí, hein?

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2: Conferido 5:55.
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2: 5:55.
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4: 6 horas.
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0: Um abraço para você que está curtindo o nosso programa Sertanejo Bom Demais. E a partir de agora, trazendo a oração de final de tarde, início de noite. É hora de falar com Deus.
1: Quando eu quero falar com Deus, eu apenas falo.
0: Senhor nosso Deus, obrigado por mais um dia de vida e por Tua presença em nossos caminhos. Ao cair da tarde, iniciando esta noite, pedimos que abençoe cada família que está nos acompanhando, levando paz aos lares, saúde aos enfermos, força aos que estão cansados e esperança aos que enfrentam

dona do meu mundo. Oh, saudade, som. Essa é a clássica, hein? Deixa eu mandar um abraço. A Nayara ligadinha com a gente lá na Maroa. Ô, Nayara! Um abraço, viu? Seja sempre bem-vinda. Muito obrigado pela participação. E ela tá falando que a palavra secreta hoje só é borracha. Será que é borracha? Hoje, palavra secreta do seu Zé. A Nayara lá na Maroa falando que é borracha. Tem 8 letras e termina com A. Que palavra seria essa, hein? Envie sua mensagem, participe no 999-740-105 e em instantes, aqui no Sertanejo Bom Demais, Jornal da Cidade em sua segunda edição, na apresentação de Hugo Lacerda. É daqui a pouco. Não saia daí.

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4: 6:19.
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8: Você é sempre muito bem informado aqui na Espacial FM. Está no ar a partir de agora a segunda edição do nosso Jornal da Cidade. E hoje você confere que jovem fica em estado grave após acidente entre carro e moto. Suspeito é preso após tentar furtar motocicleta e ser perseguido por moradores em Divinópolis. Banda de Pitangui conquista prata em campeonato mundial no México e confira também... Casa de Padre Libério será transformada em memorial aqui em Pará de Minas.
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8: Eu sou o Lacerda e a partir de agora te faço companhia aqui nas ondas da 105.5 na segunda edição do jornal de maior audiência da cidade. Hoje é terça-feira, 21 de julho de 2026. É você muito bem informado aqui nas ondas da 105.
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8: E olha só, a antiga casa de Padre Libério aqui em Pará de Minas será transformada em um memorial para preservar a história e o legado do religioso. O imóvel que fica na rua Maestro Espíndola foi desapropriado pela prefeitura por R$350 mil e neste ano também recebeu o tombamento como patrimônio cultural do município. A residência, adquirida por moradores na década de 60, foi a primeira casa própria de Padre Libério e o local onde ele acolhia diariamente fiéis em busca de bênçãos e palavras de conforto. A prefeitura também está arrecadando objetos, fotografias e documentos para compor o acervo do futuro memorial. A previsão é que o espaço seja inaugurado no início do próximo ano. Quem quiser contribuir pode entregar os materiais no Museu Histórico daqui de Pará de Minas. A secretária municipal de Cultura, Isabel Faria, reforçou o convite para a comunidade participar e colaborar com essa causa.
9: Porque, na verdade, quando a gente tem alguma coisa assim, né? É difícil desfazer, né? É difícil a gente, porque é a história dele que está guardado com essas pessoas. Muitas vêm de pequenos milagres aí que aconteceram nas famílias, né? Mas a gente pensa que se o objetivo é que o Padre Libério, né? Que esse espaço seja visitado por um número maior de pessoas e que ele realmente possa fazer por mais pessoas, então o ideal seria a gente dividir o que é nosso com todos, né? Então, assim, o meu pensamento é, se o pessoal tiver dentro deles, né, esse desejo, né, de dividir isso com outras pessoas, vai ser muito lindo, porque é um espaço que a pessoa sempre vai ver aquele objeto dela ali, né, vai ficar guardado, protegido, não vai se perder com o tempo.
8: É isso mesmo, e olha, todos os detalhes estão no JC Notícias e também no @espacialfm para você saber mais informações. Agora vamos falar de notícia boa também. Pitangui, a banda José Viriato Bahia Mascarenhas de Pitangui conquistou, olha só, o segundo lugar na categoria Banda de Concerto no Campeonato Mundial de WASB, realizado no México com 91,66 pontos. O resultado garantiu o troféu de prata e a classificação para para novas competições internacionais. Antes da viagem, o grupo se apresentou em Pará de Minas, ao lado da banda Lira Santa Cecília. Agora, o grupo está na Irlanda para o intercâmbio cultural e preparação para outro campeonato mundial que acontece mês que vem. Tá aí, sucesso ao maestro Fred e toda a banda de Pitangui. Olha, já fui em apresentação deles, eles são astral demais, uma musicalidade bem pra cima, bem animada, e isso que fez com que eles chegassem ao segundo lugar no Mundial e estarem hoje na Irlanda. Sucesso à banda de Pitangui, quando voltar, voltem com mais conquistas e sejam referenciados por toda a população. Agora nós vamos pro intervalo, daqui a pouco eu volto com notícias policiais.

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1: Você sempre muito bem informado nas ondas da 105.5. Estamos de volta com muita informação. Se tocou a sirene, tem boletim policial. E olha, um jovem ficou gravemente ferido em um acidente envolvendo um carro e uma motocicleta na tarde desta segunda-feira, na Avenida Brigadeiro Cabral, no bairro Nossa Senhora das Graças, em Divinópolis. O SAMU foi acionado por volta das 4 horas da tarde e enviou uma unidade de suporte básico de São Gonçalo do Pará e também uma unidade de suporte avançado de Divinópolis para dar apoio à ocorrência. A vítima recebeu os primeiros atendimentos, foi mobilizada e encaminhada ao hospital Saúde, né? São João de Deus, em estado grave, foi direto para a sala vermelha. Um segundo envolvido, um homem, teve ferimentos leves, foi levado para a UPA de Divinópolis. Agora informações de um homem de 20 anos que foi preso após tentar furtar uma motocicleta no bairro Esplanada, também em Divinópolis, durante o final de semana. A ação foi registrada por câmeras de segurança. As imagens mostram o momento em que o suspeito se aproximava da moto estacionada, mas é surpreendido por um morador, que inicia uma perseguição. Outro homem também ajuda a impedir a fuga até a chegada da polícia. Segundo a PM, o suspeito é investigado por envolvimento em outros furtos de motocicletas na cidade. Com ele foram apreendidos um celular, uma chave Misha, né, que é aquela chave utilizada para arrombamentos, e R$325 em dinheiro. Tá aí as informações completinhas aqui nas ondas da 105.5. 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É você lado a lado com a número 1 de Pará de Minas. Uma boa noite a todos. Você continua agora com Sertanejo Bom Demais.
0: Termina aqui a edição de hoje do Jornal da Cidade. Voltaremos amanhã ou a qualquer momento direto da redação.

0: Daniel, meu reino encantado, passando por aqui. Que beleza, hein, Sozé?
1: Hoje tem modão raiz.
0: Oh, e que modão, hein, sua gente? Matando a saudade aqui no nosso programa Sertanejo Bom Demais. São 6 horas, 38 minutos. Deixa eu mandar um abraço aqui ao Marcelo, ligadinho com a gente no Recanto. A Nair Macedo, a Valentina e também a Ana Paula. Boa noite, hein? Todo o pessoal bacana e do Recanto acompanhando a nossa programação. Lembrando da nossa brincadeira também, né, Sozé? Hoje a palavra secreta do seu Zé contém 8 letras e termina com A. Que palavra seria essa? Tem 8 letras e termina com A. Deixa eu mandar um abraço à Adriana e também ao Arthur no bairro Santo Antônio, acompanhando o nosso programa. Nós só temos a agradecer o carinho. A Conceição também sempre ligadinha com a gente no Vila Ferreira. Ô Conceição, seja bem-vinda, viu? O Ronaldo Martins também lá na cidade de Itaúna, ligadão aqui na programação. Um abraço para você, Ronaldão!

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2: Conferindo 6:39.

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1: Gente, o tempo continua aberto com a temperatura marcando 22 graus. A umidade neste momento 48%.
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1: 6h42.
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0: Amado Batista! Alucinação, alô Cleonice, é um amadão aí, ó. Um abraço pra você, viu, Cleo? Obrigado pela participação, pelo carinho aqui com a gente no Sertanejo Bom Demais. A Jaqueline Gomes também ligada com a gente em Onça de Pitangui. Um abraço pra você, viu, Jaqueline? Seja sempre bem-vinda. Muito obrigado pela participação. Um abraço a todos de Onça do Pitangui na audiência. Bora lá, mais uma, só Zé!
1: Oh, coisa boa.

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2: 6h55.
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2: 6h55.
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2: 6h58.
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meus amigos, é o Sertanejo Bom Demais, uma maravilhosa noite de terça-feira, você acompanhando o nosso programa, e neste momento nós vamos trazer a resposta da nossa brincadeira aqui do Sertanejo Bom Demais hoje, hein? Palavra secreta do seu Zé, hein? Que palavra seria essa? Contém 8 letras. E termina com A. Que palavra seria essa? Ai, ai, ai. É agora. É agora. Meus amigos, a palavra secreta de hoje é a vassoura. É a vassoura. E auxilia a minha amiga dona de casa na limpeza. Oh, minha amiga dona de casa, a vassourinha ajuda, não ajuda? Oh. É, só Zé. Faturamos, só Zé? Como é que ficou aí? Eu tenho até medo de perguntar como é que... Hã? É, você tá brincando, é mesmo, só Zé? Faturamos mais uma então? Que beleza, só! Mais uma... que nós estamos levando para casa. Ontem nós faturamos e hoje também. É 2 pontinhos, né, Zé? 2 pontinhos. Palavra secreta do seu Zé hoje, vassoura. Vambora, Zé. Vambora, porque amanhã tem mais Sertanejo Bom Demais. No apagar das luzes, deixa eu mandar um abraço aqui a Raimunda. Ô, Raimunda, um abração, viu? Obrigado pela participação. Boa noite, Raimunda. Vambora, Zé, porque amanhã tem mais Sertanejo Bom Demais. Em instantes, a voz do Brasil, a partir das 8 da noite. Tem também Carlos Leite com o programa Conexão. No aplicativo da Espacial FM, o programa Só na Caixa. É 1 hora de música sem intervalo comercial e sem a voz do Brasil. Vambora, Zé. Gente, um grande abraço. Boa noite. Boa noite. Boa noite e até amanhã. Bye, bye, pessoal.

0: Obrigado! Obrigado!
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10: 8:03.
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Opa! Boa noite, estamos começando mais um Conexão Espacial FM, a mais ouvida. O sucesso é aqui. Boa noite para você que está na sua casa. Boa noite para você que está no trânsito. Boa noite para você que está no seu trabalho. Onde quer que você esteja, mais uma vez, muito obrigado pela sua audiência, muito obrigado pela sua companhia. Ah, você que está aí, está no trânsito agora, está no trabalho, está trabalhando, motorista de aplicativo, taxistas, meu abraço, motoristas de coletivos, pessoal aí com vocês, né, os trocadores, passageiros, meu abraço aí para todos vocês, hein? E a moçada aí, você que está jantando.

0: 5, pessoal já mandando os recadinhos, já mandando os áudios, né? Daqui a pouquinho você participa com a gente, viu? Aqui no Conexão. Conexão, te lembrando que às 10 horas tem Moda de Rancho, pessoal já pedindo as músicas aí pro Moda de Rancho, às 10 horas. A programação é do Ricardo Alexandre, a direção é de Matheus Mendonça e do Ricardo Alexandre. Até às 11, você vai comigo. Sempre conectado com você. 8 e 6, a primeirinha de hoje, chegando com o Diego e Vitor Hugo. Essa música é linda, hein? Participação do Bruno e do Marrone. Facas.
1: Bruno Marrone e Diego e Vitor Hugo.

0: Agora é com vocês, Bruno e Marrone.
1: Linda, mano.
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0: É o Guilherme e o Benuto, Arja Colírio, hein? Felipe Rodrigo, Chorando Sem Ver, Eagles, Hotel Califórnia, você relembrou também, aqui no seu Conexão 818, o sucesso é sempre aqui. Você já está participando com a gente pelo 999-740-105, tá bom, gente? Pode participar à vontade, pedir aí a sua música, né, que você vai ouvir no Moda de Rancho.
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2: 8:19.

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1: 20 graus em Pará de Minas, umidade relativa do ar 55% e o vento em 5 km por hora.
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0: Espacial FM 8h25. O sucesso é aqui, pessoal, participando com a gente pelo 999-740-105. Alô, você que está chegando, sintonizando agora aqui no seu Conexão. Muito boa noite para você. O Internacional Gerald Wagner está com a gente. Alô, um abraço, Gerald Wagner. Boa noite para você. Opa!
1: Boa noite, Carlete. Se for possível, tocar a música do Bruce Springsteen.
0: Bruce Springsteen.
1: A música se chama Street of Philadelphia.
0: Essa música é linda, hein?
1: Da equipe e os ouvintes. Espacial FM, o sucesso é aqui.
0: É aqui, okay? Sempre.
1: Muito obrigado.
0: Eu que agradeço, viu, Gerald Wagner. Você vai curtir, então, daqui a pouquinho, Bruce Springsteen, aqui no seu Conexão. A música é linda, hein? Beatriz Rodrigues está com a gente. Alô, Beatriz, um abraço para você. Pediu Pura Magia no Moda de Rancho. Obrigado, viu, pela sua companhia. Marcelão também, Nair, lá do Recanto. Um abraço. Ah, o meu ouvinte, né, de todas as noites. Boa noite.
2: Boa noite, meu amigo, de todas as noites, Carlos Leite. Aqui quem tá falando é o Marcelão do Recanto Lagoa.
0: Tudo bem,
2: queria
0: Marcelão?
2: Um abraço para Nair, para o Valentino e para toda a turminha do Recanto. Toca aí pra mim, Zezé de Camargo e Luciano, antes de voltar pra casa. É o Marcelão do Recanto Lagoa, Carlos Leite. Boa noite. Boa tchau, noite. Obrigado.
0: Eu que agradeço a sua participação.
3: Boa noite, Carlos Leite. Gostaria de oferecer uma música para o Marcelo Valente, toda a turminha do Recanto. Manda pra mim aí, Ataíde Alexandre, Estrada do Amor.
0: Ah, essa é boa.
3: Especial, vendo essa aqui sempre.
0: Estrada do Amor, vai pra lá e vai pra cá. Ô Marcelão, antes de voltar pra casa, eu coloco essa música pra você, tá bom? Daqui a pouquinho, aqui no Conexão, no Moda de Rancho, tá bom? Roberto Fúria com a gente. Alô, Roberto, um abraço. Mais pessoas participando com a gente pelo 99974-0105. Alô, Cléo, boa noite pra você.
4: Oi, Carlos, boa noite.
0: Boa noite, tudo bem?
4: Carlos, manda um beijinho pra todas as poderosas, tá bom?
0: As poderosas.
4: Pra Dani, pra Betinha, pro Fofo, pra Laça Pura. Enfim, pra todos os ouvintes.
0: Tá bom,
4: e se possível, tá aqui pra gente ouvir Lucas e Luan, Horizonte Azul.
0: Horizonte Azul.
4: Pra todos os ouvintes, tá bom? Grande abraço pra vocês. Espacial FM, sucesso aqui onde você estiver.
0: Onde você estiver, obrigado, viu, pela sua companhia. É, a Cléo participando, ela mandou uma música aí, um abração pro Fofo lá de Pitanguinho. O Fofo tá participando com a gente também, aqui do Conexão. Alô, boa noite.
5: Boa noite, Carlos Leite.
0: Boa noite.
5: Manda um abraço pra Rosa Pura, pra Leilão Levantui, pra Cléo, pro Jimba, pro Dineizinho, Bruno Wesley. Ah, eu sou sem vergonha e fiz as pazes com o pinguim, então tem que beber do pinguim hoje.
0: Ah, hoje então você não tá traindo os pinguins não, né? Fez as pazes com os pinguins. Abraço, viu? Fofo original lá de Pitanguinho. Brigadão pela sua companhia aqui no Conexão. Agora tem Jorge Henrique e Rodrigo. Ah, eu vou, hein? Ah, vou valendo. Boa noite pra você.

0: Bloqueado, Gustavo Lima, você curtiu aqui no Conexão, agora 8h41, você participando das promoções da Espacial, entra no aplicativo, é fácil, o pessoal perguntando, Carlos, como que eu vou participar das promoções da Espacial? 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O sucesso é sempre aqui. Vá participando com a gente em 99974-0105.
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0: 8h42.
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2: 8h43.
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0: 8h47.
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0: Espacial FM, confirmando a hora certa para você, 8h47. Nós vamos juntos até às 11, daqui a pouquinho às 10 horas tem moda de rancho. O pessoal tá tomando umas e outras. Nossa, hein? Já tem foto chegando aqui que só pela foto já bate aquela fome. Alô, boa noite.
1: Carlos Leite.
0: Boa noite, tudo bem?
1: Pena, chegou de morada nova.
0: Hein? Ah, chegou de morada
1: ele
0: nova.
1: E a esposa maravilhosa, André Aparecida.
0: Tava de férias. Vai
1: você ver. Que farra boa.
0: Pois
1: manquei
0: é.
1: Daqui quinta, sumi, porque lá não pega especial.
0: Mas você levou no aplicativo?
1: Cheguei segunda tarde. Hoje trabalhei, amanhã volto às férias de novo. Bora!
0: Que é isso, hein?
1: Tá aqui supitando.
0: Vamos, isso é bom. Demais, hein? Um abraço pra você. Ele voltou hoje, já volta amanhã, tá de férias de novo. Eu quero um serviço desse. Tem jeito não, Rodrigo? Como é que faz pra arrumar um trabalho desse aí? Você ficou de férias, trabalhou um dia, já vai voltar de férias? Epa!
2: Ai.
0: Esse é bom, viu? Um abraço pra você, Rodrigo, André. A Memelzinha ainda tá feliz, né? Aí, vendo aí, né, os donos, que ela adora também demais, né? Com a orelhinha em pé e curtindo a gente, um abraço para vocês, obrigado, viu, pela audiência, obrigado pela companhia, mas quero saber, viu, esse trabalho aí, bom demais, viu, fica de férias, volta, trabalha um dia e entra de férias.
2: Ai, ai, ai.
0: Abraço, Rodrigo, alô, Andréia, e todo o pessoal aí, muito obrigado pela audiência, muito obrigado aí pela companhia aqui no Conexão. 8h49, Henrique Juliano, Rancorosa.

É, voltou quem não voltava, hein, Sayão Rodolfo, você curtindo aqui no seu Conexão. Olha, daqui a pouquinho você vai curtir aquela do Bruce Springsteen que você pediu, hein, daqui a pouquinho. 9-3, sucesso é aqui, Espacial FM, mais um intervalo rapidíssimo, voltamos já já com muito mais.

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